0: antes das eleições. E o trabalho inclui a integração com outras instituições, tribunais regionais eleitorais, forças de segurança e instituições públicas vão atuar em conjunto no período eleitoral para definir a mobilização em cada local. A diretora de operações da PRF, Nádia Zilotti, explica que todo o efetivo estará disponível nos dias de votação.
1: Para este próximo domingo, estaremos com todo o efetivo disponível e, além disso, nós temos a publicação de normativos que garantem a fluidez, a segurança viária para o cidadão por meio da restrição de veículos muito longos ou então que estejam transportando cargas muito pesadas.
0: A restrição de tráfego para veículos pesados vale para os dias 4 e 25 de outubro, primeiro e segundo turnos. E a Polícia Rodoviária Federal orienta que os eleitores se planejem antes de ir votar. Além de se certificar de que está com o título de eleitor em mãos, é importante buscar informações sobre o trajeto até os locais de votação. E a diretora de operações faz um alerta também para quem vai pegar a estrada.
1: Observe as normas de trânsito, utilize o cinto de segurança, peça para os demais usuários do veículo também utilizarem o cinto, não fale ao celular, observe os limites de velocidade. Essa e tantas outras normas de trânsito são essenciais, indispensáveis para que você consiga sair da sua residência e retornar em segurança.
0: A PRF mantém o atendimento à população nas unidades operacionais dos 26 estados e do Distrito Federal e pelo telefone 191. Reportagem Luciana Colares de Holanda.
2: E as Forças Armadas também vão apoiar a Justiça Eleitoral para que a votação e a apuração ocorram com segurança nas eleições.
3: A atuação mobiliza mais de 26 mil militares de regiões isoladas da Amazônia a grandes centros urbanos.
2: O Brasil vai sediar a Copa do Mundo Feminina de Futebol em 2027 e os preparativos para o evento já começaram.
3: Para receber profissionais de outros países que atuarão em atividades relacionadas à competição, o Ministério da Justiça e Segurança Pública publicou regras específicas para autorização de residência temporária de imigrantes que vão trabalhar no Mundial.
2: O diretor do Departamento de Migrações do Ministério da Justiça, Vitor Sempel, reforça que a autorização não é definitiva e os pedidos poderão ser analisados em até 10 dias úteis.
4: Essa portaria, ela só regulamenta da autorização de residência temporária até o encerramento do evento ou até 6 meses após o encerramento do evento. Essa portaria, ela cria quase como um fast track, né? Um procedimento acelerado aqui, né? Então, são 10 dias úteis, uma vez protocolado o processo, que o Ministério da Justiça e Segurança Pública tem para analisar aquele pedido.
3: Os pedidos deverão ser feitos pelo Sistema de Gestão e Controle de Imigração no endereço migrante.mj.gov.br.
2: Mais chuvas no sul e estiagem no centro-oeste e norte do país.
3: É o que o fenômeno El Niño deve provocar no Brasil nos meses de outubro, novembro e dezembro deste ano, de acordo com um boletim divulgado pelo INMET, o Instituto Nacional de Meteorologia.
5: O fenômeno climático El Niño deve ganhar força entre outubro e dezembro, período que marca a transição da primavera para o verão. A meteorologista do INMET, Instituto Nacional de Meteorologia, Tamara Parente, explica que se a previsão se confirmar nos próximos meses, o fenômeno deve atingir intensidade muito forte e poderá ser o mais intenso registrado desde 1950.
6: A gente trabalha, né, como uma previsão, mas é certo que o El Niño pelo menos será na categoria forte, podendo chegar até dezembro na escala muito forte, que seria ali a última escala de intensidade do El Niño.
5: O cenário previsto para o país é marcado por contrastes. A região sul tende a registrar chuvas acima da média, que pode causar enchentes, alagamentos e deslizamentos de terra. Já as áreas do centro e do norte do país podem enfrentar períodos mais secos, com aumento do risco de incêndios. As temperaturas também devem permanecer permanecer acima do normal em grande parte do território brasileiro. O ministro da Pesca e Aquicultura, Edipo Araújo, alerta que o El Niño também pode alterar os níveis de chuvas das regiões norte e sul do país e, consequentemente, impactar nas atividades dos trabalhadores que dependem da pesca.
7: Temos uma sala de crise do governo federal com um olhar transversal aos diferentes segmentos econômicos e sociais que envolve o público que irá sentir os efeitos do El Niño este ano. Um efeito moderado para alto que deve impactar e contrair muito o ambiente aquático, o que vai impactar diretamente a atividade pesqueira.
5: O El Niño é caracterizado pelo aquecimento anormal e persistente da superfície do Oceano Pacífico na região da linha do Equador. Durante o fenômeno, que normalmente começa a se formar no segundo semestre do ano, as águas ficam pelo menos 0,5 graus Celsius acima da média por um período de no mínimo 6 meses. A Defesa Civil Nacional possui um serviço de alerta sobre riscos de desastre natural. Para receber informações sobre a região onde você está, é só enviar um SMS para 4199 com o número do CEP ou pelo WhatsApp 61 2034-4611. Reportagem Gabriela Noronha.
2: E como o fenômeno climático El Niño pode atingir o agro? Para responder essa questão, o Ministério da Agricultura e Pecuária lançou hoje uma página oficial com informações e orientações sobre o El Niño e seus possíveis impactos na agricultura e na pecuária brasileira.
3: A página pode ser encontrada no site do Ministério da Agricultura, em gov.br/agricultura.
2: E pescadores e pescadoras de todo o país têm até o dia 31 de dezembro para enviar o relatório anual de exercício da atividade pesqueira, o REAP, de 2021 a 2025.
3: O REAP é uma forma de comprovar o exercício do trabalho. Também contribui para manter a licença de pesca ativa no Registro Geral da Atividade Pesqueira, requisito para o seguro defeso.
2: Para deixar tudo regularizado, vá na plataforma Pesque Brasil, do Ministério da Pesca e Aquicultura.
3: Lá informe o que realmente pescou e comercializou, sem deixar informações de fora. Se não tiver pescado em algum período, informe essa situação no relatório.
2: A diretora do Departamento de Registro e Monitoramento da Pesca e Aquicultura, Elielma Ribeiro Borsen, fala da importância do preenchimento do relatório.
8: Para manter seu RGP ativo junto ao MPA, é necessário que você envie o relatório de exercício de sua atividade, o REAP, que pode ser enviado mensalmente ou ao final de cada ano. Fique atentos para não perder o prazo de envio e preencha corretamente com todos os dados de sua pescaria, com todos os dados que são solicitados. Essa informação fortalece as políticas públicas da pesca no país, garantindo a visibilidade dessa importante atividade econômica.
3: O contato com a natureza e a educação ambiental ganham reforço na legislação brasileira.
2: O chamado ECA Ambiental amplia esses direitos para crianças e adolescentes, enquanto uma nova política orienta as escolas sobre educação ambiental e mudanças climáticas.
3: Confira na reportagem de Pablo Mundim.
9: Brincar ao ar livre, ter contato com a natureza e aprender a cuidar do meio ambiente. Esses direitos agora estão expressamente previstos na legislação brasileira para crianças e adolescentes. A nova lei, conhecida como ECA Ambiental, amplia o estatuto da criança e do adolescente e estabelece diretrizes para garantir o acesso a ambientes saudáveis, como praças, parques e áreas verdes. E a escola tem um papel importante nesse processo. A lei incentiva a educação baseada na natureza e a adaptação dos espaços escolares para ampliar essas experiências. E a partir de agora, o país conta com uma política nacional de educação ambiental escolar. Isso significa que as redes de ensino da educação básica devem dar conteúdos relacionados à educação ambiental nas salas de aula. A coordenadora geral de educação ambiental para a diversidade e sustentabilidade do Ministério da Educação, Viviane Vaze Pedro, explica os objetivos da iniciativa.
10: A iniciativa busca fortalecer a educação ambiental nas escolas e apoiar as redes de ensino em ações de prevenção, mitigação e adaptação às mudanças climáticas.
9: A Política Nacional de Educação Ambiental Escolar prevê ainda apoio às redes de ensino na criação de protocolos de emergência climática e planos de adaptação da infraestrutura escolar, principalmente em regiões mais vulneráveis. Em Brasília, projetos ambientais já fazem parte da rotina de estudantes da rede pública. Na Escola Parque, os alunos participam de atividades que que estimulam o cuidado com o espaço coletivo e aproximam as crianças da natureza. É o conhecimento na prática, explica a diretora do colégio, Aline Prota Lana.
11: Poder ter aula no meio da natureza e complementar o currículo de uma forma muito rica, porque aqui eles estão trabalhando só na prática, né? Com todas essas áreas, eles estão trabalhando colocando a mão na massa mesmo, podendo vivenciar tudo isso a partir do contexto que eles já estão inseridos.
9: Na Escola Parque, os alunos aprendem a plantar, cuidar e colher alimentos. O coordenador de meio ambiente da escola, Leonardo Rattano, destaca que essas experiências fazem parte do aprendizado dos estudantes e mostram na prática a importância de preservar o ambiente.
12: Com isso a gente vai aos poucos, né, fazendo essa alfabetização ecológica e criando nas crianças, né, essa importância de preservar o meio ambiente.
9: E o aprendizado não fica só na escola. Arnaldo Alves de Souza, estudante de 11 anos, sabe que pode levar para casa o que aprende nas atividades.
13: Que a gente aprende várias coisas e nós pode fazer isso em casa.
9: O ECA Ambiental prevê a atuação conjunta da União, dos estados, do Distrito Federal e dos municípios na implementação das medidas. Já a Política Nacional de Educação Ambiental Escolar contará com uma rede de governança para apoiar gestores e redes de ensino na elaboração de protocolos de emergência climática e planos de adaptação das escolas. Reportagem Pablo Mundim.
2: E foi criada uma rede de proteção a profissionais de educação que sofreram violências relacionadas ao exercício da profissão.
3: Agora eles podem contar com serviço de acolhimento, orientação e informação oferecido pelo Observatório Nacional da Violência contra Estudantes, em parceria com o Ministério da Educação.
14: Profissionais da educação que sofreram violência relacionada ao exercício da profissão podem contar com serviço de acolhimento, orientação e informação. A rede de apoio é oferecida pelo Observatório Nacional da Violência contra Estudantes, em parceria com o Ministério da Educação. A iniciativa é realizada por meio de um projeto de extensão da Universidade Federal Fluminense, no Rio de Janeiro. O serviço de acolhimento, orientação e informação aos que sofreram violência como profissionais da educação estão presentes em todas as regiões do país, como explica Erasto Fortes Mendonça, coordenador geral de políticas educacionais em direitos humanos do MEC.
15: Observatórios regionais sediados em universidades federais nas 5 regiões do país, a rede aproxima o acolhimento das diferentes realidades dos profissionais da educação. O serviço articula apoio pedagógico, orientação jurídica e atenção à saúde mental para educadores que sofrem violência em razão de seu trabalho.
14: O serviço integra o eixo proteção e defesa dos profissionais da educação, da Política Nacional de Educação em Direitos Humanos nas instituições de ensino, a EducaDH. Erasto Fortes destaca a importância de os educadores contarem com essa rede de proteção.
15: Proteger educadoras e educadores contra a violência, a censura e a perseguição é defender o direito à educação e à liberdade de ensinar e de aprender.
14: Entre outras situações, o serviço atende casos de desrespeito à autonomia docente e de exposição indevida de voz ou imagem com acusações contra educadores. O serviço atende casos relacionados à censura a conteúdos escolares ou contra aulas sobre temas como gênero, raça e desigualdade social. Locução: Júlio César de Oliveira. Reportagem: Isaías Godinho.
2: A voz pelo Brasil. O Dia Mundial dos Animais está logo ali, é domingo, 4 de outubro.
3: E quer lugar melhor para lembrar dessa data do que a Transpantaneira? Fazer esse caminho é como estar num safari de verdade, só que bem aqui no Brasil.
2: Ali você dá de cara com jacarés, capivaras, tuiuiús e um monte de aves coloridas que parecem posar para foto.
3: E a grande estrela que todo mundo quer ver de perto é a onça-pintada, que está na lista de espécies ameaçadas.
2: Por isso, o turismo na região precisa ser feito com muita responsabilidade para proteger e também para proteger a região e todas as espécies que vivem por lá.
16: Imagine percorrer uma estrada em que a qualquer momento o próximo encontro pode estar dentro d'água, no alto de uma árvore ou escondido no meio da vegetação. No Pantanal de Mato Grosso, esse caminho existe. É a estrada Parque Transpantaneira que liga Poconé a Porto Jofre. São cerca de 145 quilômetros de estrada de terra com 125 pontes. Mas, para quem percorre o trajeto, a estrada é muito mais que um caminho. É uma espécie de observatório a céu aberto. Jacarés, capivaras, tuiuiús e dezenas de espécies de aves fazem parte da paisagem. E não é preciso chegar ao destino para começar o passeio. Muitas vezes, a atração está justamente às margens da estrada. A criadora de conteúdo, Beatriz Venturini, saiu de São Paulo para ter essa experiência.
17: O que a gente sentiu foi mais ou menos como se estivéssemos em um safari, né? Porque a gente andava de carro e não sabia o que esperar na próxima ponte. E a gente sempre se surpreendia, né? O que eu mais gostei, acho que foram os jacarés, pela quantidade. E assim, vimos mais de 20, assim, na mesma ponte. É um espetáculo ver as onças em Porto Jofre. Foram experiências maravilhosas, né?
16: Ainda trilhas e passeios de barco. E quando o dia termina, o Pantanal ganha outros sons e outros moradores começam a aparecer. Mas não se engane, no caso da observação noturna, onde é possível ver antas, um dos maiores mamíferos do Pantanal, é indispensável apoio especializado. É o que explica o coordenador do Centro Nacional de Pesquisa e Conservação de Mamíferos Carnívoros do ICMBio, Rogério de Paula.
18: Passeios, aí viram os safaris noturnos, né? Que levam as pessoas, os holofotes, né, as grandes lanternas de luzes que vão fazer a focagem nos campos. É isso. Aí é um turismo um pouco mais especializado, menos individualizado.
16: Para quem visita a Transpantaneira, cada quilômetro percorrido revela sons e cenas inesquecíveis. Um dos encontros mais esperados, sem dúvida, é com ela. A onça pintada. Para a enfermeira Rosiane Feitosa, o momento é inesquecível.
19: Eu tive a oportunidade de ver a onça no Pantanal. Foi um daqueles momentos que a gente sabe que vai guardar para sempre na lembrança, no coração. Ver um animal que eu admiro tanto, livre e no seu habitat natural, foi emocionante demais.
16: O felino, símbolo da fauna brasileira, é uma espécie ameaçada de extinção e está entre os animais monitorados pelo ICMBio. O trabalho inclui pesquisa científica e ações de conservação, como ressalta o coordenador do Centro Nacional de Pesquisa e Conservação de Mamíferos Carnívoros, Rogério de Paula.
18: Quando a gente fala do turismo, né, se o turismo ele não é bem controlado, ele pode vir a ser um problema. Então a gente tem hoje ali nessa área de observação das onças pintadas, você tem uma rede de trabalho onde muitos piloteiros ali de lanche, de barcos que vão levar turistas, eles acabam se concentrando quando se encontra uma onça, porque eles comunicam pelo rádio, todo mundo vai lá mostrar para os seus turistas. Então a gente tem instituir diretrizes, qual que é a distância de aproximação, número de pessoas, né, presentes. Isso a gente começou a ver a necessidade de revisar essa política nos últimos anos.
16: E talvez seja justamente essa a maior experiência de quem atravessa a Transpantaneira, perceber que ali a gente não está apenas passando pela natureza, está entrando no território dela, um território onde cada ponte, cada curva e cada som podem anunciar um novo encontro. Com sonorização de Reinaldo dos Santos, reportagem Karine Melo.
3: E na semana que vem vamos trocar a estrada pelo mar e falar de viagens em cruzeiros brasileiros.
2: Para quem gosta de viajar e conhecer lugares novos, o turismo de cruzeiro pode ser uma boa opção.
3: Eles reúnem lazer e a oportunidade de conhecer vários destinos em um só roteiro.
2: A temporada de cruzeiros começa esse mês e estão previstos 8 navios e 187 roteiros, com oferta de mais de 831 mil leitos.
3: Então vem viajar com a gente e viver essa experiência em alto mar.
2: E essas foram as notícias do governo federal.
3: Uma realização da Secretaria de Comunicação Social da Presidência da República.
2: Com produção da empresa Brasil de Comunicação.
3: Fique agora com as notícias do Poder Judiciário e do Congresso Nacional. Boa noite, bom fim de semana.
2: A gente volta segunda-feira. Boa noite.

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2: STF estabelece regras para petições protocoladas em processos já existentes.
3: Advogados devem identificar processos que envolvam assédio eleitoral.
2: Termina prazo para propaganda eleitoral paga na imprensa escrita.
3: Boa noite, eu sou Marcela Luiza.
2: E eu sou Walter Lima.
3: A presidência do Supremo Tribunal Federal publicou nesta sexta-feira uma resolução com o objetivo de organizar e conferir mais transparência ao envio e à distribuição de pedidos apresentados dentro de processos que já estão em andamento.
2: A medida busca assegurar a regra de que os processos devem ser distribuídos de forma aleatória, mediante sorteio entre os ministros.
3: A norma também pretende reforçar o princípio do juiz natural, evitando que novos pedidos fiquem vinculados automaticamente a um relator específico.
2: A resolução entra em vigor na data de sua publicação e vale apenas para as petições protocoladas a partir dessa data.
3: Advogados devem identificar processos que envolvam assédio eleitoral.
2: A norma vai permitir que a Justiça do Trabalho acompanhe os casos. Marla Lacerda.
4: Ações trabalhistas sobre assédio eleitoral devem incluir um identificador específico no cadastro do processo judicial eletrônico, o PJE. A correta identificação vai dar maior visibilidade ao problema, uniformidade ao tratamento desses casos, além de facilitar a atuação da Justiça do Trabalho. Juízes também devem comunicar ao Ministério Público do Trabalho e ao Ministério Público Eleitoral a existência de fatos que possam caracterizar essa prática. A medida vai ajudar no desenvolvimento de ações de prevenção, fiscalização e combate ao assédio eleitoral, fortalecendo a proteção dos trabalhadores.
3: Há 3 dias do primeiro turno das eleições, termina prazo para propaganda eleitoral paga na imprensa escrita.
2: A regra vale para jornais, revistas e tabloides e está prevista na legislação eleitoral. Guilherme Firmino.
5: Termina hoje o prazo para divulgação paga de propaganda eleitoral na imprensa escrita. Jornais, revistas e tabloides também não podem mais reproduzir essas propagandas na internet. A partir de amanhã, será permitida apenas a distribuição de material gráfico, como santinhos, e a realização de caminhadas, carreadas ou passeatas, até às 10 da noite. No domingo, as sessões eleitorais abrem às 8 horas da manhã e vão até às 5 da tarde, no horário de Brasília.
3: STJ mantém ação de improbidade contra servidor federal após desclassificação da demissão em PAD, processo administrativo disciplinar.
2: A ação civil pública por improbidade foi ajuizada pela União. Fátima Uchoa.
6: Um advogado da União foi demitido por suposto uso de DocuSUS para obter progressão funcional. Em mandado de segurança no STJ, a primeira sessão reconheceu que a conduta seria ilícito administrativo de menor gravidade, que não justificaria a demissão. Então, a União ajuizou ação por improbidade administrativa com base nos mesmos fatos investigados no PAD, mas o TRF4 rejeitou a petição inicial. Agora, o relator na primeira turma do STJ, ministro Sérgio Coquina, afirmou que a decisão em mandado de segurança não impede ajuizamento ou prosseguimento de ação civil pública por improbidade, pois não foram discutidas a existência dos fatos apurados no PAD, nem a autoria do servidor, mas apenas a proporcionalidade da pena de demissão, que foi afastada.
3: Justiça Federal mantém suspensão de associação indígena suspeita de desvios e apoio a garimpo ilegal no Pará.
2: A decisão acatou um pedido do Ministério Público Federal. Vanessa Pereira.
7: O MPF entrou com a ação após investigações apontarem irregularidades na associação, criada para defender os direitos dos povos Kayapó. Entre os problemas estão a falta de prestação de contas, o uso indevido de recursos coletivos e o incentivo ao garimpo ilegal em terra indígena. A decisão mantém o bloqueio dos repasses mensais da Vale para a associação, que agora são depositados em uma conta judicial. O dinheiro fica protegido para a comunidade e poderá ser liberado pela justiça para atender necessidades urgentes da população indígena, como saúde e alimentação.
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3: Uma boa noite.
2: Um bom fim de semana e boas eleições.
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9: Eu sou Humberto Pinheiro e estes são os destaques de hoje do Jornal do Senado, que começa agora. Eleição deste domingo renovará 2/3 da composição do Senado Federal. Projeto prevê adaptação para atendimento de saúde digno a pessoas com obesidade. Senado pode acabar com limites de vagas para mulheres em concursos na área de segurança pública. Boa noite. Nas eleições deste ano, o eleitor vai escolher 6 representantes, em uma sequência que precisa ser observada na urna eletrônica. Para o Senado, serão 2 votos. O eleitor deve escolher 2 candidatos diferentes. Os detalhes com a repórter Yasmin Rodrigues.
10: Em 2026, cada eleitor vai votar

0: dígitos. E depois é que você vai votar para governador, 2 dígitos, e para presidente da República, 2 dígitos.
1: Também não é possível votar na legenda para senador. Como a eleição para o Senado é majoritária, o eleitor precisa escolher nominalmente 2 candidatos. Em uma eleição, cada estado e o Distrito Federal escolhem 1 senador, na seguinte, 2. Neste ano, serão renovadas 54 cadeiras, o equivalente a 2/3 da casa, e os 2 votos para senador têm exatamente o mesmo peso.
2: 158 milhões de brasileiros vão às urnas neste domingo. O repórter Márcio Maturana traz mais números desta eleição e recomendações da Justiça Eleitoral.
3: Não se pode entrar na cabine eleitoral com celular ou outro objeto que possa registrar o voto. Esses aparelhos têm que ficar com os mesários, mas o presidente do Tribunal Superior Eleitoral, ministro Cássio Nunes Marques, recomenda que se levem os números num pedaço de papel.
4: A colinha eleitoral de papel pode e deve ser usada para que eleitoras e eleitores anotem os números dos candidatos e possam votar com calma e certeza.
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2: 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O Senado vai analisar um projeto de lei que obriga os estabelecimentos que prestam serviços público e privado de saúde a se adaptarem para garantir atendimento digno a pessoas com obesidade. Dados do Ministério da Saúde indicam que, em 2024, a proporção de adultos com obesidade no Distrito Federal e nas capitais de estado superou a marca de 25%. Repórter Alexandre Campos.
7: A ideia do projeto é garantir às pessoas com obesidade o acesso à saúde por meio de equipamentos e mobiliário compatíveis com suas especificidades. Macas, cadeiras de rodas, balanças, aparelhos de aferição de pressão arterial e máquinas usadas no diagnóstico por imagem devem ser dimensionados de modo que possam garantir o pronto atendimento dessa parcela da população. Ao afirmar que essa adaptação nos estabelecimentos garante o acesso aos serviços de saúde, a médica e autora do projeto, senadora doutora Eudora do PSDB de Alagoas, citou algumas medidas que podem reduzir o número de casos de obesidade e suas complicações.
8: Conscientizarmos a nossa população que alimentação saudável, balanceada, exercícios físicos e manter a sua rotina de consultas médicas é de suma importância. Obviamente, também fazer o check-up, né? Uma vez por ano, ao menos. E na classe infantil é acompanhamento pediátrico.
7: Pelo texto, a assistência às pessoas com obesidade não deverá ser negada ou recusada caso no posto, unidade de saúde ou hospital não haja esse material disponível. A falta de equipamentos adequados também não pode representar qualquer constrangimento, exposição indevida, discriminação ou tratamento indigno.
2: O Senado pode acabar com o limite de vagas para o público feminino em concursos da área de segurança pública. A proposta, já aprovada na Comissão de Segurança Pública e que aguarda votação no plenário, ainda reserva pelo menos 20% das vagas nas polícias e corpos de bombeiros a mulheres. Repórter Bruno Lourenço.
9: O projeto de lei que proíbe a limitação de vagas para mulheres em concursos da área de segurança pública cria ainda a Política Nacional

0: de valorização das mulheres para o setor. A proposta reserva também pelo menos 20% das vagas nos concursos públicos para as polícias e bombeiros para o público feminino. A relatora na Comissão de Segurança Pública, senadora Damares Alves, do Republicanos do Distrito Federal, defendeu as medidas.
1: O que queremos? Uma política de valorização da mulher lá na Polícia Militar, no Corpo de Bombeiro, na Polícia Civil.
0: A nova política, que será condição para o repasse de verbas do Fundo Nacional do Setor, estabelece igualdade de oportunidades entre mulheres e homens nas carreiras da segurança pública, fim da exclusividade ou preferência dessas atividades para homens, rejeição de práticas, atitudes e crenças discriminatórias e o enfrentamento do assédio e da violência contra mulheres no ambiente de trabalho.
2: Mulheres vítimas de violência doméstica e familiar em situação de vulnerabilidade social e econômica poderão ter acesso ao Auxílio Recomeço. A proposta é análise na Comissão de Assuntos Econômicos, determina que o benefício de até um salário mínimo será pago mensalmente pelo prazo de 6 meses, podendo ser prorrogado. Pelo projeto, o pagamento poderá ser acumulado com outros programas assistenciais. O custeio do auxílio poderá ser feito com verbas da União ou de fundos específicos de proteção às mulheres. Estados, Distrito Federal e municípios também poderão complementar os recursos. Na avaliação do autor da medida, senador Confúcio Moura, do MDB de Rondônia, a dependência financeira pode dificultar o rompimento da situação de violência sofrida pela mulher.
3: Grande parte das mulheres suportam a violência por causa do homem, protetor do homem, que é um mantenedor da casa, mas tirando ela dali, levando para proteção, garantindo uma sustentação por 6 meses e capacitando essas mulheres, com certeza a coisa melhora.
2: Com trabalhos técnicos de João Lira, o Jornal do Senado fica por aqui. Acompanhe agora as notícias do Tribunal de Contas da União e da Câmara dos Deputados. Boa noite e bom fim de semana.
4: Minuto do TCU.
5: O Tribunal de Contas da União fiscalizou a execução das obras da BR-230 na Paraíba após reclamações da população sobre as condições da rodovia. A auditoria analisou o trecho de 30 quilômetros. O contrato ultrapassou R$560 milhões e a obra avançou apenas 32% em 9 anos. O TCU também identificou risco de paralisação por falta de recursos, problemas ambientais e questões contratuais. Na sessão plenária que analisou o processo, o ministro relator Walton Alencar comentou os impactos da situação.
6: O resultado é uma rodovia em obras há muitos anos, com desvios, insegurança viária e prejuízos à mobilidade e à economia da região.
5: Para 2026, estão previstos apenas R$12 milhões, sendo que mais de R$300 milhões ainda precisam ser executados. Saiba mais em tcu.gov.br.
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7: Discriminação contra pessoas com deficiência nas escolas terá pena maior.
8: Pais de recém-nascidos devem receber treinamento antes da alta hospitalar.
7: Projeto de lei autoriza a instalação de suportes para bicicletas em ônibus.
8: Boa noite. Avança na Câmara a proposta que prevê a instalação de suportes para bicicletas em ônibus. A repórter Silvia Munhato tem mais detalhes.
9: A Comissão de Viação e Transportes da Câmara dos Deputados aprovou o projeto que autoriza a instalação de suportes para o transporte de bicicletas na parte externa ou no interior de ônibus e micro-ônibus. O texto permite a instalação dos suportes nos transportes urbano e rural, cabendo aos estados e municípios definir o percentual mínimo da frota que deve contar com equipamento. A relatora, deputada Leda Borges, do Republicanos de Goiás, explicou que os suportes deverão ser aprovados por órgão ou entidade de metrologia legal, assegurando que a implementação da medida observe critérios de segurança e adequação técnica dos veículos. A proposta que autoriza a instalação de suportes para o transporte de bicicletas na parte externa ou no interior dos ônibus será analisada agora pela Comissão de Constituição e Justiça. Da Rádio Câmara de Brasília, Silvia Munhato.
4: Transportes.
7: Rodrigo de Castro, do União de Minas Gerais, apoia projeto que dispensa até 2032 a cobrança do adicional ao frete para a renovação da marinha mercante em transportes destinados às regiões Norte e Nordeste. O benefício vale para operações de cabotagem, navegação fluvial e lacustre.
8: Rodrigo de Castro considera que a prorrogação pode reduzir os custos de transporte nessas regiões, já que o adicional é cobrado sobre o frete marítimo.
7: Gutenberg Reis, do MDB do Rio de Janeiro, apresentou o projeto que autoriza o Instituto Cultural Marinha Mercante a instituir 14 medalhas e ordens honoríficas. A proposta busca valorizar contribuições para áreas como transporte, segurança da navegação e economia do mar.
8: O deputado ressalta a importância estratégica da Marinha Mercante no desenvolvimento econômico, logístico e energético do Brasil. Gutenberg Reis reitera que o reconhecimento de profissionais que contribuem para o crescimento sustentável do setor pode fortalecer a cultura marítima.
4: Economia.
7: A Câmara analisa a proposta de emenda à Constituição que permite que estados e municípios concedam créditos do imposto sobre bens e serviços para doadores e patrocinadores de projetos culturais e esportivos. Na visão de Luiz Fernando Faria, do União de Minas Gerais, a medida preserva o financiamento desses setores após a reforma tributária.
8: O texto estabelece que o comitê gestor do IBS vai definir critérios para a liberação dos incentivos sem comprometer a arrecadação dos entes federados. Luiz Fernando Faria ressalta que o apoio tributário à cultura e ao esporte é fundamental para movimentar a economia criativa.
7: Stefano Aguiar, do PSD de Minas Gerais, defende a ampliação da imunidade tributária para entidades esportivas sem fins lucrativos. Proposta sobre o tema em análise na Câmara é que para essas organizações, as instituições de educação e assistência social impedindo a cobrança de impostos sobre patrimônio, renda e serviços.
8: A medida reduz os custos dessas entidades e fortalece atividades esportivas voltadas à inclusão social, à formação de atletas, à educação e à promoção da saúde. Stefano Aguiar explica que a medida alcança organizações ligadas aos movimentos olímpico, paralímpico, clubístico e educacional.
7: A Câmara aprovou e enviou ao Senado o projeto que estabelece diretrizes para a política industrial, tecnológica e de comércio exterior do país. Antônio Doido, do MDB do Pará, apoia a matéria que prevê, entre outros pontos, metas para ampliar a produção, gerar empregos e reduzir desigualdades regionais.
8: Antônio Doido esclarece que o governo federal deverá apresentar essa política ao Congresso no primeiro ano de cada mandato presidencial. A proposta também determina a prestação de contas anual sobre o cumprimento das metas e os resultados das medidas adotadas.
7: Afonso Florense, do PT da Bahia, sugere a criação do Registro Nacional de Beneficiários Finais sob gestão da Receita Federal. A proposta obriga a identificação das pessoas físicas que realmente controlam ou lucram com empresas e fundos de investimento no país.
8: De acordo com Afonso Florense, o objetivo é acabar com o uso de laranjas em empresas de fachada. A medida, na avaliação do parlamentar, integra cadastros públicos para combater a lavagem de dinheiro, a sonegação fiscal e a infiltração do crime organizado na economia.
4: Educação.
7: A Comissão de Educação aprovou uma proposta que prevê punição mais rigorosa para quem discriminar pessoas com deficiência nas escolas. A reportagem é de Agui Pontes.
10: A Comissão de Educação da Câmara dos Deputados aprovou uma proposta que pune com mais rigor atos discriminatórios contra crianças nas escolas públicas e privadas. O projeto da deputada Samia Bonfim, do PSOL de São Paulo, prevê multa de 3 a 20 salários mínimos para o profissional envolvido. Segundo a relatora, a deputada Fernanda Melchiona, do PSOL do Rio Grande do Sul, a proposta se concentra principalmente em dar um nome para os tipos de violência e discriminação que uma criança, adulto ou adolescente com deficiência pode sofrer em um ambiente escolar. Eles seriam dificultar a matrícula, impedir ou inviabilizar a permanência na escola, excluir o aluno das atividades de lazer e cultura, negar profissional de apoio capacitado para atendimento da criança ou adolescente, negar adaptação do currículo, isso além das demais formas de discriminação previstas no Estatuto da Pessoa com Deficiência. Práticas de bullying e de abuso de autoridade também seriam punidas, segundo o texto aprovado. Pela Constituição, As escolas públicas ou privadas já são obrigadas a se adaptar às necessidades do estudante. No entanto, segundo Fernanda Melchiona, isso não impediu que famílias enfrentassem entraves para ter e manter acesso à educação para pessoas com deficiência.
11: A gente recebe esse relato de negativa de matrículas, a gente recebe o relato de falta de pessoal capacitado, a gente recebe o relato de exclusão desse aluno nas atividades, ou aluna, nas atividades de cultura e lazer. Então, esses temas são claramente discriminatórios.
10: Segundo a proposta, outro ato previsto é a obrigatoriedade de formação continuada de professores e de equipes de suporte para receber estudantes com deficiência. A proposta está agora na Comissão de Finanças e Tributação. Deve seguir depois para a Comissão de Constituição e Justiça. Da Rádio Câmara de Brasília, Agui Pontes.
4: Segurança Pública.
8: O projeto de Átila Lira, do PP do Piauí, tipifica como crime o descumprimento de medidas cautelares alternativas à prisão. O texto pune com reclusão de 2 a 5 anos o infrator que, por exemplo, romper a tornozeleira eletrônica ou descumprir horários de recolhimento.
12: Átila Lira argumenta que a legislação atual deixa as forças de segurança sem respaldo para prender em flagrante quem desrespeita ordens judiciais. Ele argumenta que a criação de um crime autônomo garante a prisão imediata e fortalece a eficácia das decisões da justiça.
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4: Saúde.
8: A Câmara analisa projeto que prevê treinamento de primeiros socorros para pais de recém-nascidos antes da alta hospitalar. O objetivo é evitar a morte de crianças, especialmente por engasgo, como informa o repórter Luiz Cláudio Canuto.
14: A Comissão de Saúde da Câmara dos Deputados aprovou o projeto que determina treinamento de primeiros socorros para pais ou responsáveis de recém-nascidos antes da alta hospitalar. O texto inclui no Estatuto da Criança e do Adolescente a obrigatoriedade de hospitais oferecerem orientação e treinamento para isso, com ênfase em manobras para desobstrução das vias aéreas. O texto original da deputada Camila Jara, do PT do Mato Grosso do Sul, obrigava o oferecimento de treinamento antes da alta. A relatora, a deputada Marussa Boldrin, do Republicanos de Goiás, dispensa a obrigação se os pais ou responsáveis tiverem sido capacitados para isso no pré-natal. O deputado Padre João, do PT de Minas Gerais, leu o parecer na Comissão de Saúde no lugar da relatora e afirma que pequenos objetos podem ser fatais.
15: O engasgo, né? Popularmente o engasgo, que é essa obstrução das vias respiratórias, até por aleitamento, sobretudo mamadeira ou bico, ou pequenos alimentos. Os dados que só em 2024 tivemos 300 óbitos de crianças. E olha que com treinamento você salva essa vida. Isso aconteceu comigo recente, numa reunião. Uma pessoa adulta, ao alimentar, estava na mesa do refeitório, engasgou com o alimento. Teve um colega que era também devidamente capacitado, salvou a pessoa. Quando ela torna obrigatório, é o momento que os pais estão empolgados com a criança, estão muito propícios a acolher esta formação e que, de fato, como vimos, salva vida.
14: Há cerca de 300 mortes de crianças com menos de um ano no país em 2024 por engasgo, são dados do Ministério da Saúde. A orientação é uma medida de proteção à vida e à saúde das crianças nos primeiros meses de vida, na opinião da relatora Marussa Boldrin. A proposta que determina treinamentos de primeiros socorros para pais ou responsáveis de recém-nascidos antes da alta hospitalar ainda precisa passar pelas comissões de Previdência, Assistência Social, Infância, Adolescência e Família e de Constituição e Justiça. Para virar lei, precisa ser aprovada pela Câmara e pelo Senado. Da Rádio Câmara de Brasília, Luiz Cláudio Canuto.
16: Agricultura.
17: Marcelo Moraes, do PL do Rio Grande do Sul, é contrário à portaria do Ministério da Agricultura que estabelece novas regras para a classificação e comercialização de morangos. Na visão do parlamentar, as exigências aumentam a burocracia e os custos para os produtores.
18: Marcelo Moraes argumenta que as regras podem provocar a rejeição de lotes e prejuízos, principalmente para pequenos e médios produtores. O deputado também alerta para possíveis impactos na oferta de morangos e nos preços ao consumidor.
17: André Abdon, do PP do Amapá, apoia projeto que suspende decreto do governo federal responsável por ampliar a estação ecológica de Taiamã, localizada nos municípios de Cáceres e Poconé, em Mato Grosso. Com a mudança, a unidade de conservação passou a ter cerca de 68 mil hectares.
18: André Abdon considera que a ampliação precisa ser revista diante dos impactos sobre propriedades rurais e atividades de pecuaristas e pescadores. A justificativa do projeto também questiona o processo de consulta pública realizado antes da edição do decreto do Executivo.
16: Previdência.
17: Aline Gurgel, do União do Amapá, defende o projeto que regulamenta a aposentadoria especial dos agentes comunitários de saúde e dos agentes de combate às endemias. A proposta prevê aposentadoria a partir dos 50 anos para mulheres e 52 para homens, com pelo menos 20 anos de atividade na função.
18: O projeto também permite a aposentadoria com 15 anos de atuação como agente, somados a 10 anos de contribuição em outra atividade. Aline Gurgel lembra ainda que a proposta garante que o benefício seja integral e tenha os mesmos reajustes dos salários dos profissionais que estão na ativa.
16: Trabalho.
17: A Comissão de Constituição e Justiça aprovou uma proposta que integra servidores de ex-territórios à União. A repórter Paula Bittar acompanhou a votação.
19: A Comissão de Constituição e Justiça da Câmara aprovou uma proposta que permite que agentes públicos dos ex-territórios do Amapá, de Rondônia e de Roraima optem por receber remuneração da União. A medida alcança servidores da ativa e aposentados. Para ter esse direito, o agente público deverá ter trabalhado no território ou mantido vínculo com a administração pública local até 10 anos após a transformação do território em estado. A proposta também pode aumentar a remuneração de algumas categorias, como policiais e bombeiros militares. De acordo com o relator na CCJ, deputado Acácio Favacho, do MDB do Amapá, o texto mostra-se compatível com os princípios constitucionais que asseguram segurança jurídica, tratamento isonômico entre servidores públicos e valorização do serviço público.
20: A ampliação do período de enquadramento para os 10 primeiros anos de criação dos estados mostra-se compatível com a própria lógica da Constituição de transição administrativa adotada pela União no processo de consolidação federativa dessas unidades federadas.
19: Rondônia foi transformada em estado em 1981. A União pagou a folha salarial local durante 10 anos após essa mudança. Amapá e Roraima foram transformados em estados pela Constituição de 1988. Nesses casos, o período de transição foi de apenas 5 anos. Poderão integrar o quadro em extinção da União servidores públicos federais e municipais e policiais que trabalhavam nos ex-territórios até a transformação em estado. Servidores admitidos pelo Amapá e por Roraima até outubro de 1998, servidores admitidos por Rondônia até dezembro de 1991 e pessoas que mantiveram relação de trabalho efetiva ou não com a administração pública dos ex-territórios, estados ou municípios. O agente público deverá ser enquadrado no cargo ou emprego de origem ou em outro equivalente. Nos casos de desvio de função, o enquadramento poderá ocorrer em cargo equivalente as atividades efetivamente exercidas. Para isso, a pessoa deverá comprovar a escolaridade ou a habilitação exigida à época. O texto também garante o pagamento das gratificações e outros valores relacionados ao cargo ou emprego em que o servidor for enquadrado. Os servidores continuarão trabalhando para os estados ou municípios até serem aproveitados por um órgão federal. Nesse período, o estado ou município não terá custo com essa cessão. A proposta estabelece que soldos adicionais, benefícios, indenizações, vantagens e demais direitos remuneratórios dos policiais e bombeiros militares dos ex-territórios do Amapá, de Roraima e de Rondônia, incorporados ao quadro em extinção da União, não poderão ser inferiores aos pagos aos policiais e bombeiros militares do Distrito Federal. Essa regra vale para militares da ativa, reformados, da reserva remunerada e pensionistas. O deputado Dorinaldo Malafaia, do PDT do Amapá, considerou que a proposta retira servidores de um limbo jurídico.
16: A transição que se fez de território para estado, infelizmente, não cumpriu um papel importante, que foi valorizar e acolher esses servidores do ex-território que ficaram no limbo jurídico, que ficaram para trás, que tiveram perdas sociais, econômicas, e que, portanto, essa emenda parlamentar, ela possibilita essa correção.
19: A deputada Silvia Cristina, do PP de Rondônia, também defendeu que a PEC faz justiça.
21: Nós não falamos simplesmente de uma questão administrativa ou remuneratória. Nós estamos falando de uma história de reconhecimento e, acima de tudo, de justiça. Nós estamos falando de homens e mulheres, trabalhadores, que trabalharam para uma construção de todos esses estados, que prestaram serviços políticos, justamente durante um período de profunda transformação institucional, quando deixamos de ser território federal e passamos à condição de estado.
19: A análise da admissibilidade pela CCJ é apenas o primeiro passo na Câmara. Agora, a proposta ainda precisa passar por uma comissão especial e pelo plenário em dois turnos de votação. Como veio do Senado, caso não seja modificada pelos deputados, segue então a promulgação. Da Rádio Câmara de Brasília, Paula Bittar.
18: A falta de profissionais qualificados em pequenos municípios motivou a apresentação de projeto de Emidinho Madeira, do PL de Minas Gerais. A proposta permite, em situações excepcionais, que servidores públicos sejam pagos com recursos de parcerias firmadas com organizações da sociedade civil.
22: O projeto exige que não haja conflito de horários entre as atribuições do cargo público e as atividades desempenhadas no âmbito da parceria. Emidinho Madeira avalia que a proibição atual dificulta a execução de serviços de saúde, educação e assistência em cidades com pouca mão de obra especializada.
18: A formalização e o incentivo à garimpagem artesanal no Médio Jequitinhonha, em Minas Gerais, é o objetivo de projeto de Gilberto Abramo, do Republicanos. A ideia é priorizar os donos de terras e as cooperativas da região na hora de pedir a autorização para garimpar em terrenos pequenos de até 15 hectares.
22: Gilberto Abramo entende que desburocratizar a regularização é essencial para movimentar a economia e tirar trabalhadores da informalidade. Segundo ele, a medida exige respeito às questões ambientais, promovendo a recuperação de terrenos degradados e o uso de técnicas mais sustentáveis.
18: Termina agora o Jornal Câmara dos Deputados, produzido pela Rádio Câmara, com trabalhos técnicos de Wellington Teles e apresentação de Val Monteiro e Luciana Vieira. Uma boa noite para você.
22: A Voz do Brasil volta na segunda-feira. Boa noite e bom fim de semana.
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15: Massa FM 10 e 1, boa noite pra você.
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15: Eu sou o Gilson Campos, te acompanho até 10 pra meia-noite e a partir de agora a gente fala de amor com música.

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Daqui a pouco, a história de amor de hoje. Chitãozinho e Chororó, confidências.

FM 106, os meninos do Brasil, aqui na programação mais romântica. Muito obrigado pelo seu carinho, pela companhia. Estamos falando de amor e paixão. Você pode mandar o seu recado do coração, seu beijo especial, sua declaração de amor. Você pode pedir alguém em namoro. Você pode oferecer a tradução para quem você quiser. Tem tradução às 11 da noite. Atenção para o nosso WhatsApp do amor, 11-3509-9290. Use e abuse sem moderação. Agora tem história de amor. A história de hoje é do Ricardo. Se você puder parar um pouquinho na sua rotina para ouvir a história, você vai gostar. Boa noite, Gilson. Boa noite toda a galera da Massa FM. Boa noite, Ricardo. Eu falo de Alta Floresta, no Mato Grosso. E hoje eu resolvi escrever porque tem coisas na vida que a gente não consegue guardar só no peito. A gente precisa gritar pro mundo ouvir. Gilson, sabe quando a vida perde a graça? Quando os dias parecem todos iguais? Quando tudo fica meio cinza e você só vive no automático? Eu estava assim. Eu achava que o amor era uma coisa que acontecia com os outros, mas não comigo. Até que o destino cruzou meu caminho com uma garota. O nome dela é Nanda. A Nanda não entrou na minha vida batendo na porta. Ela simplesmente invadiu meu coração e acendeu todas as luzes que estavam apagadas. Ela me fez ver o mundo colorido de novo. Aquele sorriso dela me devolveu a vontade de sonhar. Gilson, eu me apaixonei. Me apaixonei perdidamente. Só que tem um detalhe nessa história. A Nanda mora em Fazenda Rio Grande. Entre nós dois, existem exatos 2.400 quilômetros de estrada. Para muita gente, a distância é a desculpa perfeita para desistir. Para os covardes, a distância é o fim, mas para quem ama de verdade, a distância é só um obstáculo no mapa. Por isso, eu tomei uma decisão que mudou a minha vida. Neste exato momento, eu estou deixando a Alta Floresta para trás. Eu arrumei as minhas coisas, subi na minha moto e vou cruzar o Brasil. Eu vou pilotar 2.400 quilômetros debaixo de sol, debaixo de chuva, cruzando estados com um único destino na cabeça: o abraço da mulher que eu amo. Gilson, eu pedi para você ler esta carta, esta mensagem, porque eu sei que ela escuta o seu programa. Nanda, se você estiver me ouvindo agora, aumenta o volume do rádio. Você é a menina dos meus olhos. Você é a mulher da minha vida. Não importa quantos quilômetros, quantas estradas ou quantas madrugadas eu precise enfrentar, eu faria tudo de novo só para ver o seu sorriso. Logo, eu estou chegando. Amor, me espera. Eu te amo demais. E Nanda. E agora? E agora, hein, Nanda? O Ricardo dedica o programa de hoje todo para você também, viu, Nandinha? Muito bem, e com essa história linda de amor, a gente pergunta para você, a nossa enquete de hoje. Eu quero saber, família Massa, família Minha Saudade é Você. Você teria coragem de largar tudo e cruzar o país por um grande amor? O amor verdadeiro vale qualquer loucura a qualquer distância? Conte pra gente, ou você é mais pé no chão? Acha uma loucura largar a vida e a cidade assim? 11-3509-9290. Áudio de até um minuto ou texto. Fique à vontade. Mais uma vez, 11-3509-9290. 10:10. Marcos e Bellucci. Insubstituível no Minha Saudade a Você.

0: Massa FM, a minha rádio é Massa. Crises de Amor, João Mineiro e Marciano aqui na Massa FM, na nossa sexta-feira. Sexta-feira gostosa. Que bom que você está aqui junto com a gente. Obrigado, viu? Pelo carinho, pela companhia. E hoje contamos a história do Ricardo, que está vivendo uma vida cinza e sem graça em Alta Floresta. Até conhecer a Nanda, que devolveu as cores para o mundo dele. Completamente apaixonado, ele tomou uma decisão radical. Subiu na moto e está viajando 2.400 quilômetros até a Fazenda Rio Grande, só para ficar com ela. E você? Eu quero saber. Você teria coragem de largar tudo e cruzar o país por um grande amor? 11-3509-9290. Áudio de até um minuto. Você pode mandar um texto também, fique à vontade. Quero te ouvir, quero sua opinião. Teria coragem de largar tudo e cruzar o país por um grande amor? O Júnior Motoqueiro diz assim, fala Gilson, aqui é o Júnior do Motoclube. Rapaz, pro Paraná é chão, hein? Mas quando a paixão bate e o vento bate no rosto, não tem distância que segure. Boa viagem pro Ricardo. Obrigado, Júnior. A Letícia diz assim, boa noite. Boa noite, Letícia. Gilson, me desculpa. Eu acho lindo, romântico, parece filme, mas eu sou muito desconfiada. Largar tudo para atravessar o país? E se chegar lá e não der certo? Coragem dele. Obrigado, Letícia. Um beijo para você. O Maurício diz assim, Gilson, boa noite. A vida é muito curta pra gente ficar pensando no e se. O cara tava vivendo no cinza, achou a cor da vida dele. Tem mais é que acelerar. E vai na fé, Ricardo. Obrigado, Maurício, pela sua opinião, pelo seu conselho. E você, cruzaria o país por um grande amor? Valeria a pena? Eu quero sua opinião. 11-3509-9290. Você pode mandar um áudio, pode mandar um texto, fique à vontade. A Sabrina diz assim, ai, Gilson, eu tô chorando aqui. Que declaração mais linda. Nanda, menina, faz um jantar bem gostoso para esse homem que ele merece. Amor assim tá em extinção. Beijo, Sabrina. Daqui a pouco tem muito mais aqui no Minha Saudade.
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7: Massa FM 10h27. Boa noite. E você tá bem? O que você tá fazendo nesse momento? Me conta aqui na Massa.
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7: Anote o nosso WhatsApp: 11-3509-9290. E esse é o programa mais romântico do Brasil.
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0: FM, a minha rádio é massa, Diego e Vitor Hugo, áudio.
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0: 10h38 na Massa FM. Momento de música da minha vida. Você pode pedir a sua música. Junto eu quero saber a história que marca. Vamos atender a Amanda. A Amanda, que é pura coragem nessa mensagem. Ela diz assim: Dilson, em 88 eu fui imatura e numa briga boba mandei um homem da minha vida ir embora. O Carlos saiu arrasado. Duas semanas depois, o arrependimento me sufocou. Eu não mandei recado, eu fui até a porta do trabalho dele, debaixo de uma chuva torrencial, aquela chuva forte. Quando ele saiu, eu estava encharcada na calçada. Ele me olhou assustado. E o rádio de um carro que passava tocava Scorpions. Eu segurei o rosto dele, molhado de chuva e de lágrima, e disse: eu ainda te amo. Me deixa consertar essa burrada. Ele largou a pasta no chão e me abraçou tão forte que tirou meus pés do chão. Amanda, o amor verdadeiro não tem vergonha. Pedi perdão debaixo de chuva. Então vamos ouvir a música da sua vida e relembre com muito carinho aquele momento.

0: Massa FM, a minha rádio é massa. Still Loving You, Scorpions. Música da minha vida, da Amanda. E hoje contamos a história do Ricardo, que estava vivendo uma vida cinza e sem graça lá em Alta Floresta. Até conhecer a Nanda, que devolveu as cores para o mundo dele. Completamente apaixonado, ele tomou uma decisão radical. Subiu na moto e está viajando 2.400 quilômetros até Fazenda Rio Grande, só para ficar com ela. E a pergunta de hoje é: você teria coragem de largar tudo e cruzar o país por um grande amor? 11-3509-9290. Pode ser áudio, pode ser texto, fique à vontade. Áudio de até um minuto. Tá bom? Me conta aí. Me fala a tua opinião. Oi, boa noite.
1: Deus respondendo essa enquete, Adriana. Eu sou a pessoa desconfiada e eu não teria coragem de ir, não, Dilson. Minha rádio é massa.
0: Obrigado, Adriana. Um beijo na bochecha, viu, Dri? Oi.
2: Dilson, boa noite. É, se valer a pena, vale. Desde que ela ame ele igual ele ama ela, né? E se chegar lá, ela não estiver esperando ele, estiver com outro, ou se tá amando outro, e daí? Aí é bucha, hein? Minha rádio é massa.
0: Obrigado pela sua opinião. Uma ótima noite. Oi, quem fala?
3: Boa noite, Rio. Boa noite, Massa FM. Ah, vale a pena sim, né? Só Aragão tinha morte. Eu, em 1995, eu arrisquei também. Eu e minha esposa. Em 95, eu 15 anos, ela 14. As famílias não aceitavam namoro nosso. Resolvemos fugir. Nós dois já trabalhávamos. Resumindo, hoje eu tenho 46, ela 45. 30 anos estamos juntos. Temos um filho de 24, uma filha de 21. Nosso primeiro netinho completou um ano agora, mês passado. E se fosse por lá, a cabeça dos outros, nós não tentar, mas não estamos aí hoje, né? Como dois irmãos até, vamos dizer, como crescemos e criados juntos, mas Deus abençoe e acompanha a viagem do Ricardo aí, que vai dar tudo certo. Minha rádio é massa.
0: Muito obrigado pela sua opinião e contar um pouquinho da sua história também. Você teria coragem largar tudo e cruzar o país por um grande amor? 11-3509-9290, aguardando a sua opinião. Mato Grosso e Matias.

0: A minha rádio é massa. Joana e Roupa Nova. Um sonho a dois. O Ricardo estava vivendo uma vida cinza e sem graça em Alta Floresta, até conhecer a Nanda, que devolveu aí as cores para o mundo dele. Completamente apaixonado, ele tomou uma decisão radical. Subiu na moto e está viajando 2.400 quilômetros até Fazenda Rio Grande, só para ficar com ela. Qual sua opinião? Eu quero saber. Você teria coragem de largar tudo e cruzar o país por um grande amor? A Morena diz assim: sim, eu viajaria para encontrar o meu amor. Muito obrigado pela sua participação, Morena. Um beijo para você. Oi, boa noite.
1: Oi, boa noite, Gilson. Mas eu sei lá, né? Isso aí é amor, né? E o amor não tem fronteira. Errado não vai dar, mas vai fazer o quê, né? A gente, quando ama uma pessoa, não tem fronteira, não tem cerca de arame que segure. Mas se o rapaz tá afim de fazer essa quilometragem para uma pessoa, felicidade dele, é só sucesso para ele. Não vai dar errado, não. Por uma pessoa a gente faz quilômetros, até a pé a gente vai. Mas valeu. Esse rapaz é de coragem e o amor é lindo. Ele tem que aventurar mesmo. Não tem. Eu também tô com uma pessoa no coração que tá com mais de 2.000 quilômetros longe de mim, mas converso com ela todo dia. É em Salvador, na Bahia. E eu sou de Caçador, Santa Catarina. O amor é lindo.
0: É verdade, o amor é lindo. Muito obrigado pela sua opinião e por compartilhar também um pouquinho da história, né? Todo mundo tem uma história para contar.
2: Boa noite, Rádio Massa. Eu sou a Lica de Colombo. Sobre a enquete de hoje, não, eu não atravessaria o mundo, estado, qualquer outro lugar por um grande amor, não. Eu acho muito arriscado. Um beijo, uma boa noite.
0: Obrigado, Lica. Um beijo para você também. Boa noite, ótimo fim de semana. Olá, quem fala?
3: Olá, Gilson, aqui é o Rodney. Então, eu acho que vale a pena, cara. Né, se os dois se amam, né? Então vale a pena, porque o amor ele é capaz de cruzar fronteiras, né? E é isso aí, minha rádio é massa. Manda um abraço aí pro meu amigo Johnny, que tá de plantão também lá no antigo macro. Um abraço.
0: Abraço, muito obrigado. Pois é, contamos a história do Ricardo e foram as últimas respostas de hoje da nossa enquete. Daqui a pouquinho tem tradução, tem recadinho do coração, tem você aqui junto com a gente.
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9: Boa noite, 11:01 na Massa FM. Ótima sexta-feira pra você. Bom fim de semana. Que bom que você tá aqui junto com a gente.
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9: Por aqui o seu amigo Gilson Campos. Vamos juntos, grudadinhos, até 10 pra meia-noite. Aqui na sua.
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9: A minha rádio é massa. (11) 3509-9290 WhatsApp do amor liberado para você abrir seu coração. Momento de tradução na noite mais romântica do Brasil.
11: This has got to be the saddest day.
9: Este com certeza é o dia mais triste de minha vida.
11: I called you here today for a bit of bad.
9: Eu te chamei aqui hoje por algumas más notícias.
11: I won't be able to see you anymore.
9: Eu não poderei mais te ver.
11: Because of my obligations.
9: Por causa de minhas obrigações.
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9: E dos laços que você tem.
11: We've been meeting here.
9: Nós nos encontramos aqui todos os dias.
11: And since this is our last
9: e já que hoje é o nosso último dia juntos,
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9: Eu quero te ver em meus braços só mais uma vez. Quando você se virar e for embora, não olhe para trás. Eu quero lembrar de você exatamente assim. Vamos apenas nos beijar e dizer adeus. Eu tinha que te encontrar aqui hoje.

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0: Massa FM, a minha rádio é Massa. Luan Santana com Ana Vilela. Trimbala. É o programa mais romântico do Brasil. O Minha Saudade é Você. Oi, Kátia. Um beijinho especial. Abraço pro Valmir. Ana Cláudia, um beijo na bochecha. Maila, beijinhos. Selma Oliveira, beijo na bochecha. Regiane Aparecida, beijo. Oi, Franciele, beijo na bochecha, tá bom, meu amor? A Dani também tá aqui, um beijão, tá? Nilzete Aparecida, beijo pra você. Célia Felipe, beijão na bochecha. Eusinete, um beijo. Maria Terezinha, um beijo na bochecha, viu, fofucha? Elisete Oliveira, um beijo pra você, menina. Oi, Eli, beijo também, obrigado. Elaine Carvalho, um beijo bem gostoso. E você também pode me dizer o que você está fazendo, onde você está. Quero mandar um beijo para você, um abraço forte. Os primeiros recadinhos da noite, de Everton para Ana Caroline. Meu amor, quero te mandar um beijo bem grande e dizer o quanto eu te amo. Você é a melhor coisa que aconteceu na minha vida. E sou muito feliz por ter você ao meu lado. Te amo muito. Oi, meu amor. Meu amor Douglas. Quero te desejar uma ótima sexta-feira. Espero que seu dia tenha sido maravilhoso. Quero que saiba que eu te amo muito. E estou morrendo de saudades de você. Um beijo bem carinhoso da Morgana. Oi, boa noite. Quem é? Fala comigo.
1: Boa noite. Ofereceram uma música para minha mulher, Jussara. Te amo, meu amor. Ouvir a música Gustavo Lima, Retrovisor.
0: Muito obrigado pela participação. Tem mais recadinhos do coração. Olá, boa noite.
2: Oi, boa noite, Gilson. Aqui é a Isabela com aquele recadinho cheio de saudade para o amor da minha vida, Juarez. Boa noite, meu amor. A distância só faz a minha saudade aumentar. Mas saiba que você está em cada pensamento do meu dia. Fica bem, descansa o coração e a cabeça. E lembra que eu tô aqui contando os dias para te rever. Te amo demais, vida. Um beijo cheio de saudade.
0: 11-3509-9290. É o WhatsApp do amor, para você abrir seu coração. Você vai falar comigo. Você vai ter uma ótima sexta-feira e um bom fim de semana. Quero falar teu nome aqui também na Massa FM. Jean Giovanni, caçador de corações na massa.

0: Massa FM, a minha rádio é Massa, 11:26, Amor Selvagem, Zezé de Camargo e Luciano, na noite mais romântica do Brasil, é a noite da massa. Zoraide de Almeida, um beijo pra você, Irene Ferreira, beijão também, Thaís Juliana, beijo, Liliana de Melo, beijo pra você, menina, Serenita Maria, beijo, abraço para o Alex, Jéssica, beijo na bochecha, viu? Marisa Dias Gonçalves, um beijo na bochecha, Edilene, beijão pra você, Bruna Miller, um beijo, tá? Sirlei Paz, um beijo também, Beatriz Oliveira, beijo na bochecha, oi Marlene, tudo bem com você? Um beijo. Ô, Tati, a Tati, um beijo na bochecha, a Tati tá sempre junto com a gente também. Walter, beijão. Ednei Santos, também um beijo, obrigado pelo seu carinho, pela sua companhia. E tem mais recadinhos do coração, mas você pode mandar seu beijo também, tá? 11-3509-9290. A Bruna faz uma declaração de amor para o marido Marcos Borim. Oi, amor, passando para dizer o quanto te amo. Cada dia que passa, a saudade só aumenta. Não desiste de nós e do nosso amor. Te amo demais. Falta pouco para nos reencontrarmos. Com todo amor, a sua esposa. Oi, boa noite. Quem fala? Quero te ouvir.
1: Olá, boa noite. Gostaria de mandar este recado para o meu esposo Roberto. Passando aqui para te desejar uma boa noite, tá? Te dizer que eu amo muito, que eu te amo demais. Você sabe disso, tá?
0: Muito bem. Daqui a pouco tem muito mais. Espero que você também participe. Quero falar seu nome, quero saber onde você está nesse momento, nessa sexta-feira. O que você está fazendo? Está bem acompanhado? Está namorando? Está paquerando? Quer fazer uma declaração de amor? Fique à vontade, viu? 11-3509-9290.
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Tempo, Fernanda e Sorocaba. E a previsão do amor? Ah, eu quero saber. Quem conta? Andreina Soares. Beijo pra você. Edna Ribeiro Gonçalves, tá em Aparecida de Goiânia. Um beijo pra você, viu, Edna? Marisa dos Santos, beijo na bochecha. Oi, Micaele Marcos, um beijo na bochecha. Nívia Maria, beijinhos especiais. O Fito Dias está na Argentina curtindo a gente, obrigado. Rai Almeida, um beijo na bochecha, obrigado pela companhia, pela gentileza. Janaína Pereira, de Castro, tá curtindo a massa, beijo. Irani, beijão pra você. Silvana Silva, beijo também. Eliseu Xavier, tá em Nova Glória, no estado de Goiás. Luciene Amaral, beijão pra você. Andréia, tá em Campo Grande, curtindo a massa. Muito obrigado. Recadinhos do coração, boa noite, meu gato. Meu coração fica quentinho quando penso em você. Estou aqui torcendo para lhe encontrar, viu? Da sua ponta solta, no cheiro da sua morena. Fica com Deus. Boa noite, Dilson. Quero falar para o meu marido Paulo que ele nunca está sozinho. Eu estou aqui para tudo. Eu amo. Naime de Araucária. É para entender.

0: saiu, né? Araucária. Embolou a língua, né? Do locutor, oi.
1: Oi, Dilson, boa noite, aqui é a Andrea. Dilson, gostaria de mandar um beijo bem gostoso e um abraço pro meu esposo Rafa, e sei pra ele que eu amo ele. Sim. Demais, demais, demais. Sou apaixonada por ele. Obrigada, Dilson, boa noite.
0: Imagina, beijo pra você. Gustavo Lima, Retrovisor.

0: Massa FM, a minha rádio é massa, Christian e Ralph. Sensível demais. 11:43, boa noite pra você. Muito bem. Oi, Gilson, boa noite. Eu sou o Anderson, motorista de aplicativo, sempre ouvindo essa programação maravilhosa que acalma os nossos corações. Um abraço. Muito obrigado pela sua companhia. Obrigado pela sua gentileza. Oi, boa noite.
1: Boa noite a todos. Eu sou Cris Pimenta, de Mato Grosso, Uber. É, já cruzei de Mato Grosso para o Rio de Janeiro. Fiquei casada há 13 anos. Deu certo até quando tinha que dar, mas ao menos eu tentei. E agora eu tô em um outro relacionamento, 3 anos depois do término. Eu tô em outro relacionamento e agora eu tô indo pro Japão. Um pouquinho mais longe. Mês que vem eu tô indo pro Japão. É arriscar. Se der certo, ótimo. Se não der certo, a gente tenta de novo. É assim a vida. Tropeça, cai, levanta, sacode poeira e é isso aí. Tem que viver. A gente só tem uma vida. É pra viver e muito bem vivida.
0: É verdade. Temos somente uma vida. Aproveitar cada segundo, milésimo de segundo, minutos, é importante. O Matheus está em Chapecó, está curtindo a nossa programação, que oferece para a esposa toda a programação, para a esposa Franciele. E diz que te ama muito, viu, Franciele? Muito bem, quem mais está por aqui? Oi, boa noite, quem fala?
2: Boa noite, meu nome é Erika, eu sou de Moarama. Eu quero oferecer uma música pro meu esposo, José Ricardo, da Maiara e Maraíza, Bengala e Crochê. E, meu amor, eu te amo muito. Quero te agradecer por ser essa pessoa maravilhosa. Que Deus te abençoe e te ilumine sempre, tá bom? Beijo, fica com Deus.
0: Amém, muito obrigado. O Jonathan tá no Rio Varjedo, é isso? E ele diz pra esposa Michele que ama demais, que ela é muito importante. Legal esse momento que os maridos se declaram para as esposas, não é? Que isso é muito importante, que você fale sempre que ama, nunca deixe, né? Quando você for para o trabalho, para algum lugar que sua esposa ou seu esposo vá, nunca deixe de dizer eu te amo, daquele abraço gostoso, né? Daquele beijo demorado, e também nunca vá dormir sem se perdoarem. Ah, rolou aí um clima, né? Teve uma discussão, uma besteirinha ali, outra besteirinha acolá. Se perdoem, né? Não vão dormir brigados, não é bom. Daqui a pouquinho tem o Wesley e a madrugada mais divertida do Brasil. Eu já tô com saudades, falo contigo daqui a pouquinho, ao meio-dia, no nosso sabadão, fim de semana. Um beijo no seu coração, muito obrigado. Você vai ficar muito bem acompanhado pelo Wesley e se divertir bastante. Eu já tô aqui, já pensando em te encontrar amanhã. Podemos marcar esse encontro? Podemos? Então tá marcado. Um beijo, tá chegando a última de hoje com Taíme e também o Thiago. Sinto saudade. Tchau, gente. Bom fim de semana.

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7: Massa FM, faltando 9 para meia-noite. Simbora! Coisa boa é chegar no fim de semana e um pezinho pro sábado, hein?

Tudo bem com você? Tudo tranquilo? Coisa boa ter você do outro lado do rádio. Simbora com Panela Massa só começando. Você já sabe, daqui a pouquinho tem o tema pra você interagir, participar. Tem a música do Ratinho. Grandes sucessos passam por esse quadro. Temos também a nossa máquina da verdade, a história das duas, disputa musical e um montão de coisas. Vou abrir a linha pra gente papear durante toda a madrugada também. O importante é você participar e se divertir acima de tudo, né? Então, ó, já anota o nosso WhatsApp pra você mandar aquela mensagem, aquele boa noite, pra me xingar também. Fica à vontade. O importante é você mandar aquela mensagem. 11-3509-9290. 11-3509-9290. Bora começar o Companhia da Massa. Faltando 7 para meia-noite, vamos entrar no fim de semana, hein? Bruno Marrone, tentativas em vão. É a minha primeira de hoje, hein? Até as 4, até a chegada do Turcão e o pé na...

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5: Opa, estamos chegando no sabadão, finalmente fim de semana, hein? Até às 4 da manhã, sou teu amigo Wesley Oliveira, é festa e alegria no rádio.

chegando com muitas atrações daqui a pouquinho. O nosso tema para você interagir e participar é a música do Ratinho, hoje com uma música toda especial, uma grande artista.

mandar aquele áudio de boa noite bem animado pra gente começar bem, né? Mais uma madrugada hoje, dia 3 de outubro de 2026. Simbora, meu povo, amor e alegria, tudo de novo no

0: 11 3509 9290. Já chegando muitas mensagens por aqui, eu quero te ouvir.
1: Bom trabalho, Wesley, tamo junto, seu cachorro.
0: O cachorro é você.
1: Mas te ama, seu gordo, safado.
0: Ah, trouxa.
1: Delicioso. Bom trabalho, Deus nos abençoe.
0: Tomara que te dê uma diarreia nessa madrugada. Já se viu.
2: Oi. Fala, Macio. Macio. Ô, meu bem.
0: Macio, não.
2: Manda seu marido embora que teu macho tá chegando. Você tá doido? Aquele abraço, Wesley. Bora, Sedex. Vamos junto até as quatro, hein?
0: Ah,
2: sem tirar de dentro.
0: Até as quatro da manhã.
3: E seu baixinho bundudo.
4: E aí, ô, porca prenha.
0: Alvo.
4: Cocô de dinossauro.
0: Ah, bandido.
4: Seu barril.
0: Ah, te catar, ó.
4: Mamute.
0: Ah, trouxa.
4: Tamo junto.
0: Tamo junto, cacete.
3: Tá chegando.
5: Fala, Wesley, boa noite.
0: Boa noite.
5: Vamos que vamos até as quatro da manhã e atrás de você, hein?
0: Nunca.
5: Manda um abraço aí, meu amigo Johnny, que tá de plantão lá no antigo macro. Um abraço, Johnny. Minha rádio é massa.
0: Massa!
6: Bom dia, filhotinho de hipopótamo.
0: Mas ninguém me respeita, né? Te catar, meia noite 13, mais uma madrugada, você junto com a gente.
7: Não. Bom dia, Wesley, seu fofo! Marcelo Rufino na voz, hein? Vai a nave interior de São Paulo, região de Assatuba. Wesley, manda um abraço aí pro meu tio Bento, que tá de Uber aí pro São Paulo aí, pra minha tia Cláudia que tá sindonizada na Rádio Massa em São Paulo. É, tchau, obrigado.
0: Alô, tá todo mundo na massa em mais uma madrugada, toda noite, hein? Toda

0: para meu amigo Wesley.
1: Oi.
0: Sou eu, José Rosa, aqui de Vitória, Espírito Santo, pela primeira vez, rapaz.
1: Bem-vindo.
0: É que enfim consegui botar no CS.
1: Nunca.
0: Boa noite, meu irmão, que Deus te abençoe, tamo junto.
1: É nóis, rapaz. Já bem-vindo, hein? Você que tem vergonha. Manda boa noite aqui, quero ouvir sua voz. 11-3509-9290.
2: Boa noite, Wesley. Jailton aqui de Gaspar, Santa Catarina.
1: Olha aí, tu.
2: Bom dia, na verdade, né?
1: Bom dia.
2: Uma boa madrugada pra nós aí, até as 5 da manhã, se Deus quiser. Um abraço aí, meu querido. Parabéns aí pelo seu sucesso. Você merece tudo de bom.
1: Obrigado, querido. Vamos marcar um dia pra eu lhe traçar, viu? Adorei suas palavras, viu? Tudo de bom.
3: Bom dia, Wesley, meu gordinho gostoso, bom Paraíba dia. Da Bahia na área. É isso aí, meu garoto. Vamos junto até as 4 da manhã. Wesley, sou muito seu fã, cara.
1: Obrigado.
3: Eu sou seu fã desde a época que você apresentava o Espaço Rap na 105 FM.
1: Eu nunca.
3: E lá pra cá, sempre acompanhei você. Valeu, forte abraço, Paraíba da Bahia, o Ricão da Bahia.
1: Meu querido, eu nunca apresentei nenhum programa desse. Mas tá equivocado.
4: Primeiro, se ainda estava o dinheiro lá de baixo.
1: É, fã, droga nenhuma, nunca apresentei nada.
5: Bom dia, Wesley, aqui é o Costinha de São Bernardo do Campo, motorista da Sulista.
1: Vá lá.
5: Indo pra empresa entregar o veículo e curtir o final de semana. Tempo mudou mesmo, hein, Wesley? Você tá sentindo um fio na barriga?
1: Não, não tô sentindo nada.
6: Boa noite, Wesley.
1: Boa noite.
6: Primeira vez minha.
1: A sua primeira
6: aqui
1: vez?
6: Aqui na rádio.
1: É.
6: Eu ouço você toda noite.
1: Ô, querido.
6: Muito legal o seu programa. Manda um abraço aqui pro Luciano do Bagaço.
1: Luciano do Bagaço. Bem-vindo, hein? Você que tá ouvindo pela primeira vez, você que tá participando pela primeira vez, né? Tomou coragem com esse amigo aqui. Tamo junto.
7: Bom dia, rolha de poço.
1: Bom dia,
7: Gaio por cá. No puxo do suco das mimosas, pose. Tamo aí na madrugada toda.
1: É nóis, rapaz.
8: Boa noite, Wesley.
1: Boa noite.
8: Boa noite, galera da madruga. Fer por aqui. Tava com vergonha de enviar o meu áudio, Wesley, mas estamos por aí. Beijo, beijo.
1: Por que vergonha?
9: Boa noite, Wesley. Primeira vez que eu tô participando do seu programa.
1: Olha!
9: Tudo de bom pra você. Um forte abraço, Iracema daqui de Iporã.
1: Olha, cada dia que passa, mais gente nova chegando e eu fico tão feliz de ter você aí do outro lado do rádio, né? Pra vencer mais uma madrugada, fazendo a diferença sempre, né? Não é fácil a gente trabalhar de madrugada, né? Mas vamos à luta, levar um pão de cada dia e, claro, se divertir acima de tudo, né? Porque você já está cansado de saber que um dia sem sorriso é um dia perdido.

0: Wesley, meu rocambole favorito.
1: Rocambole não.
0: É, Wesley, eu também sou seu fã, cara. Desde a época que você fez aquele filme do Free Willy.
1: Eu tava junto com a piranha da... Que raiva, meu.
2: Tem que relaxar. A próstata está gravada, senão você se mata e a vida é muito...
1: Alô, alô!
3: Bom dia, Wesley.
1: Bom dia.
3: E aí, ô, Luizinho, Pururuca, tudo certo? Tamo aí botando em você até 4 horas da manhã. Beleza, meu garoto? Bom trabalho, bom dia pra nós aí. Minha rádio é massa.
1: Valeu, rapaz.

0: Bom dia, Wesley. Tô aqui na portaria, me racho de rir com você em todas as madrugadas. Tamo junto aí, elefante. Vou te mostrar a tromba. Vou te mandar aí.
1: Bom dia, Wesley. Cara, deixa eu te falar. Eu cubro folga do padeiro aqui da noite, padeiro da Paulista. E aí, esse tempo que você ficou fora, eu falei pra minha chefe, não vou pra madrugada mais não. Vou nada. Aí o padeiro foi e falou pra mim, encontrou de manhã e falou, ó, Wesley voltou. Quê? Na hora eu falei pra minha chefe, pode me escalar na madrugada que eu vou. E tô aqui, ligadinho até 4 horas da manhã. Você é barril dobrado, véi.
0: Tamo junto aí, rapaz. Boa madrugada pra você, viu? Boa madrugada, tamo junto sempre aí. Padeiros do Brasil, né? Sempre ligados aqui na massa.
2: Bom dia, Wesley. Tudo bem? Bora? Sextou, hein?
0: Sextou, finalmente. É sábado já, né? Fim de semana já.
3: Boa madrugada aí, Wesley. Se a metade da paçoca é 50 centavos, quanto que é pra açucar tudo aí?
0: Um real, né? A metade da paçoca é um real.
4: Boa noite, Wesley. Bom dia. Tudo bem?
0: Bom.
4: Coloquei em você uma vez, gostei. Agora toda noite eu coloco em você, hein? Parabéns. Vai bora que bora.
0: Sai fora, vai colocar no diabo.
5: Bom dia, Wesley. Bom é o Valdir de Piracicaba. Rapaz, todo dia de madrugada eu boto em você, hein?
0: Mais uma.
5: Você é demais.
0: É louco.
6: Ô Wesley, já que a gente tá no clima de eleição, você não quer fazer um chupisco pra mim, não?
0: Não.
6: Eu falo que é boca de urna.
0: Não, bate. Que boca de urna, cacete, né?
7: Fala, Wesley, bom dia, minha Peppa Pig.
0: Vambora.
7: Rodou anel aqui, sentido Baixada Santista.
8: Bom dia, meu paçoca querido, gostoso, lindão. Beijo, vamos pra mais uma.
0: Beijo!
9: Fala, o Moniquinho da Ultragás. Padeira aqui da Avenida Paulista falando, tamo junto até as 4 da manhã.
0: É nóis. Bom, se eu não coloquei o seu áudio, não fique chateado comigo. Piscou aqui 1000 mensagens já. Então, tamo juntasso aqui mais uma noite. Até as 4 da manhã, eu já vou pro tema de hoje, hein?
10: Lá ele, hein? Lá ele, 3 vezes.
0: Lá que foi, querida? Lá ele o quê? É macho pra cacete. Vamos pro nosso tema de hoje. Tudo pronto aí? O namoro entre Penny e Mark foi interrompido após o pai da jovem ameaçar caçar a bolsa de estudos do rapaz que é negro e morava em Londres. Sem saber da ameaça, Mark terminou a relação que levou Penny a pagar. Esse nome é muito bom. A largar a faculdade e tentar o suicídio. Décadas depois, em 2019, os dois se encontraram pelo Facebook e Mark revelou a verdade. O casal então se reaproximou e viajou para Bahamas e eles se casaram, né, em 2021. E Penny decidiu não confrontar o pai, que hoje sofre de Alzheimer. Eu não entendi nada disso aqui, mas a pergunta é o seguinte. Você gostaria de reencontrar um grande amor do passado? E por qual motivo vocês não ficaram juntos? A produção tá saudosista hoje, né? Eu vou mandar uma mensagem, falar, você tá sofrendo, querido? Marília que faz, né? Eu falo, dona Marília, você tá sofrendo? E aí, você gostaria de reencontrar um grande amor do passado? E por qual motivo vocês não ficaram juntos? E se sua família não apoiasse o seu relacionamento, o que você faria, hein? Já aconteceu da sua mãe falar, não, essa aí pra você, não. É, ou então esse cara aí pra... Não, de jeito nenhum, vagabundo. Conta pra gente aqui no 11-3509-9290, que tá só começando. E a primeira atração de hoje com a música do Ratinho, toda especial. Essa música é maravilhosa.
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13: Tudo bem? Bete, ô Bete, obrigado. Que bom que você veio aqui, tá bom?
14: Prazer foi meu, meu.
13: Então, recorda um sucesso seu, só um da banda ali. Vai lá.
14: Tá sabendo que você agora tá diante de uma cantora interplanetária?
13: Ah, eu não sabia.
14: Não sabia?
13: Não sabia, é a primeira vez do programa.
14: Primeira vez e vai ser a única.
15: Até.

FM, César Menotti, Fabiano, tentei te esquecer, coração em pedaços e fica comigo. É só modão na madrugada, hein? Não tem pra ninguém.

0: Nossa madrugada é muito diferenciada, né? Só modão, polêmicas. Se você quiser contar uma fofoca também, fica à vontade, viu? Você é da portaria, você é vigilante, você é do aplicativo também, você é do caminhão também. Aquela fofoquinha pra gente. 11-3509-9290. E a nossa madrugada é isso, a gente fofocar, fala mal dos outros. Pode contar comigo sempre nas madrugadas, o teu amigo Wesley Oliveira, hein? Nada a ver. O tema está no ar. Você gostaria de reencontrar um grande amor do passado? Por qual motivo vocês não ficaram juntos, hein? É a pergunta que a produção separou aqui pra você responder nessa noite de sabadão, hein? Não vem dá pra mim, o seu amor
1: dá pra mim. Boa noite, Wesley.
0: Boa
1: Tudo
0: noite.
1: Bom, gordinho gostoso?
0: Querida.
1: Viu, hoje eu não cheguei atrasada, tá? Hoje
0: muito
1: eu não
0: bom.
1: Ouvi Spotify.
0: Boa.
1: Eu fiquei aqui esperando ansiosamente você Isso. entrar no ar. Mas aí eu estava com um passageiro e esperei eles descer para poder te mandar uma boa noite. Então, tamo junto até às 4.
0: Ai, muito, chegou no horário. É isso, é isso. Programa Companheiro das Madrugadas, hein? Ó, o rapaz falou, no dia que você escolheu esse assunto, essa pessoa apareceu na minha vida, deixa eu ver. Diga.
2: Boa noite, Wesley. O Wagner.
0: Fala, Wagner.
2: Wagner aqui, de Ortigueira. Com relação aí ao assunto de encontrar o amor do passado, se gostaria. Eu tô até...
0: Peraí, que...
2: arrepiado aqui, porque...
0: Por
2: eu acabei de receber mensagens de... no Instagram.
0: De quem?
2: De uma pessoa que... A gente jurou juntos na porta de uma igreja, num culto.
0: Jurou juntos?
2: De ficar...
0: Não, peraí. Olha, ele tá emocionado. Eu acho que é um drama. Não, peraí, só um minutinho. Vamos resolver isso. Quando é drama, você sabe que meu coração, ele começa a acelerar. Fazer uma ligação aqui. Eu acho que ele tá chorando. Ou é impressão minha? Deixa eu ver.

0: Deixa eu ver. O Brasil já tá emocionado aqui, né? Vamos ver, falou que tá arrepiado, né? Eu fiquei preocupado agora. O que o tema meio. Alô?
1: Alô?
0: Oi, querido, tudo bom?
2: Agora esta chamada está sendo gravada.
0: Ele vai até gravar de emoção. Tudo bem, querido?
1: Tudo bom, Wesley?
0: É o Wesley da Massa FM. Olha, eu comecei a ouvir o seu áudio que você falou que está arrepiado. O que, que aconteceu? Me ouça pelo telefone que tem um delay no rádio.
1: É, na verdade, você falou aí do tema e do assunto. Ah. Eu, mexendo no celular, vibrou tanto que eu mandei o áudio e ele continua, né?
0: Vibrando, eu vi.
1: Vibrando. É, a pessoa me mandando mensagem, eu falei, ué, quem será, né? Nossa. E aí essa moça, a moça que eu falei pra você que a gente fez esse juramento de ficar juntos e tal, me mandando mensagem, eu queria saber da sua vida, e acho que mandei um print aí pra você.
0: Fica,
1: Wagner.
0: Ela falou mandei. Assim, ó, Wagner, para, fica aqui comigo, quero falar com você. Aí você respondeu, você tem alguém que escolheu pra viver, preciso respeitar isso. Aí ela respondeu, tá, eu não posso obrigar você, mas estou aqui pro que você precisar. Mas como assim? Quanto tempo você tá separado já dela?
1: Isso, você falou do passado, então é mais ou menos, eu acho que creio que uns 12 anos.
0: 12 anos. E aí hoje no tema que a gente, que a produção escolheu aqui.
1: Exatamente.
0: Se você gostaria de reencontrar um grande amor do passado, ela apareceu agora.
1: Por isso que eu te falei que eu tô arrepiado.
0: Nossa, querido. Mas assim, você não sente saudade dela?
1: Cara, eu posso dizer pra você sim, mas que foi assim, a pessoa que eu fiz muitos planos.
0: Puxa vida.
1: Ela era a pessoa completa pra mim.
0: Certo. Você tá chorando, é impressão minha?
1: Não, é que o aparelho tá machucando.
0: Ah, aparelho. Não, tá bom. Não, só pra saber. E aí, poxa vida, não tem como, né, dar uma nova chance, né?
1: Não, porque quem vai pela cabeça dos outros é pior, né?
0: Uhum.
1: Então, assim, até agora pouco ela mandou assim, por isso que eu gosto de ouvir a versão da pessoa. Eu falei, exatamente. Foi o que você não me deixou fazer na época.
0: Puxa.
1: E falaram pra eu cuidava de um senhor que era um farmacêutico numa cidade chamada Caloré, cidadezinha pequena.
0: Certo.
1: E aí a moça, uma mulher que frequentava a casa da minha mãe, perguntou de mim, a mãe falou, ah, ele tá bem lá, é a única lanchonete, é da filha do senhor e tal, falou que, né, o que eu estava fazendo, trabalhando. E aí ela já foi e passou pra menina que eu tava casando com a filha do farmacêutico, sendo que a filha dele já era casada e já era avó.
0: Entendi. Mas na época teve traição ou não?
1: Não.
0: Não.
1: Não, porque daí eu só avisei ela que eu tava indo trabalhar e ganhar um dinheiro. E aí, quando eu voltei, ela já tava morando com um rapaz.
0: Ah, pera aí, você voltou, ela tava morando com outro?
1: Então, devido a essa fofoca que eu tava casando lá na cidade.
0: Nossa, olha que.
1: E aí ela encontrou um rapazinho aí, apresentou pro pai, dali os dias já engravidou e foi.
0: Nossa.
1: E resumindo pra você, até um tempo atrás ela mandava mensagem dizendo que o único amor da vida dela fui eu.
0: Olha, querido, muito obrigado. O Brasil tá chorando com essa história. Muito obrigado por dividir com a gente aqui, viu? Tudo de bom, eu te amo, tá?
1: Viu? Wesley, não esquenta a cabeça, falou aí de traição, mas chifre é que nem consórcio, uma hora ou outra você é contemplado, fique tranquilo.
0: É isso. Um beijo, querido.
1: Aí fica com Deus, valeu, abraço, minha rádio é massa.

0: CVM Jean Giovanni. Faz de conta! Faltando 8 para 1, hein, gente? Nosso tema está no ar.
1: Não, não.
0: Você gostaria de reencontrar um grande amor do passado? E por qual motivo vocês não ficaram juntos, hein? Conta pra mim aqui, se abre no 11-3509-9290. Olha, uma das primeiras respostas já gerou emoção aqui, né? Responde nós aqui no Sabadão, fim de semana.

0: Bom dia pro melhor apresentador do Brasil.
1: Quem é?
0: Wesley.
1: Eu?
0: Satisfação mais uma madrugada contigo.
1: Eu não.
0: Com certeza, reencontrei um amor das antigas. Aí foi aquele negócio lá.
1: Que?
0: De conversa vai, conversa vem.
1: É.
0: A gente deu uma ficada de novo.
1: É mesmo?
0: E agora ela tá postando foto aqui que tá vindo um baby. A gente não ficou junto só por um detalhe. Eu não sabia o que fazer com o marido dela na época. E aí tamo aí vivendo esse dilema agora. Será que o Ratinho faz um teste de DNA gratuito pra gente? E hoje, na melhor companhia também, com ele, o Paulinho do Weekend, que tá aqui numa madrugada fria, fazendo plantão.
1: É,
0: grande abraço.
1: Parabéns pro Papa. Dá uma fralda, querido. Vou mandar uma fralda aí pra você.
2: Nossa, Wesley, estou com o rímel todo borrado, a maquiagem borrou. É. Emocionante. E chato ele, né? A mulher se entregando de corpo e alma pelo Instagram. E ele nem aí pra mulher mais.
1: É
2: poxa.
1: Verdade. Só preciso de um dinheiro pra comprar um. Wesley, eu quero ouvir minha participação no programa. Ó, depois que acabar o programa, fica disponível no YouTube, tá bom? É só você colocar lá Companhia da Massa e a data que você acha o programa na íntegra pra você curtir, mandar pra quem você quiser, viu, rapaz?
3: Bom dia, Wesley. Bom dia, bom dia. Eita, rapaz, esse tema aí fez lembrar aqui uma história minha, hein?
1: O quê?
3: Antigamente, aí, há uns 20 anos atrás. É, não gostaria de encontrar, porque acredito que hoje, né, a menina tá casada, as meninas, né, estão casadas, eu também. Mas aí, esses 20 anos atrás, eu tava namorando com uma menina, né, e de repente eu comecei a ficar com ela e com a amiga dela. E aí, acabei terminando o namoro pra ficar com a amiga dela. E aí, depois, quando o pai da amiga dela descobriu, aí falou pra filha, você tá louca ficar com esse cara que não sei o que. Conclusão, o cara não aceitou, né? O namoro. Falou que eu não era pra filha dele. Não era pra filha dele. Enfim, eu acabei ficando sem as duas. E hoje eu tô aqui só lembrando. Quando você falou desse tema aí, eu lembrei dessa história aí.
1: Lembrou, né, rapaz?
3: É isso aí, vamos que bora, faz uma madrugada.
1: Não, o pessoal relembrando o passado, hein? No fim de semana, a produção pegou pesado hoje.
4: Wesley, eu não tenho Instagram, cara.
1: Não.
4: Solta o meu áudio aí, ô buchudo.
1: Uau, bandido, deixa eu ver o que você falou aqui, vai.
5: Da Bahia.
6: Querida, nunca apresentou.
4: Bom dia, Elis.
6: Está equivocado.
4: Aqui quem fala é o Heraldo, vigilante da noite, Colombo.
1: Fala, Heraldo.
4: Cara, pedi música pra você, se não tocou até agora.
1: Ô, você é chato pra
4: cacete.
1: Você toca
4: pra todo mundo e a gente pede se não.
1: Chato pra cacete.
4: Não quer dar. Então, Elis. Minha rádio é massa. Que Deus abençoe esse programa.
1: E nada, áudio.
4: E um abraço pra todos aí. Abraço pra todos os vigilantes da noite aí.
1: Obrigado.
4: Minha rádio é massa.
1: É chato pra cacete, hein, Heraldo? É de catar, meu. Parou, eu achei que seria um áudio sensacional. Aí ele reclamando. Só reclama, hein? Oi.
7: O Wesley. O Wesley, não tem mandado. Quebra.
1: Mostrando
7: o amor da minha vida tá em São Paulo. A gente tá distante.
1: É mesmo.
7: E a gente vai ficar junto. Eu tenho certeza. Olha. Eu tenho fé no amor.
1: Mais uma que tá chorando, hein? Tá todo mundo chorando hoje. Oi.
8: Bom dia, Wesley. A história do menino é fraca, né? Falou das duas aí. Como diria minha avó, quem muita cadeira tem acaba sentando no chão. É o Belo de Ponta Grossa.
1: Valeu, Belo.
8: Falando nisso, você conhece Ponta Grossa, Wesley? Tem vontade de vir pra Ponta Grossa?
1: Não conheço apenas. Ponta Grossa eu não conheço. Oi!
9: Fala, Wesley. Pô, cara, que teminha chato. Cara.
1: Então, desliga o rádio, vai ouvir uma música, dorme, vai.
10: Wesley, infelizmente o TSE proibiu a circulação de Santinho. Vou ficar um pouco ausente do programa aí.
1: Ah, vai te catar.
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0: Massa FM, Chico Rei Paraná tá com raiva de mim. 1:06. Já estamos de volta na nossa madrugada até as 4 da manhã com o nosso tema. Daqui a pouquinho tem a história das duas, hein?
1: Vou acordar.
0: Sempre uma polêmica. Aliás, você tem uma fofoca pra contar? Já manda aqui, escreve fofoca. 11-3509-9290. Alô, André Luiz, Nova Andradina, tá junto com a gente aqui, obrigado pela companhia em mais

0: Davi Wesley, Fabiana aí de São Carlos e vai Paraná.
1: Vai, Fabiana.
0: Passando aqui por Campinas aí, sentido Guarujá aí. A respeito do tema, Wesley, como diz a música já de Zé Ramalho, né? Um grande amor do passado se transforma em aversão.
1: Amor do passado.
0: Então o que tá no passado, fica no passado. Positivo? Boa madruga pra nós aí, tamo junto, né? Minha rádio é massa.
1: Um grande amor do passado.
2: Wesley, o que você tem contra a gente feia, hein? É. Porque até agora você não escutou os meus áudios.
1: Não escutei esse, você reclamando, tá vendo? Oi!
3: Ei, Wesley. Tem um colega meu aqui, o nome dele é Davi.
1: Davi?
3: Davi, o mesmo cara de ontem, de Natal. Que tu levou o golpe aí de 100 conto aí pra uma foto. Rapaz, esse cara tem mania de pegar mulher casada.
1: É.
3: Por que que eu ligo pra um cara desse, meu irmão?
1: Mostra esse áudio aqui, ó. Esse é o barulho. Ele vai escutar, rapaz. Vai pra ele tomar cuidado.
4: Ô, Wesley. Oi. Hoje eu tô igual terra de cemitério, cara. Tô comendo todo mundo. Inclusive você, seu gordinho gostoso.
1: Não, sai fora.
4: Te amo, cara.
1: Ah, te amo, o quê? Oi.
5: Bom dia, Wesley. Bom dia, família massa. Porca, Príncipe das Astúrias, passando por Avaré, destino São Paulo. É. Amor do passado é fogo.
1: Um grande amor do passado. Cadê?
5: Uma de Itaquá e outra de Suzano. Um belo dia, uma me viu com a outra e as duas me deixaram.
1: Olha lá, tá vendo? Mais um.
5: Pior, as duas casadas. Eu sou imã de mulher casada. Putz, grilo. Forte abraço, fique com Deus.
1: Oh. De amor do passado.
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7: Bom dia, Wesley, bom dia, Wesley.
1: Bom dia.
7: Aqui é o Sorocaba. Rapaz, agora eu acostumei. Todo dia, meia-noite, eu boto em você e só tiro as quatro.
1: Nunca,
7: tem que fazer.
1: Nunca.
7: Vamos que vamos, bola pra cima.
1: Bola pra cima.
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1: Olha lá.
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0: Taça.
1: Oi.
2: Olha.
1: Diga.
2: Não tenho saudades do amor do passado.
1: Não.
2: Porque eu converso com ele todos os dias. Na amizade.
1: Ah, na amizade.
2: Mas eu gostaria de ter um pro futuro. Tipo um...
1: Tá vendo?
2: Um locutor de rádio, sabe?
1: Eu?
2: Não sei se você conhece, mas o nome dele é Wesley Oliveira.
1: Eu?
2: Será que daria algum dia? Eu pelo menos conhecer e fazer amizade. Não precisa ser pra nada sério, não. Só uma amizade já estaria feliz.
1: Ah, você quer ser meu amigo? Olha!
3: 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Passado.
1: Ela quer meter com um amigo, hein? Oi!
4: Ô Wesley, eu tenho um grande amor. É, minha primeira namoradinha, né? Lá dos 14, 15 anos de idade. A gente mantém uns contatos até hoje.
1: Até hoje?
4: De vez em quando a gente dá uma beliscada. Mas minha esposa não aceita, não. Tá complicado, viu?
1: Não, o Vano... Não, minha esposa não aceita, não. Lógico, velho, você é louco. Vamos abrir ali aqui, você pode ligar pra nós no 11-4369-9290. 11-4369-9290. Você liga, participa. Conta sobre o amor do passado. Tá passando por alguma dificuldade no relacionamento? Quer desabafar? Esse é o programa certo, rapaz. Aqui a gente não te deixa na mão, não. A gente vai a fundo no seu caso, rapaz. Oi.
5: Ô Wesley, já tentei encontrar alguns amores do passado. Época de escola. Mas vamos ser sinceros, Wesley, o tempo vai passando, as mulheres estão querendo cara pra arrancar petróleo, Wesley. Mulherada que é os caras que arrancam petróleo.
1: Petróleo?
6: Pra dar um rolê.
7: Wesley, bom dia, bom dia. Primeiramente aí eu queria agradecer a você, a sua equipe toda aí.
1: A minha equipe.
7: Que nos proporciona aí uma madrugada de riso, uma madrugada de alegria.
1: Obrigado.
7: Eu tive uma grande perca hoje durante o dia de algo que estava dividido entre uns e outros. Fiquei chateado, mas ouvindo você agora na madrugada, que nos proporciona esse momento de alegria, de descontração. Parabéns aí pelo seu trabalho, Deus abençoe.
1: Ô, querido, obrigado, fico muito feliz de ouvir a sua mensagem, porque o rádio é isso. O rádio, às vezes a gente não tá bem, liga o rádio, e o rádio tem essa magia, né, de deixar você bem, de descontrair, principalmente o nosso programa aqui, onde nada é sério, né, não se leve a sério. Nosso programa é pra isso, é pra você espairecer, dar risada, contar umas fofocas pra nós, falar mal do pessoal também, é isso aí. E viva a madrugada da massa, rapaz! De ponta a ponta, só da massa FM em todo o Brasil, hein?
8: Ô Wesley, durante todos esses anos nessa indústria, isso é a primeira vez que me acontece.
9: boa noite, Wesley. Eu gostaria de encontrar o amor do passado. Se separamos por ciúmes, por besteira. Minha rádio é massa.
1: Nossa. Caramba, por ciúme. Massa FM, alô.
10: Oi, Wesley.
1: Quem fala?
10: É o Vladimir, querido. Tudo bem?
1: Tudo bem, Vladimir. Tô ótimo. E você?
10: Tô bem, querido. Eu peguei uma gripe aí, mas eu me escapei dela, querido.
1: Você tá gripado?
10: Não, tava. Agora não tô mais, não.
1: Ah, tá melhor, né?
10: Tô. Essa mudança de tempo, né, Wesley?
1: Mas você tá bem mesmo?
10: Tô.
1: É que eu tô com medo que passe pra mim, dá uma tossida pra ver se você tá bem mesmo.
10: Ah, tosse ela também.
1: Tosse pra ouvir. Tosse aí pra ouvir.
10: Não,
1: senão você vai passar gripe, rapaz. Não, vou desligar. Tosse, deixa eu ver.
10: Ô, Wesley.
1: Não, tosse.
10: Não, tô com tosse, já passou.
1: Deixa eu ver. Você vai passar gripe, cara. Eu tenho asma, querido. Eu sou grupo de risco. Vai passar.
10: Tá. Ô, Wesley.
1: Diga.
10: Hoje eu vou fazer aniversário dia 31 de outubro. Vou fazer 57 anos.
1: 57, rapaz?
10: É.
1: É.
10: E vou comer no Bocas.
1: Vai comer o quê?
10: Eu vou comer um camarão do Bocas.
1: Que Bocas?
10: Do Bocas, no restaurante.
1: Eu não faço ideia do que você tá falando, mas... Ah, e o que que tem?
10: Pois é, vou comemorar meu aniversário no Bocas.
1: Parabéns. Parabéns, olha, 57 anos não é pra qualquer um. Então, assim...
10: É, querido, é. Eu toco acordeão também, o Wesley.
1: Hã?
10: Eu toco acordeão também.
1: Toca pra mim?
10: Não, tá doido, maluco.
1: Nossa, não faz nada. Ô,
0: Wesley, desliga esse ouvinte.
10: Ô, Wesley.
0: Passou tosse.
1: Olha lá, passou tosse, povo. Fala.
10: É, toda noite eu... Toda noite eu boto em você.
1: Nunca, toda noite bota em mim, bota no capeta, rapaz. Sai fora que toda noite bota em mim. E você é casado ou solteiro?
10: Não, sou solteiro, não quero casar, não.
1: Por quê?
10: Não, muita incomodação.
1: Ah, tô sentindo um ar de trauma. Faz quanto tempo você tá sozinho?
10: Nem lembro mais. Desde meus 57 anos.
1: Desde quando?
10: Desde os meus 57 anos.
1: Mas você vai fazer 57? Você tá bêbado, querido?
10: Não, não. Desde os meus 12 anos, 13 anos. Tô brincando, desculpa.
1: Olha, querido. Você tá. Para de fumar.
10: É, tá. Outra coisa. Toca uma música do Teodoro Sampaio. Vou beber de novo.
1: sabia. Tá bom, Guilherme, vou tocar, tá bom?
10: Tá chovendo por aí, não?
1: Aqui não tá chovendo, não.
10: Não?
1: Por aí, tá?
10: Não. Isso tá marcando chuva, né? Tá marcando chuva pra final de semana, né? Pra sábado, hoje.
1: Olha, querida, adorei você. Os seus assuntos são maravilhosos. Olha você. Quando eu tiver
10: toda
1: sem
10: noite,
1: assunto...
10: Não, tô brincando. Ô Ed, toda noite eu escuto você. Toda noite eu te escuto na rádio.
1: Muito obrigado, viu? Eu te amo, tá?
10: É, isso aí. Eu sou uma pessoa deficiente. Gosto muito de tocar gaita, cantar.
1: Olha, você canta?
10: Canto.
1: Você quer passar pelo júri aqui ou não?
10: Oi?
1: Quer passar pelo júri da massa?
10: Claro, pode ser.
1: Pode ser?
10: Aham.
1: Então vamos lá na trilha sonora. Pera, deixa eu um minutinho, deixa eu pegar a trilha aqui, rapaz. Você vai passar agora, você vai cantar, escolha. Já vai pensando numa música, você cantar um trecho pequeno, tá bom?
10: Já tô pensando aqui.
1: Já pensa aí que eu vou colocar a trilha sonora, você vai soltar a voz e os ouvintes vão falar aqui o que eles acharam da sua cantoria. Fechado?
10: Não, fechado.
1: Fechadaço então, rapaz. Deixa eu só pegar aqui a trilha certa. A trilha de espetáculo. Você vai soltar a voz aqui na Massa FM, viu? Deixa eu achar.
10: Já tô com a música na cabeça aqui.
1: Já tá com a música aí?
10: Tô com ela aqui.
1: Então só um minutinho. Como é seu nome mesmo?
10: É Vladimir Raimundo Pinho.
1: No palco da massa, Vladimir cantando pro Brasil. Você vai avaliar a cantoria. Aqui você é o júri da cantoria. Vai lá, Vladimir, com você.
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1: Nossa,
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1: Olha, Vladimir cantando pro Brasil. Vladimir, agora chegou a hora do pessoal te avaliar. Tá preparado?
0: Tô preparada.
1: Vamos ver, ó, cantou bem, hein? Achei que cantou. Vamos ver. 11-3509-9290.
2: E aí, Wesley? Volta com a caverna, dragão.
1: Não, peraí, cara. Ele cantou bem pra caramba.
2: Wesley, escolheu a canção errada. Com essa voz aí, ele tinha que ter pego uma música do Amado Batista.
3: E aí, Wesley, fala com ele que tá bom aí. Se ele cantar mais, a garganta dele vai pro pau.
4: Papa merda, para de cantar, filho. Pelo amor de Deus, velho. Parece que tá dando descarga.
5: Nossa, Drão, fala que eu vou admirar, achei que era o Roberto Carlos.
6: Ô, Wesley, ele canta bem, Wesley. Ele canta cantou bem, gostei. Gostou? Eu fui correndo daqui pro banheiro. Me deu uma dor de barriga, mas ele canta bem, eu gostei.
7: Ô, Wesley, ele falou que é deficiente. É deficiente da garganta?
8: Mas o cara pediu pra tocar Teodoro e Sambaio, você vai pôr ele pra cantar, rapaz. Pelo amor de Deus.
9: Brincadeira.
8: Esse programa é de hoje, é?
1: Não, é de 2005, seu animal.
10: Ô, amigão, faz um favor pra nós. Seu aniversário não vai ser dia 30? Fica quietinho até lá. Ô, você canta mal pra porra, mano. Não, pro inferno.
1: Eu achei maravilhoso.
2: Ô, Vladimir, vem cantar na minha caceta.
1: Não, achei bom.
6: Nossa, tá emocionante, bom, querido.
1: Emocionante.
6: Estou completamente emocionado e comovido aqui.
1: Olha, é isso que importa. Tá vendo, querido? Emocionou o Brasil. Ô, Vladimir, olha, um beijo pra você. Obrigado por ter passado aqui pelo Júri da Massa, viu?
0: Valeu, querido. Um abraço.
1: Você ficou triste ou impressão minha?
0: Não. Tô tranquilo, não ligo pra essa gente.
1: Essa
0: gente. Eu não ligo pra eles.
1: É recalque,
0: deixa
1: viu?
0: Eles. Deixa eles falar, não dou bola.
1: É recalque, tá?
0: É, eu sei, porque eles não sabem cantar, por isso que eles falam assim.
1: É isso. Olha, você encantou e encantou. Você é um novo artista da madrugada, tá bom?
0: Tá bom, querido, tá bem.
1: Um beijo, te amo.
0: Tá bom, um abraço.
1: Tchau, querido. Aí, ó, galera. Cantou o Brasil, né?
11: Se ganhasse a vida cantando, ia morrer de fome, não. Cretino.
1: Vocês não sabem botar. O cara encantou o Brasil.

0: 22 na madrugada, hein? Pode ligar aqui, 11-4369-9290. É o telefone da Massa FM pra você participar.
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2: Boa noite, bom dia, Wesley, cara chata, que é motorista São Miguel, temos aí, escutando aí a madrugada aí, temos por casa, só domingo aí pra viajar, às 16h. E sobre a enquete ali, não gostaria, não.
0: Não gostaria do quê?
2: Não querer. E falar uma coisa, sabia que existe uma cidade de Penedo, e um bairro se chama Cacete Armado?
0: É mesmo?
2: Só pra te avisar, vocês já sabiam. Tudo é bom, temos uma escuta aí.
0: Cacete Armado a cidade? Caramba, vamos atender aqui. 11-4369-9290. Alô.
3: Alô, boa noite.
0: Boa noite, quem fala?
3: É o Marquinhos.
0: O Marquinhos, você já foi no Cacete Armado?
3: Graças a Deus, não.
0: Você tá no banheiro?
3: É, tô falando mais porque tem gente dormindo perto.
0: Ah, não, mas é pra quem tá no rádio não escuta.
3: Hã? Ah.
0: O que você
3: não,
0: quer?
3: Não, tá normal.
0: Pode falar, querido.
3: Não, eu entendi a pergunta que você fez. Graças a Deus, eu nunca entrei em armadilha, coisa assim.
0: E você quer encontrar um grande amor do passado? É o nosso tema de hoje.
3: Ah, eu espero, né?
0: Quem?
3: Futuramente encontrar. Ah, uma pessoa que me respeite. É. Que eu consiga ajudar ela, que ela consiga me ajudar, consiga ser parceira, né?
0: Tá bom. Olha, querido, bom descanso pra você. Eu te amo muito, tá?
3: Valeu, meu amado. Eu gosto muito de você. E deixa eu mandar um abraço pra aquela mocinha que falou que tava triste. Deixa eu falar pra ela, amiga, não fica triste, não. Tá, meu?
0: Pera aí, só um minutinho. Sim. Olha, eu acho que eu vi um potencial em você enorme de motivacional. Então, por gentileza, eu vou colocar a trilha aqui. Você fala com ela, fala pra ela não ficar triste, tá bom?
3: Pera aí. Como é que é o nome dela?
0: Não, eu esqueci, mas pode falar diretamente que ela vai entender quem é ela.
3: Ok. Minha amiga, nesse momento eu me referi a você, que falou que tá triste, que o seu amor tá longe. Eu, como amigo, digo pra você, não fica triste. E tudo tá na sua vida, e Deus, por certo, ele vai cumprir o teu propósito. Creia, tenha fé, nunca desista. Tá bom?
0: Obrigado, querido.
3: Valeu.
0: Você tá chorando ou é impressão minha?
3: É a emoção. É
0: emoção, né? Tchau, querido. Um beijo, viu?
3: Tchau.
0: Beijo. Um cantor, um poeta, a madrugada promete. 1h25, hein? Não vai dormir, não.
4: Oi, Wesley.
0: Oi.
4: Bom dia. Eu tô conhecendo uma pessoa.
0: É?
4: Agora, conheci ele agora.
0: Conheceu agora?
4: Ele chama Bill, irmão da dona Elza.
0: Ah.
4: Ele não sabe que eu tô gostando dele.
0: Tá gostando?
4: É a Vera do Santo.
0: Ô, Vera.
4: E Francisco Morato.
0: É?
4: Toca uma música do Márcio Gleick pra mim.
0: Qual?
4: O Infinito, dá pra você tocar pra mim?
0: Greg.
4: Por favor, tô acordada ainda, Elza.
0: É, tá acordado
4: é
0: aí.
4: A Vera do São de Francisco Morato.
0: Ô, Vera!
4: Meu rádio aqui na travesseira da cama, Wesley.
0: É, nó, Vera, tá gostando dele, né? Eita, nós! Deixa eu ver aqui se eu tenho essa aqui, ó. Deixa eu ver.
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0: Ai, que lindo!
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0: É linda!
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0: Nossa, que lindo, gente.
4: É essa mesmo, Wesley. É a Vera. É essa mesmo.
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0: De 1900 e bolinha, ó.

0: 7h28 na madrugada.
1: Ô, Edre, cara, na moral, véio, esse programa hoje tá muito massa, velho. Tá saindo cada indivíduo, mano, mas tá da hora. Te juro, mano. Tinha que queimar duas bandejas de pão aqui pensando nas dívidas, aqui preocupada. Mas agora. Cara, na moral, pode no RH, você merece um aumento, cara. Que programa top. Que figura, mano. Cada uma figura, hein? Tá bom demais.
0: Nossa, é só um programa aleatório, né?
2: Quadradinho.
0: 11-4-3-6-9-9-2-9-0. Alô!
3: Alô?
0: Quem é?
3: Meia dúzia, panela?
0: Quem? É, desligou. 11-4-3-6-9-9-2-9-0, hein? Júnior, faz dia que eu não botava em você. Hoje deu certo, sai fora, rapaz.
4: Quadradinho. Bom dia, Wesley. Tudo bom? Bom. Leonardo aqui de Caçadores. Queria contar um negócio rapidinho pra vocês aí.
0: Conta.
4: Sou hétero.
5: Dois meninos, volume 2.
0: Sou hétero.
5: Quadradinho.
6: Você não vai colocar meu áudio não, né, Wesley?
0: Ah, começou a reclamar, manda um pontinho no que você quer, ou manda de novo seguido o áudio que você quer que eu coloque. Eu aviso aqui, 30 mil, tem 2 mil mensagens aqui, rapaz. São 94 emissoras em todo o Brasil. Quando você teve a oportunidade, você reclamou. Não acrescenta em nada ao programa, vai.
7: Bom dia, Wesley. Desculpa aí, só agora eu consegui colocar em você, ok? Tá tudo bem, meu amigo? Eu acho lindo, porpita sem recheio. Rádio massa.
0: Quadradinho. Oi?
8: Eu sou um radialista aqui de Uruguaiana.
0: Radialista?
8: Acabei de ser... Não fui demitido. Eu pedi demissão.
0: Por quê?
8: Muito estresse, muita coisa.
0: É.
8: Eu não sei o que fazer da minha vida. Tô aqui. Mas eu sempre ouço vocês. Eu sou fanático por vocês.
0: Obrigado, bem-vindo, hein? Mamãe, não quero ser prefeito. Pode ser que eu seja eleito. Que alguém pode querer. Assassinar. Oi!
9: Bom dia. Aqui é Marcele, motorista de aplicativo.
0: Marcele.
9: Toda madrugada, tô ligadinha no teu programa, é muito massa.
0: Marcele.
9: Você não tem ideia quanto eu me divirto no teu programa. Ah, isso é bem quieto de hoje.
0: Diga, Marcele.
9: Se eu tenho vontade de encontrar um amor do passado, tenho, meu amigo. Tenho muita vontade de encontrar um amor do passado.
0: É.
9: Um amor específico.
0: É meu.
9: E principalmente eu consigo enterrar ele de cabeça pra baixo. Então, né? É a vida.
0: É a vida.
9: Mas parabéns pelo programa. Amo, obrigado. Amo demais. Toda madrugada eu tô com vocês.
0: Um beijo, querido. Um beijo pra você. Pra onda de herói, sou vacinado, sou
10: cowboy. Cowboy fora da lei. Rádio Massa, tudo certo?
0: Bom.
10: Meu casal de Blumenau.
0: Fala, casal.
10: Sobre a enquete de hoje. Nunca tive um grande amor do passado.
0: Não.
10: Mas se... tive paixões passageiras, né? Paixões, assim, né? Momentos longos, mas foi paixões, amor. Eu, a esposa que eu tenho hoje, e talvez se ela topasse ficar com nós dois, até poderia rolar, se a minha esposa também topasse, no caso.
0: Ficar com os dois?
10: E também queria mandar os parabéns para ela, que domingo agora vai fazer aniversário. E também comemoramos 9 anos de casado.
0: Aí, rapaz.
10: Nossa, a rádio é massa.
0: É nóis. É um casal liberal, né? Gostei, gostei.
11: No Clube do Bolinha, para todo o Brasil.
0: Clube do Bolinha.

0: importante pra gente aqui, tá? Vocês não são só uma amizade através das ondas do rádio. Vocês confortam a gente das pessoas que estão longe da gente, que a gente ama, tá? Meu muito obrigada a todos os radialistas. Você viu que eu mandei uma foto que eu tô de plantão aí? Tá difícil ficar nesse plantão aqui e superar o dia, hein? Respondendo a enquete, Wesley.
1: Obrigado, querido.
0: E alguém da minha família se meter no meu relacionamento com o meu Sheik, eu mando todo mundo se fuder.
1: Obrigado, viu?
0: Então, Wesley, eu tô falando sério. As pessoas acham que só porque vocês estão atrás do microfone aí, vocês não têm sentimento e vocês não se dedicam um monte pra ajudar a gente, eu entendeu?
1: Sou ser humano, viu? Sou ser humano. Eu tenho coração, viu?
0: No, ai, Wesley.
1: Porque você... Te amo.
0: Não, é sentimento, porque assim, as pessoas não notam o quanto vocês foram importantes na pandemia, Wesley.
1: Pandemia, é. De máscara falando no microfone, é verdade.
0: Não, você não tava de máscara falando no microfone. Quem tava de máscara na linha de frente era eu.
1: Não, eu também aqui. Fiquei com o microfone aqui pra não... Ai, meu Deus. Muito obrigado, viu, querido? Olha, emocionante.
0: Não é, Wesley. As pessoas não são seres humanos, entendeu? E eu acho que tava na hora de passar pra você, principalmente pra você, pelo tudo que você passou...
1: Passei.
0: E você não é só uma pessoa aí atrás do microfone, você tem sentimentos, você tem vida e você merece todo o meu respeito.
1: Seu coração.
0: Tá bom, Wesley?
1: Tá bom. Obrigado, viu, querida? Manda um recado pro seu marido lá que você quer mandar, que eu sei, vai lá.
0: Não, mandar um beijo pro Sheik, porque a verdade hoje era mandar pra vocês e dizer o quanto que vocês, locutores, são importantes na vida da gente.
1: Mas por que que é Sheik? Ele tem várias mulheres ou não?
0: Não.
1: Não, né?
0: Só tem.
1: Não, por que
0: já Sheik? Falei que é Wesley, que se ele inventar alguma coisa, ele vai pra sete palmas debaixo da terra,
1: mas
0: Wesley.
1: Por que que é o apelido de Sheik?
0: Por causa que a gente tem uma, eu tinha uma sorveteria que era milkshake, entendeu?
1: Ah, ele gostava de tomar milkshake.
0: Menos, né, Wesley? Vamos pensar por esse lado, entendeu?
1: Tá bom. Olha, tá bom. Um beijo, viu?
0: Beijo, Wesley. Vire com Deus e desculpa alguma coisa aí. Bom final de semana pra todo mundo.
1: Um beijo pra você e pro milkshake.
0: Tá, pra milkshake, tá bom. Beijo.
1: Tchau.
2: É isso aí, é transfeminado. É você atrás do microfone e nós atrás de você a madrugada toda.
1: Nunca.
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1: Atrás de mim nunca.
3: Wesley, bom dia.
1: Bom dia.
3: Pô, quanto é que tu pagou pra essa mulher puxar tanto no teu saco?
4: Bom dia, Wesley. Nossa, ela falou que você não é só uma pessoa que tá atrás aí do microfone. É. Ele é grande, filho, ele é grandão igual... Gordão, mas é um só, viu?
5: Como é chata do caralho. Vai dormir, ô infeliz.
1: Deixa ela falar. É uma mulher apaixonada. É raro hoje uma mulher apaixonada assim.
6: Boa noite, bom dia, Aslin. Cara bom chata. Aqui é o motorista São Miguel. Temos aí, escutando aí a madrugada aí, temos por casa, só domingo aí pra viajar. Às 4 da tarde.
1: Ah, esse aqui eu já coloquei, né? Mandou de novo aqui. Já coloquei esse aqui, rapaz. Vai.
7: Ô, Wesley, bom dia. A moça aí tem razão. Você não é só uma pessoa atrás do microfone. Tem muita teta e banha também.
1: Vai te lascar, rapaz.
8: Fala, Wesley. Guimarães por cá, no Puxa da Banana Verde. Beleza?
1: Beleza.
8: Bom dia pra todos nós.
1: Bom dia.
8: Bom final de semana. Sobre a enquete aí, Wesley. Depois que eu casei, eu esqueci todos os amores antigos. Ficaram pra trás. Positiva.
1: Positiva.
8: E aí, Wesley?
1: Ah.
8: Você, depois que você voltou pra massa, você chegou pro teu diretor que demitiu e disse: chupa que a cana é doce. Valeu, minha rádio é massa.
1: Não falei nada disso, cara. Pera aí.
9: Fala, mamute ambulante. Chimitão aqui de Joinville, fazendo a coleta orgânica aqui, escutando a massa FM. A minha rádio é massa. Aquele abraço.
1: Massa sempre, rapaz. Vai. Diga.
10: O menino lindo, maravilhoso.
1: Oh, querido.
10: Tô

0: passando por aqui para te dizer parabéns. Seu programa é lindo, maravilhoso, mas hoje eu te dou uma nota, não 10. Sabe que nota eu te dou?
1: Qual?
0: 10 milhões. 10 Olha! Milhões de 10. Parabéns, tá? Parabéns pra você. Pra você continuar assim, com essa voz linda, maravilhosa, enchendo esses ouvintes de alegria. É o que a gente precisa hoje em dia. De sorrir.
1: Sorrir.
0: E ser feliz.
1: Feliz.
0: E que você passe essa alegria para o mundo inteiro. Não só para São Paulo, Brasil inteiro e fora do Brasil. Parabéns, viu, Wesley?
1: Obrigado.
0: Te amo muito, te adoro, te curto, te amo, tá? É ela, defensora dos radialistas, tá, meu amor?
1: Mais
0: uma. E um beijo pra aquele fã que diz que gosta de mim. Esqueci o nome dele. Um beijão, viu, meu querido? E Deus abençoa cada um de vocês. Tchau, Wesley. Te amo, meu amor. É a Zena de Osasco.
1: Não vou chegar até o final do programa com esse carinho, né? Olha, muito carinho, né?
2: Sou hétero.
1: Você atrapalhou, velho. Todo dia você fala isso.
2: Sou hétero.
1: Eu já sei.
3: Ô Wesley, fala pra essa cremosa aí que eu quero desembaraçar o pisca-pisca dela.
1: Ah, cala a boca, cara. Fica na sua, cara. Homem 39, a partir das 2 da manhã tem a história das 2, hein? Será que vem polêmica hoje? Vamos ver o que vai dar, hein? 1h40. Bom sabadão pra você, ótima madrugada.

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Massa FM, uma ótima madrugada, 1h53. Daqui a pouquinho é a história das duas. Olha, vai ser uma polêmica. Eu tô contando com a sua opinião, hein? Segura aí mais um pouquinho. Daqui a pouquinho é a história das duas. Aquela polêmica pra gente opinar e se meter na vida dos outros, né? Pra isso que serve. Daqui a pouquinho.

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1: Fala, Wesley. Boa noite, meu amigo, seu Macio. Ô, Peludinho. Hoje eu tô aqui com o passageiro Cristiano, cara.
0: É?
1: Ele quer te mandar um salve aí, viu?
2: E aí, Wesley, firmeza? Ué, deixa eu te falar. Eu e o Paulo, nós tava ali, mano. Nós ia pegar uma mulher ali, mas tava de calcinha vermelha. Deixamos pra lá, mano. Pô, de calcinha vermelha, mano. Agora de mulher de calcinha branca. Um abraço, gorducho.
1: É, esse é o passageiro aí, ó. Ele mandou dizer que a nossa rádio é a massa.
2: Com certeza.
1: Paulo Rola, de Guarulhos.
2: É Cristiano da Brasilândia.
0: Não se fazem, né? Mais homem raiz, né? Não, só porque ela tá de calcinha vermelha, não quer. Bom.
3: Boa noite, maninho. Vamos pra cima. Wesley. Ah. Lembrando a galera aí que domingo, só pra deixar registrado, a mínima é 13 e a mais.
0: Tá bom, vamos lá. Sem questões políticas no programa. Vamos lá, mais áudio, vai.
4: Eu fico vendo essas mulheres falando: ah, eu quero encontrar um amor do passado. Mas aí depois que encontra, não adianta reclamar da vida, né? Queridas, não dá pra reclamar que o pino tá frouxo. Vocês rodaram sem óleo.
5: Ô Wesley, bom dia. Diga. Tudo bom? Eduardo, motorista aqui na Irlanda. Cara, eu tava ouvindo você falar essa semana com um cara lá de Goiânia lá. O cara tava chapadão, cara.
0: Tava.
5: Goiânia é pra acabar com a vida do caboclo. Você quer acabar com sua vida, você vai pra Goiânia.
0: É.
5: Lá é frio 24 horas, 7 dias por semana. Eu acabei com minha vida lá e vou voltar a acabar de novo. Ô, toca aí Henrique e Juliano. Recaída,
0: o cara na Irlanda falou que Goiânia acabou com a vida dele, aliás. Deixa eu mandar um abraço pra Massa FM Goiânia. Olha, você que tá ouvindo a Massa FM Goiânia, manda uma mensagem aqui. Ele falou que a cidade tem mulher bonita e álcool 24 horas, né? Falou que desgraçou a vida dele em Goiânia.
6: Então pra lá também.
0: Você da Massa FM Goiânia, manda uma mensagem aqui, quero te ouvir. Goiânia é isso mesmo? E foi com sua moto indicada. 11-3509-9290. Goiânia aqui, deixa eu ver.
7: Fala, grande Wesley.
0: Oi.
7: Boa madrugada. Eu sou motorista de aplicativo aqui de Goiânia, Goiás.
0: Goiânia, Goiânia!
7: Esses dias eu tava procurando aqui uma estação boa pra gente ouvir na madrugada.
0: Aí, achou?
7: Aí caiu essa de paraquedas aqui do nada.
0: Aí, rapaz!
7: Gostei.
0: Gostou?
7: Agora só coloca em você aqui, hein?
0: Nunca!
7: Tamo junto, meu parceiro.
0: Nunca!
7: Que é o Rony.
0: Alô, você de Goiânia! Goiânia. 3509-9290,
8: olha lá, olha lá. Marcos Pitbull de Goiás, interior de Goiânia.
0: Goiânia.
8: Você quer ficar sem mulher, se for casado, você vem em Goiânia, porque é 30 mulher por metro quadrado. Pra quem não gosta também, tem as mulheres do futuro. Aí se o camarada não gosta da mulher biológica, é a mulher do futuro, que é a mulher de penca.
0: Pra Massa FM Goiânia. Há poucas semanas, né? Olha a audiência da Massa FM Goiânia também. Um abraço pra todo mundo em todo o Brasil. Mas Goiânia, tamo junto, hein? Olha, o cara falou que é uma mulher, 30 mulheres por metro quadrado, hein? Caramba!
9: Fala, Wesley!
0: Fala!
9: Liguei agora o rádio, hein? O que tá pegando hoje aí?
0: Ah, sua irmã! Tô brincando. Ó, já vou pra história, querido. Agora da história das duas. Há dois dias seguidos já uma polêmica atrás da outra. E hoje uma senhora, eu não sei se ela vai querer se identificar, vou até perguntar pra ela aqui. Ela participou do programa hoje, mas ela mandou um texto aqui.
10: O motor do carro parece.
0: E parece que é uma polêmica daquelas.
11: Ô, Eze, esse programa é ao vivo.
0: Não, não. É de 2001.
12: Fala, Wesley. Beleza. Aqui é o Felipe de Curitiba.
0: Oi, Felipe.
12: Sou louco pra pegar a feira, hein?
0: Você é louco pra pegar a feira? É. Fala com ela aí. Alô?
13: Alô?
0: Quem é?
13: Funerário dessa chama?
0: Hã?
13: Da funerária dessa chama?
0: Não entendi.
13: É da funerária dessa chama?
0: Que funerária? Você é louco? Oh, meu, vou te mostrar o morto daqui a pouco. Quem é?
13: Não vai da funerária.
0: Ah, tchau, vai dormir. Os olhos lindos que atrás cheguei. Deixa eu ver, vai.
14: Bom dia, Wesley. Um ótimo sábado.
6: para você e todos os ouvintes da Rádio Massa, e um final de semana muito abençoado e maravilhoso a todos vocês. Que Deus abençoe você e seu programa.
0: Obrigado.
6: E a todos os ouvintes. O Wesley, aqui é o Marquinhos de Concha, Carreteiro, Wesley. Ô Wesley, se for possível, toca o Cassinão pra nós aí, fazendo favor.
0: Vou tocar.
6: Cassino.
0: Vou tocar.
6: A minha rádio é massa. Embicado e direcionado ali, sentido Carapicuíba.
14: Bom dia, Wesley. Ótimo, abençoado. Sabe, pra todos nós aí, papai do céu abençoe, tá bom? Demolinha na pipa lá do Rodelas, Bahia, carregado do coco aí pro Mauá. Chegando, graças a Deus. Ótimo, abençoado. Fim de semana pra todo mundo tá na escuta aí, tá bom?
0: Bom. Deixa eu ver.
15: Ô Wesley, rapaz, depois dessas duas ouvintes que passaram aí, né, que elogiou você bastante aí, você merece, tá certo? Eu lembrei daquele dia que quase que eu te tracei, que maravilha, viu?
0: Eu nunca nem te vi, cara, você é louco, me traçou, você é louco. Bom, vamos pra polêmica da madrugada, deixa eu ouvir mais um áudio aqui, mais dois áudios já vou, vai lá.
16: Ô Wesley, bom dia.
0: Bom dia.
16: Ô Wesley. Você agitou. Melou, hein?
0: Quê?
16: Mas o que eu te prometi tá de pé. Agora deixa eu falar pra você, você quer um paninho pra enxugar?
0: Um paninho?
16: Seu ovo tá cheio de baba-ovo aí hoje, hein?
17: Bom dia, Wesley. Aqui é o Antônio, motorista caçambeiro. Tamo na atividade aqui até as 4 da manhã, hein? Já tamo aqui no aguardo da história, hein?
0: Bom, então vamos à história de hoje. Ela falou aqui que pode se identificar. Então vamos à história. Bom, Wesley, tudo começou pelo Instagram. Eu conheci o Lucas, um cara bonito, educado, carismático, e a gente conversava todo dia. E depois de algumas semanas, a gente saiu pela primeira vez e o encontro foi maravilhoso. Ele era atencioso, me fazia sentir especial, porque assim, com os meus 65 anos, eu falei, ah, acabou, né? Eu não vou encontrar ninguém legal. Ele falou que tinha 42, eu 65. Eu ficava meio assim, mas ele sempre falava, não, você é maravilhosa, você é perfeita. Você é incrível. Sabe, ele abria a porta do carro e não. Ele tem alguma coisa errada. E o Wesley, eu não me fiz de difícil não, sabe? Logo no primeiro encontro eu tive uma relação com ele de homem e mulher. Nossa, parecia que eu voltava assim, aos meus 30 anos, sabe? E após o nosso encontro casual, eu deitei no peito dele, a gente adormeceu. E eu estava cada vez mais apaixonada por aquele homem, tá? Nossa. Ele me mandava bom dia, boa tarde. Às vezes ele passava em casa só pra... O que você veio fazer aqui? Não, eu só vim pra te dar um beijo. Só vem pra te dar um beijo. E o Wesley, sabe, parecia um cara ponta firme. E aí, um dia ele não apareceu. Eu falei, por que você não veio? Ele falou, puxa, eu tô sem dinheiro pra pôr gasolina. E aí o Wesley falou, ah, então toma aí, ó, coloca 100 reais. Ó, vou te mandar. E aí outro dia ele falou, ó, oh, não vou conseguir não, meu carro quebrou, eu preciso trocar uma peça. Tá muito caro, mas qualquer dia a gente se vê. E como eu tava apaixonado, eu falei, não, quanto que é? É 480. Eu falei, não, arruma lá. Sabe, eu nunca me pediu nada, assim, mas eu gostava de ajudar, sabe? Eu tava inteiramente apaixonada por aquele homem que era tão carinhoso comigo, era tão atencioso. E um dia eu vi ele meio triste, eu falei, o que aconteceu? Não, que cortar a luz lá de casa, sabe? Eu tô passando por um momento difícil, sabe? Ô Roseli, eu tô passando por um momento difícil. Você me desculpa, viu? Não quero abusar. Não, quanto que é que tem que pagar lá na luz? Ah, tá em R$700 já. Mas não se preocupe, eu vou dar um jeito, vou fazer uns bicos. Não, não! Paga lá! A gente tá junto, Amanda, paga lá! E o Wesley, um dia eu tô no clube onde eu frequento, onde eu faço pilates, faço a minha natação, e aí eu tinha aquela, o Lucas, sabe, me deixou lá, eu falei, vamos tirar uma foto. Tirei, quando eu tava no pilates, eu postei. Quando eu tô no pilates lá fazendo aula, uma das alunas falou, nossa, eu conheço esse rapaz que tá no seu story. Não me... Você tá saindo com ele? É seu parente? Quem é? Não, rapaz, mas não que eu tô saindo. Por quê? Esse rapaz aí, há um ano atrás, ele frequentava aqui o clube. Eu tive um prejuízo de R$10.000 com ele. E ele desapareceu. Ele me pediu um dinheiro emprestado e sumiu. E o Wesley, na hora... Eu começo, assim, a entrar em desespero, sabe? Como eu falei, ele nunca me pediu nada. E aí, como eu amava muito, eu falei, não, sei lá, isso aí, sei lá, acho que ela tá com inveja. Tá com inveja de mim. E o Wesley, eu não consegui olhar pro Lucas e enxergar que ele era um golpista. Que, sabe, eu lembrava dos nossos momentos, das conversas, dos abraços e como ele me fazia sentir especial. Eu não falei nada. Passou uma semana e meia, veio o pedido. Ô, Roseli. Roseli, eu tive um problema. Preciso comprar uns remédios, hein, Roseli? Aluguel atrasado. Você não tem como você me emprestar R$3.000? Eu te devolvo, eu. Eu te devolvo, eu... só pra ajeitar minha vida. Eu juro que eu não peço, eu nunca pedi nada pra você. Você sempre foi muito generosa, mas você não tem como você me emprestar R$3.000. E aí o Wesley, eu lembrei da moça do clube, eu falei, olha, no momento não dá. E aí eu notei que ele se distanciou de mim. Eu notei que ele ficou cada vez mais distante, sabe? Aquele cara carinhoso, depois de eu negar esses R$3.000, ficou mais distante. E aí eu falei, que foi? Não, é que eu tô com problemas, deixa quieto, quando eu melhorar a gente... A gente volta, eu vou voltar a te ver e deixa eu só resolver então essa minha questão. E o Wesley, eu estou aqui, machucada e com dúvidas. Será que ele realmente gosta de mim? Ou eu sou apenas a próxima pessoa que ele encontrou para resolver os problemas financeiros dele? Eu sou alguém que precisa descobrir se estou sendo amada de verdade, sabe? Como eu falei, foi a primeira vez que ele me pede. As outras eu... partiu de mim. Eu escuto a Massa FM todos os dias. Eu chego do trabalho por volta das 11h30. E eu fico escutando durante a madrugada até pegar no sono. Eu vou te mandar um print da última mensagem dele. Olha como ele é carinhoso. Oi, amor, ainda não resolvi, mas estou com saudade. Desculpa ter pedido dinheiro pra você, eu te amo. Wesley, tô confusa, sabe? Eu queria as opiniões dos seus amigos ouvintes. Me chamo Roseli. E eu não quero acreditar que eu tô sendo enganada, sabe? Já sofri tanto por amor. Alguém já passou por isso e pode me orientar? Quero opiniões sinceras.

0: maravilhosa essa música. Bom, a história de hoje, polêmica, hein? Será que a Roseli atende nós aqui? Ela tá se envolvendo com o rapaz, você que ligou o rádio agora. E o rapaz, ela dá uns presentes pro rapaz. E aí uma moça do clube que ela frequenta falou que o mesmo rapaz já deu um golpe de 10 mil. A vida é um amor é cego, né?
1: Bom dia, bom dia.
0: Amor é cego.
1: Roseli, deixa eu te falar. Eu te amo. Me emprestam 5 mil?
2: Fala, gatão, mas lógico que, ele ama ela. Não tenha dúvida disso. É. Ele não tá pedindo dinheiro pra outra, só pra ela. E outra, se ela já sofreu muito, já tá acostumada. Bora pra frente. Dá o dinheiro pro cara e já era.
0: Roseli.
3: Olha, eu vou falar uma coisa, viu? Ô, Roseli, contrata um gogoboy que você vai gastar bem menos, você vai economizar.
0: Só o gasolina, que mais que ela deu? Gasolina, um montão de coisa, né?
4: Roseli, eu nunca ouvi uma voz tão linda, tão maravilhosa igual a sua. Eu me apaixonei, Roseli. Passa seu número pra mim, pra gente combinar aí. Por favor, nossa, eu te amo, te amo, te amo.
0: Vamos atender aqui também pra ouvir as opiniões. 11-4369-9290, alô. Alô? Alô? Tá com vergonha, né? Vergonha. Fala! Tchau.
5: Tchau.
0: Tchau. Vamos lá. A pessoa liga e fica com vergonha, né? Vai, vamos lá.
6: Ô Wesley, a Roseli aí, o golpista, ele é sempre assim, né? Ele vem com sapatinho de algodão, falando que ama, né? É com essas conversinhas assim. E na verdade tá ali mesmo só pra dar o golpe, tirar o dinheiro mesmo.
0: É?
6: Se não fosse essa menina aí da academia aí, talvez ela teria dado até mais de 3 mil pra ele, né?
0: É, eu também acho.
6: E eu tenho uma prima que ela já passou por isso, né? Então assim, o cara dizia que amava ela, que era isso, que era aquilo, saía só tirando dinheiro dela. Era 1.000, 2.000, 3.000.
0: Caramba!
6: 4.000 e assim indo embora. Até fazer com que ela vende a casa dela, entendeu? Pra tirar o dinheirinho dela. Hoje ela vive no aluguel.
0: Nossa!
6: Então, é esse mesmo, sapatinho de algodão e de mansinho, né? E é isso aí, tomar muito cuidado. Um abraço.
0: Perdeu a cara, o que o amor não faz, é massa FM, alô.
7: Alô, Wesley, meu gordinho.
0: Quem
7: meu
0: fala?
7: É o Lalau de São Paulo.
0: Tudo bem, Lalau?
7: Tudo bem, você?
0: Tudo tranquilo. Lalau, você acompanha a história da Roseli?
7: Que história, hein, cara?
0: E aí, o que você tem a falar pra essa? Acho que é golpe mesmo?
7: Ah, com certeza.
0: Já tomou algum golpe, Lalau?
7: Ah, que eu saiba ainda não.
0: Golpe amoroso nunca?
7: Não, não, por enquanto não.
0: E golpe financeiro, assim, de comprar coisa já?
7: Não, não, também não. Tô bem esperto nessa coisa.
0: Tá certo. Ô, Lalau, e o que você deseja?
7: É o que vai na história.
0: Pois não.
7: Então, ela tá. O comportamento dele é um pouco menos de manipulador, né?
0: É,
7: golpista, né?
0: É, aproveita a fraqueza das pessoas, né?
7: É, quando ela fala.
0: E Lala, tá ruim seu sinal aí, mas obrigado pela sua opinião, tá bom? Ih, foi com Deus. Lalau? Tchau, querido. Um beijo. Tudo de bom. Tá ruim a ligação dele, né? Mas grande Lalau opinando sobre a história de hoje.
8: Um golpe foi detectado.
9: Ô Wesley, bom dia. Eu tô com a passageira Carla aqui no meu carro.
0: Ô, Carla!
9: E ela concordou bem, falou que é golpe isso aí. A trouxa lá tá dando dinheiro pro tonto, o tonto tá gastando e não tá pegando ela. Aí a Carla aqui falou que o cara é... tá sendo gigolô da menina lá, mas tá fazendo a minha trabalhar e dando dinheiro pra ele.

0: Oi, Wesley. Tudo bem? Lembra de mim? Tô, hoje eu tô com o Cristiano, tá? Um abraço, meu fofinho.
1: Aqui ela tá na segurança, com o Paulo Rola não, viu?
2: Olha, roubaram a passageira.
3: Oi, bom dia. Esse programa é gravado? Hoje é folga do Wesley?
2: Sim, sim, é de 95 esse programa. Daqui a pouco eu vou anunciar o fita cassete. Oi.
4: Bom dia, Wesley.
2: Bom dia.
4: Eu sou por cá.
2: Olá.
4: Rapaz, eu fico observando aí, ouvindo essa história da Roseli aí.
2: Roseli.
4: Rapaz, eu conheci uma mulher lá de Porto Velho, Rondônia.
2: É?
4: Ela era desse modelo aí, ó. Ela tinha uns esquemas lá. E os caras só pedindo dinheiro e pedindo dinheiro. Ela era empresária. Aí ela gostava, né, dos camaradas, dizendo ela que até a pensão do filho de um louco lá ela pagava, moço.
2: Pensão?
4: Sabe, o cara ficar com ela. Vai vendo as ideias? Você tá doido?
2: Tá doido?
4: É, não.
2: Obrigado, querido.
5: Fala, Wesley. Aqui é o Nivaldo de Goiânia.
2: Goiânia!
5: Curte sua rádio aí. Todo dia, da meia-noite às 4 da manhã.
2: Oi,
5: Massa FM.
2: Goiânia!
5: Ô, Wesley. Bom dia, Edson.
2: Bom dia.
5: 101 é o pau. Ô, Wesley.
2: Diga.
5: O rapaz com o nome de Lalau vai tomar golpe de quem? Na minha época, Lalau era ladrão. Minha rádio é massa.
2: É Lalau, um apelido bem estranho, né?
5: Solta o primeiro áudio aí, ô buchudo.
2: Não. Era só ter mandado um pontinho. Agora vá te lascar. Vamos lá, mais áudio chegando.
6: Bom dia, ursinho Puff. Olha só. Isso aqui aí que é o valor, né, tia? A PIP dela tá muito abaixo aí pra poder fazer a revisãozinha e trocar o óleo. Tem que desembolsar.
2: Deixa eu mandar um alô aqui pra Geise de Chapecó. Falou, primeira vez acompanhando, tá muito massa. Abraço, guri. Ela, até minha mãe de 75 anos ama menos que você. É, segundo ela aqui. Obrigado, minha amiga. Bem-vinda à madrugada, hein?
7: Ô, Roseli. 65. Bem vivida pra cair nesses golpinhos. Tá louco?
2: Essa é a maior prova de amor da Roseli. Ela pegar 20 mil com a Jota e dá pro namorar. Não, não fala isso, cara. Conta aí a história da Roseli, 12h32. Nossa, gente se ama. Vamos seguir o programa aqui até as 4 da manhã. O que aconteceu? Ou essa é o programa dele.

0: Ô Wesley, meu marido quer abrir a relação, viu? O que que eu faço? É, não sei, querido. É um muito difícil, né? Ô Wesley, fala pra ter uma Emerick mandar pelo menos 4 números da Mega. Olha, se eu tivesse 1 ano de massa, eu ia ligar pra ela agora. Ela falou, tá sabendo alguma coisa? Pra quem não sabe, a Thelma, ela faz o sorteio, né? Das bolinhas lá da Mega Sena. Queria muito encher o saco dos outros agora, mas corro um sério risco, né? Alguém se sentir ofendido, né? Hoje o mundo tá muito chato, eu não posso ligar pra ninguém 12h35 da manhã. Onde já se viu? Se eu posso ficar acordado, por que eles não podem, né? Absurdo, né? Mas calma, um dia. Aqui um aninho de massa eu faço isso. Pelo menos quando der 1 ano.
1: Eu já fui pobre daquele de andar na lona. Quando não tinha carona, tinha.
2: Oi. E aí, Wesley?
0: Olá.
2: Sou novo aqui na rádio.
0: Você é novo?
2: Quero mandar um abraço aí pra Dinei.
0: Dinei.
2: Vivi aí, Serra Espírito Santo.
0: Tá mandado.
2: Estamos aí atrás de você até as 4 da manhã.
0: Atrás de mim nunca, rapaz. Sai.

0: Boa noite, aqui é o Antônio de Ji-Paraná.
1: Ji-Paraná.
0: Queria pedir uma música, oferecer pro meu grande amor, Rosiane.
1: Nossa.
0: A música do Roupa Nova, Linda.
1: Linda. Ô, Goiânia.
2: Fala, meu amigo Wesley.
1: Fala, Goiânia.
2: Aqui é o Flávio Viana Gonçalves de Goiânia,
1: ai,
2: Goiás.
1: Ai, que beleza.
2: E aí, como é que você tá?
1: Bom.
2: Rapaz, essa mulher aí que conquistou esse cara, rapaz, ela pode jogar na Mega Sena. Porque vai ter que ter muito dinheiro pra bancar esse cara, viu?
1: Então. Pois é.
2: Um abraço, meu amigo. Tô na primeira vez que eu tô te
1: primeira
2: escutando aqui, acordei aqui com barulho aqui em casa.
1: Acordou com barulho?
2: Aí eu liguei na Massa FM aqui e o Wesley conversando aí.
1: Sou eu.
2: Programação top aí.
1: Obrigado.
2: Aí vê essa mulher aí sendo enganada por esse cara. Mas é isso, o mundo é desse jeito, tem que ser esperto, porque o povo quer passar a perna sem dó. Já te passaram a perna, não, Wesley?
1: Já.
2: Um abraço, meu amigo.
1: Já passaram. Ai, como eu queria ir pra Goiânia. Eu vou pra Goiânia. Ei, Goiânia, hein? Um abraço, meu bem-vindo, hein? Alô, você de Goiânia, Márcia Vive Goiânia. Mais recente, né, na nossa rede, são mais de

0: de lei. Tudo de bom.
1: Você é louco, pra passar a perna no Wesley tem que ser uma perna do tamanho da tromba da girafa pra chegar no bumbumzinho dele.
0: Olha, querido, eu odeio você. Odeio você, viu? Odeio você.

0: Fala, Wesley, bom dia.
1: Bom dia.
0: Marte, Maringá.
1: Fala, Maringá.
0: Esse aplicativo.
1: Boa.
0: Ô, Wesley, tem alguma cilada hoje pra nós, não?
1: Não.
0: Aquela de ontem, pelo amor, viu? Forte abraço, bom dia. Seu coração
1: falará. Que beleza, hein? 12h39 na nossa madrugada. Bora animar esse sabadão. Juntos no rádio de ponta a ponta, da meia-noite às 4.
2: Ei, Wesley, tá saindo caras gozadas da tiazinha, hein?
3: No Wesley nunca passaram a perna. Só passaram outra coisa, ó.
1: Sai, foda. Ó, você que tá aí na madrugada, faz um vídeo aí de onde você tá ouvindo a massa e manda aqui no WhatsApp que eu vou postar no meu Instagram lá, @WesleyRádio7. Aproveita o embalo dessa música aqui, ó. Uísque a Gogô. Faz um vídeo do rádio, me manda que eu vou postar lá no meu Instagram, @WesleyRádio7. Isso parece essa madrugada. Quero ver de onde você tá ouvindo nós, hein? Alô, você da boleia, você trabalhador da madrugada, galera da insônia também, vá, faz o vídeo e me manda aqui, ó. Manda no WhatsApp, 11-3509-9290.

que beleza, olha a força da madrugada aqui. Cara, vou postar já já, hein? Vou postar já. Olha, recebi mais de 100 vídeos aqui, ó. Vai explodir o Instagram lá. Daqui a pouquinho vai estar lá. Você pode entrar, arroba Wesley Rádio 7. Vou postar todo mundo que tá mandando aqui. Tô separando um por um. Obrigado pela imensa audiência, você trabalhador da madrugada no fim de semana. Pode contar comigo nas madrugadas, hein?

0: Vente e já manda assim, ó, seu nome e fala assim, tô rebolando com a massa. 11-3509-9290. O clima no sabadão, a balada a gente faz aqui. Você que tá trabalhando, né? Ô, Eza, não posso ir pra balada, então manda aí. Tô rebolando com a massa, manda aí. Galera do plantio de soja, Mato Grosso, curtindo a massa. Alô, alô!
1: Estamos rebolando com a massa!
0: Uhul!
2: Oh, que beleza! Cafino!
3: Sábado com Gilberto Barros. É sabadaço!

0: Guarulhos. Tô rebolando com a massa. Tomei uma gaia de passageiro hoje.
1: E aí, Wesley, meu irmão? Nós estamos rebolando com a massa aqui, viu?
2: Ai, que beleza!
3: O que, Wesley? Na piscina.
2: Tá na piscina? Caramba,
3: velho. Posso uma cachoeira até Roberto Carlos.
2: Ó. Oh.
3: Tô aqui rebolando com a massa.
2: Ah.
3: Um geladinho trocando um adesivo do táxi.
2: Boa, mano.
4: Edson aqui, 101, rebolando com a massa. Só agitação. Top demais.
2: Ô, Edson, aqui na Ucrânia é massa, enfim, é meio estouro, viu? Vai te catar, vai.

0: bom dia, Wesley. Tô rebolando com a massa.
1: Ô Wesley, é o Adriano aqui. Esse programa é muito massa e eu tô rebolando aqui com a massa.
2: Ai, que beleza.
0: Ô, Márcio Sedex, rebolando com a massa FM.
2: Ô Wesley, não acaba não, embala mais uma aí. Mais uma? Eu nem posto, pô, mais uma mesmo? Mais uma daquelas? Então vamos lá.
0: Aí Wesley, na padaria, rebolando com a massa e amassando pros outros comer.
2: Alô, Cleiton Padeiro, mandou um vídeo dele aqui, ó.
3: Bom dia, Gominho. Tô aqui, hein, na calçada aqui, ó. Gominho, fazendo pirocóptero aqui, rebolando com a massa, hein.
4: Uhul! Wesley, tô rebolando com a massa. Vamos palestra. Se na vida tudo passa, vou passar a minha caceta na sua cara.
5: Fala, gordão. Fala. Tô aqui vestido de homem gato, com chicotinho na mão e rebolando com a massa.
2: Ai, que nojo.
6: Aqui é o Paulinho do Weekend, rebolando com a massa.
7: Wesley, hoje a noite tá corrida, mas estou aqui rebolando com a massa.
2: Olha, é a mulherada rebolando com a massa. Vamos ver no telefone se tem alguém rebolando. Alô, Massa FM.
8: Oi.
2: Alô.
8: Alô.
2: Você tá fazendo o quê? Tá rebolando com a massa, não?
8: Eu?
2: É.
8: Não,
2: né? Ah, eu imaginei. Não, pela sua animação, imaginei. Tudo bem, Manuel?
8: Tudo bem.
2: É, eu tenho ouvinte que tá reclamando que você estragou rebolando com a massa aqui, mas você é um ser de luz, né? Você pode, viu? O que você deseja, Manuel?
8: Já passou a disputa de pagar.
2: Só um minutinho, Manuel. Só um minutinho.
9: Quanto você se esforça pra.
2: Ô, Manuel, perguntaram aqui por que você foi bloqueado pelo seu chat GPT?
8: Ah, porque assim, mas já tá normal.
2: Hã?
8: Já voltou normal.
2: Você tá no Viva Voz ou não?
8: Não.
2: Não, né?
8: Não.
2: Ah, então é ruim assim.
8: Eu fui bloqueado pelo quase 4 horas, mas já tá normal já.
2: Como é que você conseguiu ser bloqueado pelo chat GPT?
8: Foi porque eu tava conversando algumas coisas que eu queria conversar.
2: Ah, você queria conversar, mas conversa quente?
8: Era. Aí, não podia. Aí,
2: ó, se eu te falar uma coisa, você fica indo na onda desses locutores de rádio que fica falando com IA, você vai se lascar, viu? Você vai se lascar com isso aí. Já foi bloqueado.
8: E eu tô meio preocupado porque eu não lembro que eu falei meu nome pra ela e ela sabia já meu nome.
2: Ah, peraí, olha, grave. Peraí, você não falou o nome pra ela e ela já sabia?
8: Tá. Foi ó.
2: Olha, grave. Ô, Manuel, você tá sendo vigiado, viu, agora?
8: Eu vou cancelar ela, aí, o grosso.
2: Não, Manuel, olha, enquanto ela vê tudo que você tá fazendo na câmera aí.
8: Ah, então, eu sabia que. Tudo que a pessoa conversa, fica lá gravado lá, fica.
4: Ô Wesley, pergunta pro Manuel se ele já descobriu quem era o cara que tava imitando ele aí. O Manuel da Shopee.
8: Era tu, vai. Ei, era tu, não?
2: Eu?
8: Tava parecendo com a tua voz.
2: Eu?
8: Não, ele não, esse é outro aí.
2: Ah, não sei, querido, não sei. Ó, tem um áudio pra você aqui, peraí.
10: Nossa, Manuel. Agora eu fiquei triste, você me traindo com o chat GPT. Como assim?
2: Eu tava só trocando umas ideias, tá? Com o chat GPT, tá vendo?
8: É, mas aí não...
2: Uma resenha, né?
11: Um camarão tem mais cérebro do que esse Manuel. Ei. Vai pra porra, mano. Né? Cara chato, sai daí, doido.
2: Toma, tira esse gago do ar. Oi?
8: É mais complicado porque tudo que a pessoa fala fica lá escrevido lá. Fica.
2: Ô, Manuel, o Cleiton Padeiro te xingou aqui, falou: tira esse gago do ar, falou aqui.
8: É, não tem nada, não. Hã? Não tem nada de não.
2: Tá bom. Ô, Manoel, pede sua música aí. Vai lá.
8: Eu queria participar da disputa musical, mas tem hoje não.
12: Wesley?
2: Oi, Manoel.
12: Aqui é Manoel.
8: Oi.
2: Fala, Manoel.
12: Verdadeiro.
2: Assim, oi, Manoel.
8: Eu queria participar da disputa
12: musical. Aqui é Manoel.
2: Oi, Manoel.
12: Verdadeiro.
2: Ah, verdadeiro. Mas esse
8: tá...
2: Não, mas o verdadeiro Manuel tá no WhatsApp.
8: É isso aí, ó. Tem o Salmo.
2: Quem é você?
8: Dois números. Oi.
2: Não, você que tá falando comigo agora na linha é o impostor, ó. O Manuel tá aqui, ó.
12: Aqui é Manuel. Verdadeiro.
2: O verdadeiro, não. Olha, eu vou desligar. Oi.
8: O mesmo passo daquele dia, por isso que eu passei o mês sem ouvir a rádio.
2: Não, mas eu quero falar com o verdadeiro Manuel, não interessa.
8: Não, é o mesmo, isso tem um só.
2: Mas como é que é seu nome inteiro?
8: Nome inteiro, eu não posso passar o nome inteiro, não. É Manuel Andrade, aí tem o resto que vai passar.
2: Ah,
8: não,
2: Manuel.
8: Não posso falar o nome todo, não.
2: Ah, não, então você é o verdadeiro, Manuel Andrade.
8: É Andrade, se fosse esse cara aí, ele não se passava por Andrade, não, que ele não conhecia a família Andrade, não.
2: Calma.
8: É Andrade, não. Se ele conhecesse, ele pensava 10 vezes, nós temos que passar por um.
2: É, tá se passando por. Vamos denunciar ele, Manuel.
3: Ouvindo a voz desse defunto aí do Manuel, dá vontade de saber onde que ele tá pra dar uns 3 tapas na cara dele pra ver se ele volta ao normal. Vagabundo.
2: O Manuel falou que vai te bater. Falou aqui.
8: O
2: quê?
8: Se ele soubesse quem era a família Andrade, ele pensava 10 vezes antes pra ele falar que era um deles.
2: Você já falou. Verdade, mano. Verdade.
8: Sim, eu ia participar da disputa.
2: Não tem. Daqui a pouco.
8: Mas porque se pedir a música.
2: Pede?
8: Se pedir a música agora, tu não passa, hein?
2: Pede?
8: Eu tinha pedido a música de.
2: Nossa, eu não tô entendendo. Não tô entendendo nada.
8: É assim, rapaz.
13: Bom dia, Wesley. Aqui é o Gelson.
2: Nossa.
13: De Guarapuava, Paraná, Brasil. Estamos rebolando com a massa. Bom dia aí.
14: Ô, Manoel, é verdade que você foi bloqueado pelo chat GBT porque você bateu piu-piu na tela do celular?
2: Ô, Manoel, você passou o negócio não do celular?
8: Eu só converso bem, converso.
2: Não, ele falou que você passou o pingolinho no celular, é verdade?
8: Deve ter sido ele, não?
2: Hã?
8: Deve ter sido ele.
2: Tá bom. Ô, Manoel, um abraço pra você, viu?
8: Sim, e a música?
2: Qual?
8: Loucura de. Tá bom. Mas tá se vendo, viu?
2: Tá bom.
8: Tchau.
2: Tchau.
8: Tchau.
2: Tchau.
8: Tchau.
2: Tchau. Tchau. Tchau.
12: Ô, Wesley, pergunta pro Manuel se é verdade que ele se assumiu homossexual na outra rádio.
2: Sem outra rádio aqui, cara. Eu quero saber. O Manuel tá. Não tô entendendo uma palavra que ele tá falando, mas. Não dá. Já recebi uns 5.000 xingamentos. Ô, Wesley, não estraga o programa. O swing da cor, dançando. Eu só odeio o Manuel, que eu não sei porquê.
15: Bom dia, Wesley. Aqui é a Nájila, de Chapecó.
2: A Nájila.
15: Pergunta se o Emanuel gosta de Reno Kibbe.
2: A Nájila de Chapecó. Faltando 3 minutos para as 3, né? As 4 tem trucão e o pé na estrada, hein? Que beleza, hein? A Massa firme de ponta a ponta nas madrugadas. Pode contar comigo, daqui a pouquinho tem a nossa disputa, hein? A fim de participar, então já vai ligando aí. Já, já. Vamos ver. Ontem eu ganhei na música do Flash, né?
14: Se o povo descobrir que essa Naja lá aí tem uma Naja no meio das pernas, ninguém vai nela.
10: Wesley, aqui é o Manuel, o verdureiro.
2: O verdureiro. Olha, eu dei que imitem ele,
16: Wesley, bom dia, Valmir de Carolina do Sul.
2: Valmir.
16: Já liberaram pra passar a música do Marquito? Se tiver liberado, passa ela pra nós aí.
2: Depois, acho que segunda-feira. Segunda-feira volta ao normal, viu? Fica tranquilo. Ó, daqui a pouquinho eu vou postar lá, vai pro intervalo. Agora eu vou tocar umas músicas, vou postar o vídeo que você mandou pra gente aqui, tá bom? Pode acompanhar lá no Instagram, arroba Wesley Rádio 7.
17: Oi,
2: isso aí. Nossa, eu não aguento mais, Manuel. Não, não aguento mais.
17: Vai. Ai, não estraga o programa. Essa foi boa, hein?
2: Vem dançar pra mim. O pessoal odeia, mano. Não sei porquê, velho. Agora ele tá numa fase que não dá pra entender nada.
18: Wesley, aqui é o Vitor, sou engenheiro civil, trabalho pro grupo Orion. Queria trocar uma ideia aí com vocês ao vivo na rádio, mas eu não consigo linha. Retorna pra mim, garanto pra você que o papo é bom. A gente levanta a audiência aí. Conta comigo.
2: Sou engenheiro. Ai, que beleza. Ai, liga pra mim, eu sou engenheiro. Ai, vou construir um filho.
19: Bom dia, Wesley, bom dia.
20: Eu tô cara aí bem.
2: Ó, vamos pra um rápido intervalo, na volta até a nossa disputa. Obrigado pela audiência aqui na Massa FM, hein?
21: Ô, Wesley, puta papo de louco, não? Meu Deus do céu.
22: Só nossa rádio mesmo.
2: Só aqui, ó, mas só aqui.
14: Ah, você é engenheiro? Vem pular aqui na minha torre pra ver se ela aguenta, vagabundo.
2: Pera aí.
18: Mais um engenheiro que virou Uber na madrugada aí, ó.
2: Para com isso!
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Mas eu já volto com a nossa disputa. Vou postar os vídeos aqui que a galera mandou. Arroba Wesley Rádio 7. Já volto pra gente seguir aqui até às 4 da manhã. Não sai daí.

Mas FM, uma ótima madrugada, 3:11. Depois dessa do Chitãozinho, eu volto com a nossa disputa. Ai, que beleza, hein? Muito romantismo na sua madrugada. Ó, tô postando os vídeos lá, hein? Cada vídeo, rapaz. Arroba Wesley Rádio 7 no Instagram. Você é meu companheiro das madrugadas aqui de ponta a ponta. Companhia da Massa. Até às 4 da manhã.

que beleza, hein? Confidências. 3h15, já estamos de volta. Ô, Elza, quem é aquele padeiro gostoso no seu perfil? É a Rosana. Eu não sei, postei tanto vídeo, me limitaram aqui, você acredita? Vai postar o máximo que deu. Se quiser dar uma olhada, seu vídeo tá lá, @WesleyRadio7, tá bom?

0: Ô, Maçudinho, o padeiro gostoso que ela tá falando é eu.
1: É você?
0: Sou eu, padeiro gostoso.
2: Tá de olho na boutique dela.
1: É você, rapaz?
2: Na saia dela.
1: Então entra lá, arroba o Wesley Rádio 7.
2: A Siberinha.
1: Pessoal mostrando lá com que trabalha, né? Muita gente da estrada também, bem bacana. Conhecer você um pouquinho aí também.
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3: Vou te falar, tu percebe quando o locutor é bom? Quando tu olha no quanto ele tá disposto a se aprofundar no que ele tá fazendo. E algumas das melhores músicas que eu conheci na minha vida, cara, foi graças a você. E quando eu olho a tua idade, dá pra imaginar o quanto você pesquisa, o quanto você o quanto você vive por isso, tá ligado? Te amo, mano. Beijo.
1: Ô, querido, vou lhe traçar, viu? Bom dia. Um dia às 5 da tarde eu vou lhe traçar.
2: Ele tá de olho na boutique.
1: É, fala qual que é a música aí pra nós.
2: Na boutique dela.
1: Pra nós saber.
4: Aí, Wesley, o rabo da feijoada já tá garantido, hein?
2: Antigamente.
1: Que rabo da feijoada, você é louco?
2: Era muito pobrezinha, ninguém queria namorar.
1: Vamos pra nossa disputa?
2: Hoje em dia só.
1: 11-43-69-9290. O Wesley queimou a resistência do meu chuveiro. E daí, velho? Não sei trocar. Ele pediu pra mim. Não sei trocar mesmo.
2: Ele tá de olho na boutique dela. A Severina não dá conta.
1: Ah, ele mandou aqui, ó. Zizi Posse Perigo.
2: Perdeu o que arranjou.
1: Vou disputar com ela, eu vou ganhar pra nós ouvir, rapaz. Vamos lá, 11-43-69-9290. Quer participar da nossa disputa? Liga aqui, é o telefone fixo da massa, tá? 11-43-69-9290. Pode ligar aqui e me desafiar. Hoje eu vou pra cima aqui, ó. Vou pra cima aqui, rapaz. Vai.
5: Olá, tudo bem?
1: Aqui é
5: a Juvenal de novo. Então, sobre essa história que tu contou, seu...
1: Ah, não, a história já foi, querido, já foi a história, vai.
6: Ô Wesley, aqui é o Mineiro.
1: Ô Mineiro.
6: Campo Grande, Mato Grosso do Sul. Eu e a minha esposa Jaqueline estamos te ouvindo. Wesley, a minha opinião para essa senhora aí...
1: Ah, também a história até agora, né? Agora já foi a história, viu? Massa FM, alô!
7: Alô!
1: Quem é?
7: É o Malvadeza, meu filho.
1: Tudo bem, Malvadeza?
7: Tranquilo, tranquilo.
1: Vamos participar da nossa disputa?
7: Só se for agora, eu vou te arrancar o couro.
1: Então escolhe a música e vamos pra disputa, rapaz.
7: Tá na ponta da agulha. Eu quero escutar No Toca-Fita do Meu Carro com Bartô Galeno.
1: É sério?
7: Ah, falei que ia te pegar na unha.
1: É sério?
7: Os caras estão colocando no você à meia-noite. Eu vou pôr agora no finalzinho.
1: É sério que você escutar Bartô Galeno? Você tá falando sério?
7: Eu vou ganhar, cara.
1: Um Bartô Galeno. Olha, corajoso, hein? Corajoso. Música 1, Bartô Galeno. No toca-fita do meu carro. É essa aqui, ó.
2: No toca-fita do meu carro.
1: Meu Deus.

0: esquecer.
1: Nossa Senhora!
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1: Olha o cheiro de quenga que eu tô sentindo.
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1: Tá bom, tá aí então a música 1. Partou a galera no toca-fita do meu carro. Já eu pra homenagear esse ouvinte. Pouco a tradicional, a antiga. Zizi Posse Perigo. E vou logo no cara.

0: você quer ouvir inteirinha? Nenhuma? Ô, querido, hoje vai ter que ter uma terceira opção, tá bom?
1: Bom, o que eu falo?
0: Não, vai ser o seguinte, a música 1, Bartô Galeno, não toca a fita do meu carro. Música 2, Zizi Posse, Perigo. E música 3, nenhuma vai se lascar, ok?
1: Então,
0: hoje eu reconheço e vamos para a votação então aqui no 11-3509-9290 com três opções. Tu toca a fita do meu carro, Zizi Posse ou nenhuma vai se lascar. Vamos lá.
2: Toca a fita, claro. Música 1.
0: Toca a fita no meu carro, primeiro voto.
3: Música 3, Wesley, vão tudo.
0: Vai se lascar, música 3.
4: Nossa, Wesley, essa aí é pior do que a X-salada, essa música.
0: Também não votou.
5: Não toca a fita do meu carro, uma canção me faz lembrar você.
0: Não toca a fita do meu carro, mais um voto.
6: Eu vou votar na fita do meu carro.
7: Bom dia, Globo Terrestre.
0: Bom dia.
7: Opção 3. Nenhuma. Vamos tudo se lascar.
0: Vai se lascar. Vamos, palestra, anotando. Nossa, rapaz, tá horrível o seu. Quem que mandou isso aqui? Quase explodiu meu fone aqui. O Iranilo, compra um celular, meu.
8: Agora eu percebi que corno sempre existiu. Puta merda. Wesley, nenhuma das duas, por favor, mano. Vai se lascar você e essas músicas aí.
0: Ok.
8: Leandro do KLB.
0: Justo. Vamos lá.
9: Pô, Wesley, eu achei tão bonito o que você fez aí, mano. O rapaz falou que a música dele, da vida dele, é às vezes Posse. E você, pra homenagear ele, escolheu ela, né?
0: Foi.
9: Então meu voto vai na música 2.
0: 2.
9: Porque enquanto ele escuta essa música, ele vai te homenagear.
0: Homenagem pro ouvinte, né? Vai.
10: Boa noite, Massa FM, é a Sirley. Eu vou na Zizi Posse.
0: Zizi Posse reagindo.
11: No toca-fitas do meu carro, uma canção me faz lembrar você.
0: Olha, se Bartô Galeno ganhar essa disputa, eu já tô avisando, eu vou embora, hein? Eu vou embora. Assim, aí eu perdi a esperança.
12: Que Bartô Galeno, cacete, rapaz. Eu voto na Zizi Posse, número 2, Wesley.
0: Zizi
12: Posse. O voto é seu.
0: Mais um voto.
13: Eu quero que você e a Zizi Posse e seu ouvinte vai tudo pra lascar. Vai no Toca Fita. Um abraço, Daniel do Capão.
0: Meu Deus.
14: Bom dia, Wesley. É o Walter aqui de Curitiba. Bom dia a todos da massa. Essa rádio é massa. No Toca Fita do meu carro.
0: Ah, não.
15: Bom dia, Wesley. Bom dia. Maurinei aqui de São Roque. Bartô Galeno.
0: Não!
16: Bom dia, Wesley. Fala aqui de Vitória, Espírito Santo, QRA Francisco, à noite aqui. É a P Total. Eu vou aí no toca-fita do meu carro, Bartô Galeno.
0: Olha, pô, deixa eu ver como é que tá a votação aqui. Pera aí, só um minutinho.
17: Goleada.
0: Bartô Galeno com 8 votos. Zizi Posse com 4 votos. Nenhuma vai se lascar com 3 votos. Bartô Galeno na frente.
17: Goleada.
18: Oi, Wesley, Zizi Posse, essa música é linda.
0: Zizi Posse.
19: Oi, Usa Carla, na música número 2 aí.
0: Reage, Zizi Posse reagindo.
20: Eu mandei um áudio aí pra te homenagear, mano. E acho que hoje é um dos dias mais humilhantes da minha vida.
0: Calma, querida. A Zizi tá reagindo, vamos ver. Ô, Van Palença, quanto tá agora? 8-7. 8-7-3, né? Então, beleza. Vamos lá, então. 8 votos, Bartô Galeno. 7 votos, Zizi Posse. Vamos lá.
21: Cara, se tá valendo o Bartô Galeno, então manda um treino da madrugada. Acho que vale de pau pra pau.
0: Não entendi esse voto. Você entendeu, rapaz?
17: Bartô Galeno.
0: Não votou no Bartô Galeno. Deixa eu ver.
17: Bótico.
0: Deixa eu ver.
21: Cara, se tá valendo o Bartô Galeno, então manda um treino da madrugada. Acho que vale de pau pra pau.
0: Eu não entendi. Ele votou. Você votou no Barton? Eu não entendi. Deixa eu ver aqui. Ele tá bêbado. Eu
21: tô galera. Votei, votei sim. Ah, é Barton Galeno, então. Tá fechou.
0: Nove votos, Barton Galeno. Tá nervoso, querido?
1: Tranquilo. Tô tranquilo.
0: Vamos lá.
2: Ei, vou votar na Zizi Posse. Maravilhosa essa música.
0: É louco, 9 a 8.
1: É agora.
0: Próximo voto.
1: Roda o peão.
0: O próximo voto pode decidir. Ou empatar.
1: Roda o peão direto da Favela do Pó. Ele veio aqui pra ganhar. É agora. Roda o peão.
0: Tá falando da onde?
1: Da Favela do Pó, pô. Tô eu e o Bomba Sem Pinto aqui, pô.
0: Ô, querido, não me assalta não, é brincadeira que eu tô fazendo.
1: Eu fiz um vídeo, mas não deixaram se mandar.
0: Eu levo a carteira, mas não me bate não, não tenho família.
1: É, aqui nós estamos no comando aqui, fica tranquilo.
0: Bom. Vamos lá, então.
22: Eu vou de perigo, Wesley, 2.
0: 9-9, o próximo decide, rapaz.
1: Nunca, vou comprado, hein.
0: Não, comprado nem não.
1: É agora, atenção, rodando o peão.
0: Posso clicar?
1: Feita madeira aí, Wesley.
23: Bom dia a todos, bom dia, Wesley. No toca-fita do meu carro, aqui é o Milson, aqui de São Bernardo do Campo, em busca ali do Tangará da Serra, Mato Grosso. Vamos embora. Toca-fita do meu carro, batom galeno.
0: Não sabe votar, velho. Só tem vagabundo aqui. Ah. Uma música de zona dessa aqui. Uma música de zona dessa ganha aí. Ninguém sabe votar.
1: O povo tem gosto.
0: A música de zona.
1: Todos ouvintes qualificados, preparados, prontos para vencer.
0: Ouve aí, não enche o saco, né?
1: Eu vou até chorar agora.
0: Vai que chorar o cacete, vai. Música de zona, olha que coisa horrível. Vai ser
1: um abraço, um salve pro time Nós do Pó, que tá arrebentando no campeonato, hein?
0: Ah, não. Como é que chama o time?
1: Nós do Pó. Entra no Instagram aí e adiciona a gente aí, ó. Nós do Pó.
0: Não. Por isso você pediu essa música aqui. Combina, olha.
1: Nós do Pó a gente toca muito 16 toneladas.
0: Bom. Tchau, que ouve essa droga aí, tá, mano.
1: Um abraço, bom fim de semana,
24: programa
1: massa!
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0: Não desliga o rádio, não, falta 2 minutos pra acabar, viu?

0: passa.
1: Nossa, que tortura,
0: gente. Eu te amo muito mais.
1: Daí, Bartô Galeno! Toca a fita no meu carro.
0: Que passa.
1: Sai daqui. Tá bom, gente, chega. E sai fora, chega, chega, chega, chega.
2: Mas FM?
1: Chega, gente. Torto, nossa senhora. Caramba, meu.
3: Wesley, que música bem de corno essa aí, hein?
1: Nossa,
3: meu Deus.
1: Uma tortura pra mim.
2: Mil e quatro.
1: Olha, como uma música dessa ganha? Cara. No voto popular, né? Caramba.
3: Essa música conseguiu ser pior do que a participação do Manuel.
0: Essa quando ela chegou atrasada, eram 3:30, alta madrugada.
1: Cofane! Tá tudo bem, seu Cofane? Ele falou, eu deixei no zero.
3: É música

0: Alô?
1: Alô?
0: Ih, rapaz, tá ruim sua ligação, tá no Viva Voz?
1: Ah, pera aí, deixa eu tirar.
0: Tira aí, rapaz, para falar.
2: A pobre donzela, ela foi da mamãe.
3: Foi da mamãe.
0: Alô?
1: Oi, tá me escutando?
0: Não.
1: Não.
0: Tá ruim, rapaz, não dá.
3: Eu fui da mamãe.
0: Estrada, o sinal é péssimo, né? Vamos lá, 11-4369-9290.
4: Ô Wesley, essa é pra dançar com as guampas arrastando no chão.
5: Wesley, eu já percebi que o problema sou eu mesmo.
0: Não, não é,
5: que outra vez que eu mandei áudios, você ficou um tempo aí sumido. Dessa vez, agora que eu tive a chance de representar, fiquei com medo de tirar seu programa do ar, porque... vencer essa porcaria aí. Você tá doido?
0: Não, se alguém ouve do nada assim tocar Bartô Galeno inteira e não sabe o contexto, nossa, eu tô lascado. Não é fácil,
2: senhor.
0: Mas foi voto popular.
4: Bom dia, Wesley. Olha, só por essa votação aí dessa música aí, a gente já sabe mais ou menos como vai ser as eleições de amanhã. A gente já sabe que rumo que o país vai tomar.

0: 11-43-69-9290. Manda ver, liga pra nós, é na reta final, hein? Reta final do programa já,
1: mano. Se for a palestra, tem de apanhar na cara pra virar gente. Tentou roubar de todo jeito pra você.
0: É, não, vamos palestra é maravilhoso. Sempre com auditoria séria, né? Alô?
2: Alô?
0: Quem é?
2: Jairo.
0: Tudo bem, Jairo?
2: Tudo bem.
0: Baixa o volume do seu rádio aí, Jairo.
2: Toca outra aí do Guartô.
0: Nunca! Nem amarrado. Eu acho que ele não tem nem outra música. Qual a outra música do Bartô? Fala aí.
2: Toca mesmo, essa música é muito boa.
0: Que tocar? Você é louco? Você quer afundar o programa, né, rapaz? Você é da concorrência, quer afastar os ouvintes. Hã? Diga, Jairo.
2: Toca outra aí do mesmo estilo, pô.
0: Não, que toca? Você vai pra zona. Pega o carro agora, vai pra zona e você ouve tudo que você quiser lá. Eu tô me livre, hã?
2: O programa de vocês é bom, pô. Mas coloca aí uma música das coloca aí qualquer música das antigas. Coloca a Amado Batista, então.
0: Caramba, você gosta? Você vai na zona toda semana? Caramba, pera aí, ó. Zona, você quer? Pera aí, só um minutinho. Essa aqui, ó. Ó. Pera aí, só um minutinho aqui, ó. Essa aqui. Pronto. Zona também, ó.
3: Por um assédio sexual.
0: No forró perto de casa toca todo dia, ó. Não, juro pra você, sábado pra domingo eu durmo em casa. Fala, não, vou dormir a noite inteira. Aí eu fico escutando. Que é os piseiros tocando. E Amado Batista, ó.
3: Secretária. Trabalho o dia inteiro comigo.
0: Tá feliz, Jairo?
2: Estou correndo. Opa, essa aí, pode essa aí, ó.
0: Ah, tá bom.
3: Ir parar num tribunal. Secretária.
0: Olha, querido. Uma péssima noite pra você. Procure cultura, tá bom? Te amo.
2: Valeu, querido. Obrigado.
0: Tudo de bom aqui também.
3: Secretária. Que trabalho o dia inteiro.
4: Já que o nível musical tá desse jeito aí, Wesley, toca a Lenda do Brega, então.
0: Nunca! Aí mais um ano fora.
5: Marcelo Pacheco por cá, galerinha da massa. O nível tá top aí. Daqui a pouco tá rolando aí. Genival Lacerda, Severina Chique Chique. Ele tá de olho, é na boutique dela. Ele tá de olho, tá boutique dela.
0: Só que é pra lascar mesmo? Tá no inferno, abraço, capeta.

0: tô com preguiça de gerar outro assunto, vamos só levando nas músicas de zona, então.
1: É na boutique dela, é na boutique dela, viu? É na boutique dela.
0: Ô, Wesley, liga pra mim. Sou engenheiro. Meu. Vou ligar pra esse cara. Ele falou assim: tem um bom assunto.
2: Agora você querendo só. Olha aqui seu papá. Passa lá, vida, lá tá tão
0: bom. Vamos ligar pro engenheiro. Terminar de afundar aqui. Vamos ver qual que é o assunto que ele quer abordar. Na boutique dela, ele tá de olho.
3: É. Ah, até que enfim, hein?
0: Até que enfim, demorou. O quê? Demorei o quê? Você quer é tudo na hora? Quem fala?
3: Só que não, tô na... é o Vitor, engenheiro. Já tira sarro de mim, já me gozaram, tudo bem.
0: Ah, já te gozaram. É dinheiro do quê?
3: E ele se viu, né? Mas não pode falar porque o povo tira saco.
0: Não, aqui é tipo...
3: Vai montar a torre não sei na onde, não, beleza.
0: Se eu fosse engenheiro, eu falaria também. Você estudou pra caramba, né? Eu falaria, eu sou o Eza, engenheiro civil. Ô engenheiro, mas... você pediu pra ligar pra você. O que que você deseja? Pois não.
3: Cara, a primeira coisa que eu te pedi é pra tocar a música, sabe? Do tocar do meu carro, que é do Portugalino. Eu queria essa música, se o cara entrou na minha frente e me atravessou. Aí já ganhou e já tocou e já fiquei frustrado, porque ele ganhou... E eu fiquei triste.
0: Ah. E a outra coisa?
3: Vamos conversar agora aqui, né? Aí eu tenho 10 minutos pra te pedir, mas acho que não vale a pena, porque você quer encerrar o programa teu.
0: Você quer o quê? Você quer pedir o quê?
3: Pera aí, deixa eu meter meu rádio aqui. Aí, pronto, agora tô ouvindo.
0: Você quer pedir o quê?
3: Não quero pedir nada. Vamos tocar uma música comigo aqui? Vamos tocar, então, o Sereno da Madrugada.
0: Tá... música boa. O que você tá bebendo de bom? Fala aí, querido.
3: 51, reserva especial lá de Pirassununga, me deram de presente aqui, o meu funcionário, eu enchi a cara com essa porcaria, eu tô doido.
0: Você tá trabalhando na área hoje de engenheiro civil?
3: Eu tô, não hoje, né? Agora eu tô de folga.
0: Nossa, mas
3: amanhã eu vou.
0: Ah, entendi, tá bom. Era isso que você queria?
3: Não era, não. É outro assunto aí, porque tem um primo aí que quer conversar com você, mas depois a gente conversa mais particular.
0: E quer me traçar?
3: Aí.
0: Quer me traçar?
3: Não, não, não, não.
0: Tá aqui, você falou no particular.
3: Eu tô falando do Cristiano, do grande Cristiano, e ele falou assim, eu vou conversar aí na rádio, aí o cara falou assim, não fala não, tá bebendo, aí cortaram um pouco o assunto, então assim, ó, conversa um dia, que tinha só nós aqui, ele vai entrar na rádio, na audiência, e fala com todo mundo, entendeu? Mas tem que falar antes, de antemão, porque ele falou assim, não me liga de repente e me joga numa dessa, porque aí não dá certo.
0: Querido, continue bebendo aí, tá bom?
3: Ah, com certeza.
0: Te amo.
3: Eu também te amo. É mais.
0: Não dá pra esperar muito de um sábado, né? Não, ainda tem esperança. Assim, mas... é sábado, né? O pessoal tá bebendo. Tá... Não acrescentou, mano.
4: Já vi tudo. O cara tá enchendo o rabo de cachaça e agora quer encher o rabo de linguiça. Vai lá, Wesley.
0: Não vou. Vou pra casa.
5: Cale-se, você me deixa louco! Leandro do KLB.
0: Alô!
6: Agora quer escutar a música aí.
0: Quem é?
6: É o Jair de novo.
0: Tchau. Oi!
7: Agora sim, hein? Ah, essa música da Arábia aí, rapaz.
0: Aí,
7: eita, trem, essa é boa,
0: é boa,
7: essas porcaria que esses tranqueiros aí ficou. Ei, toca essa música. Ah, pá. Põe no YouTube e vai escutar, rapaz.
0: Devia ter disputado com essa música. Eu não entendo nada dessa mulher, ela tem uma vibe boa, né? Ô, Wesley, tudo bem? Gostaria muito que você saísse da rádio e viesse direto pra minha cama. É o Sérgio que mandou. Tá bom, Sérgio. Obrigado. (11) 3509-9290. Reta final já. Tá acabando, né?
8: É, ligar pra ele foi a mesma coisa se estiver falando com a IA. Deu bosta nenhuma. Depois que ele falou que gozaram na casa da cara dele, já acabou com aquela ligação.
0: É.
8: Vai, pudim de pinga, vagabundo.
0: É sábado, né?
9: Se eu fosse você, contratava alguém só pra conferir os áudios do Cleito, porque Fabinho Medeiros, Robson Ramos, ele derrubou tudo, hein?
0: Eu voltei, né, essa volta agora, o primeiro áudio dele: você teve que mamar quem? É, realmente, ele derruba, era perigoso. Márcio FM, alô.
10: Alô.
0: Quem é?
10: É o Nilson de Curitiba.
0: Quem?
10: Nilson de Curitiba.
0: Tudo bem, Nilson?
10: Tudo bem, Levin, como que tá?
0: Tô bem, tá meio mole, mas você falar palavras carinhosas anima. Você quer pedir um modão, Nilson, pra gente encerrar o programa?
10: Pode ser a minha de ontem, né, que não ganhei com você, então vai Zezé de Camargo e Luciano pra mudar a minha vida.
0: Tá certo, então. Ô, Nilson, bom fim de semana, viu?
10: Pra você também, querido.
0: Valeu, te amo.
10: Valeu, te amo. Tchau,
0: ai, ai. Já acabou? Não, dá tempo de não dar, não dá tempo? Não, dá, claro que dá. Vamos pra cima, dá tempo. Daqui a pouquinho deu trucão, hein? Pé na estrada já.
11: Ô, Wesley, bom dia. Ué, primeiro era porteiro, depois era controlador de acesso. Agora a profissão ficou engenheiro? Não tô entendendo.
0: Engenheiro.
12: Eu não derrubo ninguém. Derruba. Quem derruba é piloto de helicóptero, de avião.
0: Olha lá, já começou. Tá vendo? Tá vendo? Ele quer fazer, não dá, meu. Não dá.
13: Estou preso no trânsito, gasolina, o calor tá de rachar.
0: Então agora vai ter o filtro Cleiton Padeiro.
13: Meu emprego, que já era mixaria, e ontem fui assaltado em plena luz do dia. Isso me dá.
0: O Nelson Gomes vai filtrar agora os áudios do Cleiton Padeiro.
14: Ô Wesley, bom dia. Toca aí Genival Lacerda, Talco no Salão.
15: Por isso que as pontas estão caindo tudo nesse Brasil afora aí.
16: Ô Wesley, diga. Toca pra nós até as 6.
0: Não. Esse
16: programa do Trucão é muito.
13: Encontro uma garota.
0: Tá vendo? Não dá. Pergunto o seu. Não tem condição.
13: Diz que é João.
0: Não tem como ficar empregado muito tempo com esses caras aqui. Né?
13: Nervoso.
0: 4h25, eu tô entrando no banho já.
17: Wesley, toca essas músicas que você toca só um pedacinho, essa é a verdadeira.
0: Vou tocar.
18: Wesley, liga pra mim, eu sou arquiteta.
17: Wesley, esse programa seu hoje foi ao vivo?
0: Não, querido. Ele é de 1980.

0: nada, eu tô vendo essa desgraça, isso é um satanás.
1: Vai filtrar, capeta. Sim. Você tem uma ideia, você vai filtrar os olhos. Preço no trânsito,
2: com pouca gasolina. É arquiteta? Pega meu compasso aqui pra você fazer uma maquete.
1: Aí, ó, você não filtrou esse aqui, ó. Você falhou. Hoje em dia
3: não dá mais. Ô Wesley, eu tava olhando lá na página do YouTube da Massa, eu não achei ainda o programa de amanhã. Sabe me dizer por quê?
1: Porque eu não apresentei, isso é burro. Como é que eu vou apresentar o programa de amanhã? De volta pro futuro? Não, seu animal.
4: Bom dia, vou dar um abraço pra você aí. Um abraço pro motorqueiro. Pra você e pro Leandro do KLP.
5: Ué, pô, pega e toca aí o presidente, cara. Pelo amor de Deus, mano.
1: Hã?
5: Vamos mudar esse trem, hein? Tá tudo errado aí.
1: Tocar o quê? Para de falar, cara. Pelo amor de Deus.
6: Eu também sou engenheiro. Eu trabalho no engenho de cana, numa pastelaria ali, passo o caldo de cana.
1: Ô Wesley, tudo bem? Tô voltando da balada. Toca aí pra mim, Raimundos, a mais pedida. Aqui é a roqueira gostosa. Ah, não é possível. Ah, tá, ela mandou uma foto aqui, ó. Bonita, bonita. Olha o que a gente não faz, ó. Olha isso, como homem. Super influenciável, né? Tô sendo influenciado pela roqueira gostosa, ó.
6: Ô Wesley, toca pra todo mundo, toca aí a cabritinha, Teodoro e Sampaio.
1: Que cabritinha, cara? Você não tem o que a roqueira gostosa tem? Levantou. É um programa pra agradar todo mundo. Já tocando música da zona.

0: Beleza aí, tudo bem? Por isso que eu adoro esse programa, viu? Atende todos os gostos. Tamo junto em mais uma madrugada, obrigado.
1: Viu, Elis, vai encerrar, toca Maquito.
0: Não, Mark, só a partir de segunda.

0: Ô Wesley, se você me ligar na folga de novo, eu te arrebento.
1: Eu nunca te liguei, cara.
2: Ô Wesley, todo roqueiro é nóia. Pode ver aí o Cleitinho Padeiro.
1: Ô Wesley, se alegra as madrugadas, tamo junto.
3: O Wesley, bom dia.
1: Bom dia.
3: Tô aqui pra mim aí, você tá boa.
1: Hã?
3: E eu, Francisco de Guarapuava.
1: Ô, Francisco. Tamo junto, Francisco.

0: Fechar mais uma semana, hein? Coisa boa ter você do outro lado do rádio, agradando todos os gostos, né?
1: Wesley, bom dia. Quem é que vai tirar tua folguinha esse final de semana?
0: Acho que é o Diego Luiz. Diego Luiz. Amanhã, Diego Luiz aqui na madrugada, eu estou de folguinha.
2: Ô, Torresminho de Bracinho, por favor, pesquisa aí a música Cabo B, Cabo C.
0: Cabo C?
2: Seu frango.
0: O frango é você, vagabundo. Ô, Wesley, eu fui ameaçado, deixa eu ver.
2: Ô, seu desgraçado, você tá querendo me queimar na rádio, eu, fila da puta.
0: Olha, uma briga de ouvintes.

0: Ô Wesley.
1: Oi.
0: É o Amarildo do Pão.
1: Ô Amarildo.
0: Seu Paulo mandou você passar quando vinha ir embora. Acabou de fazer feijoada, seu Paulo, cozinheiro. Passa aqui no Pão.
1: Vou comer feijoada 4 da manhã. Você é louco?
2: Bom dia, Wesley.
1: Bom dia.
2: Éder, de Curitiba, motorista de aplicativo.
1: Fala aí, Éder.
2: O que será, né, cara, que todo maconheiro é chulezento e fede craca, né? Misericórdia, cara. É tenso.
3: Ei, Wesley, pra quem achou que a madrugada tava perdida, vou fechar aqui com chave de ouro,
1: não,
3: tá?
1: Não.
3: Vida,
1: não.
3: Devolva minhas fantasias. Meus sonhos de viver a vida.
1: Não.
3: Devolva meu ar. Leandro do KLB.
1: Se as quentes são tão frios.
3: E as noites me trazem.
1: Mano, depois dessa eu vou embora.
3: Todo esse amor.
1: O cara acha que ele é o Leandro do KLB.

0: Alô?
1: Alô?
0: Olha, alô? Você não é o Leandro do Caribe, para com isso.
1: Olha, eu sou o próprio, tá escrito não aqui é. No meu RG. Tá escrito no meu RG.
0: O que que tá escrito?
1: Leandro do KLB.
0: O que que tá escrito no RG?
1: Leandro do KLB. Tá bem assim.
0: Olha, você é muito ridículo, viu?
1: É isso mesmo? É o que você acha, meu?
0: É o que eu acho.
1: Minha mãe não fala isso.
0: O que que tá escrito no RG?
1: Leandro L.
0: Olha, você tem mais de 40 anos, você já deveria ter maturidade já pra não parar com essas coisas. 3,56 então, você imitando o Leandro.
1: Não, imitando não, sou o próprio. Então ainda posso fazer, porque eu vou fazer 40 segunda-feira. Ah, eu tô livre. Tá liberado.
0: Olha, um péssimo aniversário pra você, viu?
1: Obrigado.
0: Tá? Olha, você tem obrigado. Fãs ainda, ó. Sou fã dele. O cara é bom.
1: Claro, pô.
0: Ó,
1: marquei uma época. Marquei uma época ainda.
0: Que marcou uma época? Você não é o Leandro.
1: Marquei uma época. Eu tenho certeza que você gostava também.
0: Eu odiava, ó. Ó lá.
2: Ah, agora sim, hein? Sou fã.
0: Ó lá, você tem fãs.
1: Aí. Você preferia quem? O Kiko, então?
0: Que Kiko?
3: Wesley, pior que eu imagino o Leandro KLB segurando o microfone e vesguinho, cara.
1: Aí ficou pesado, hein?
0: Não, você não é o Leandro. Olha
4: já
0: lá.
4: Transei muito escutando o KLB, Wesley.
0: Ah, que nojo, velho.
5: Esse Noia não morreu aí nessa desgraça. Pelo amor de Deus. Faustão da Crocolândia morreu, né?
0: Morreu. Olha, querido, manda um recado pro Brasil pra gente encerrar. Vai lá.
1: Galera, eu sou o próprio, o verdadeiro Leandro KLB. Marquei gerações e tô aqui pra vocês. Vida! Beleza? Logo mais aí eu dou uma palhinha melhor pra vocês. Pra quem gosta de mim, muito obrigado. E pra quem não gosta, muito obrigado também.
0: O que que tá escrito no RG?
1: Porra, eu vou mandar uma foto pra você depois. Tá escrito Leandro do KL.
0: Tchau, tchau, tchau, tchau. Tchau, Leandro.
1: Alô!
0: Só tem longe. Gente, obrigado por mais uma semana. Vem aí o Trucão acordando o Brasil. Tô de volta domingo pra segunda, hein? Te espero aqui na madrugada dos loucos, hein?
6: Ô Wesley, muito triste saber que você não vai estar aí hoje à noite.
0: É?
6: A última vez que eu fiquei assim foi na morte do Senna. Tchau.
0: Ah, vai dormir, já. Vai dormir, vai dormir. Tchau, gente!
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0: pessoal, tudo bem? Olá, olá, olá, muito bom dia. Bom dia a você que veio até agora na Companhia da Massa, indo numa pegada legal. E agora vai com a gente, bom demais. Quero contar com você e você também, viu? Fazendo nós pelo Brasil, porque a gente sabe que você gosta de modão, do bom bate papo estrada, então estamos aqui. Bora comigo? É abrindo a partir de agora.
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0: quem já vai comigo na pegada, como sempre, é Marcos Monange. Bom dia, senhor Marcos Monange.
2: Bom dia!
0: Bom dia! Abraço a você, a toda a galera que nos acompanha a partir de agora, mesmo aqueles que não tem nada a ver com o trecho, né? Mas já gosta da moda, gosta do bom bate-papo, gosta da conversa e gosta de informações. Bora você também. O WhatsApp tá aberto. Nosso WhatsApp é a partir de hoje, a partir de agora, né? No sábado é o 92.5454, é o que vale. 92.5454, 11 ao DDD.
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0: E hoje é dia 3 de outubro. Olha, gente, hoje vai ter a nossa imersão, né? Imersão caminhoneiro que lucra. Aí, a partir das 8 horas da manhã em São Paulo, ali bem pertinho da Aposta Tavares, nós estamos lá com 63 pessoas inscritas, né? Que vão participar. São caminhoneiros autônomos, caminhoneiros CLT, alguns vão levar a esposa. E é muito importante. Por quê? É um dia inteirinho de imersão. Esse dia de imersão, quem for por lá vai ficar com a gente desde as 8 da manhã, tomar um cafezinho. Depois, às 8h15, mais ou menos, a gente abre. No bate-papo, eu vou abrir um bate-papo com a turma, mostrar um pouco da minha jornada, da pegada e o que a gente tem para mostrar ali. Depois a gente vai ter algumas pessoas técnicas que vão dar muitas informações, que quem pegar as informações, anotar e não deixar passar batida a informação, pode mudar a vida a partir de então. Tanto é que nós estamos trazendo alguns casos da primeira imersão, que foi ano passado, de pessoas que conseguiram dar uma mudada. Isso é legal. Então aí vão estar de volta também nessa imersão de hoje, para dar não só um testemunho do que mudou, que deu resultado, e aprender um pouco mais ainda. Vai ter muita coisa boa. Se você não pôde dessa vez, quem sabe na próxima, não é? Mas tudo bem. Olha, lembrando que hoje é dia 3 de outubro, hoje é comemorado o Dia do Petróleo Brasileiro. Hoje também é comemorado mundialmente o Dia do Dentista. Dele e dela, né? Dos dentistas e das dentistas. Hoje é o Dia Nacional das Abelhas. Também muitas comemorações, viu? De abelhas ao longo dos parques, onde tem aí algum mostruário, tem qualquer coisa que envolva abelha. Também hoje é comemorado o Dia do Profissional da Organização. Pessoa que cuida de organizar, seja lá o que for. Desde a casa até o organograma de uma empresa, e assim vai, de uma fazenda, e assim vai. Feriado hoje em São Simão, no Goiás, Balneário Rincão, em Santa Catarina, Schroeder, né? Também em Santa Catarina, Rubinéia, São Paulo, também feriado hoje em Barra Mansa, Rio de Janeiro, e Cururupu, no Maranhão. Sabia não? Ficou sabendo. Bom dia! Conferindo, marcando no painel do Bruto, 4 e 4.
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0: Bora, Marcos Monange, tocando é a primeira de hoje, abrindo com tudo. E o Neyson Limões? Eita, é o Clube do Batidão. Gente, bom dia, minha rádio é massa.
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0: ali no Clube do Batidão, na pegada legal com o Rio Negro e Solimões. Você tá na massa? Que liga, é o Pé na Estrada, já ligou pra cá? Bronca, dica, recado, alerta, informação, pedido musical, homenagem a alguém, opa, Deus fez um flagra no caminho, manda pra gente, e pode mandar tudo pelo WhatsApp, o texto, o áudio, o vídeo, tá valendo, e a foto também, 92.5454.11 ao DDD. Confere com a gente, 47.
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0: Tá de bem com a vida, as informações que vêm do trecho é tudo, tá dizendo que tá tudo bem nas rodovias, frio pra dedéu, tem lugar chovendo muito, então muito cuidado nesse sabadão, viu? Sabadão que era pra estar um pouco mais quente, em muitos lugares tá mais frio e tá chovendo em vários pontos também. A gente vê que há mesmo uma divisão muito forte no Brasil por conta do El Niño. Apesar que essas chuvas que estão caindo agora, tem muita chuva caindo também lá para as bandas do centro-oeste, entrando num pouquinho do norte do país, lá por Rondônia. Então, você que tá por aí, tá chovendo por aí, não deixe de me avisar. 92.5454.11-DDD. Bora! César e Paulinho com Só Capilão, pedido do ouvinte Massa. E a gente toca. Bom.

0: Aí, gostou do seu capelão? Bom que bom, né? Minha rádio é massa, já já tem café. 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
0: Opa, mas tem recado chegando pra falar com a gente aqui, tem muita gente mandando alô, mano. Tá cheio de gente mandando recado pra nós aqui. Deixa eu ver se eu consigo achar os recados, que eles acabaram de desaparecer aqui da minha frente. Mas eu vou achar eles daqui a pouquinho. Daqui a pouco eu encontro. Bora que bora, dele que dele. Tem mais moda chegando? Vamos pro café, mano. Vamos pro café, depois eu ponho o recado no ar aí. Acerte com o pé na estrada e a massa, 4:12.
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0: Opa, então agora sim. Ô, Nath, acabou de dar, deu certo aqui, ó. Vamos botar alguém no ar aqui primeiro. Pode dar pra cá. Alô?
3: Bom dia, Trucão. Ah, bom dia, Manange. Barba por cá, motorista da Transcal.
0: E aí, Barba?
3: Embicado e direcionado sentido Rosário do Oeste.
0: Rosário do Oeste.
3: Palco do momento, BR-163.
0: 163.
3: Cidade capital das mulheres abandonadas, Jaciara, no Mato Grosso.
0: É mesmo,
3: vamos
0: cara?
3: Ali em busca de mais um carregamento do calcário.
0: Sabia
3: fechar
0: não.
3: Fechar a semana abençoada aí.
0: Mas peraí. Explica direito. Jaciara, Mato Grosso, é a capital da mulher, como é que é? Largada, separada, não entendi. Depois me explica direito isso aí. Não só você, mas mulherada que mora aí em Jaciara. Eu conheço gente de Jaciara, inclusive. Mas não sabia disso não, viu? Mas continua aí.
3: Um abraço a todos os colegas da rodagem aí. É. 163, por enquanto, Rondonópolis, sentido Cuiabrasa, tudo abandonadinho. BR 163 por cá, tranquilo. Positiva.
0: Tudo de bom. Beleza. Boa tocada, obrigado. Um abração pra você também, boa tocada. Mais um rapidinho, Monange, vem comigo.
4: Bom dia, Pedro Trucão, bom dia, Monange. Aqui é o Rafinha, da Grande Florianópolis, no Puxa da Ração.
0: Boa.
4: Saindo de São José, seguindo Ilhota, bora.
0: Valeu.
4: Bom dia,
0: obrigado e boa tocada pra você.
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0: Bora tomar aquele café em dose dupla. Na Caixa Cozinha, Rick Renner, né? O pessoal tem pedido muito Rick Renner nessa semana por conta, claro, em pessoal que tem aí o Rick Renner com uma grande dupla, e é realmente dupla, né? Com o falecimento do Rick, o pessoal tem pedido muita, mas muita coisa pra gente aqui. Bom, mas enquanto o Mano vai preparando o café ali, Rick Renner preparado ali já na Caixa Cozinha, tem informações pra você que nos acompanha. Na página penaestrada.com.br, dá uma olhadinha lá se você tiver a oportunidade. Tem uma das matérias que nós colocamos, você vai lá em notícias. E você vai ver uma matéria da Thaís. E a notícia vem sobre um projeto de lei que exige a identificação da capacidade de galões de combustível. E prevê multa de até R$500 mil para o posto que não tiver essa marcação. Então se alguém vai te vender um combustível, tem que vender num galão com marcação. Senão, não vale. Então, a matéria completa na página penaestrada.com.br. Manoel, bora comigo? Dupla pedida demais essa semana que passou e anterior também. Fique Renner. Porta do Mundo foi, olha, uma das músicas que ele gravou agora recentemente, que foi uma gravação, uma regravação, e ele fez. Bora ouvir.

0: cafezinho Pé na Estrada em dose dupla. Rick Renner marcando presença. Porta do Mundo, regravação. Oh, acho que é a última, né, Monange? Última das gravações que a dupla fez agora antes do falecimento do Rick, né? Isso aí. Tem cara chegando, bora ouvir comigo aqui. Deixa eu ver quem tá por aí pra mandando um alô.
1: Bom dia, Pedro Trucão.
0: Bom dia.
1: Fala, é Marcão da internet, aqui de Mogi Mirim.
0: E aí, Marcão?
1: Todo sábado, né, ouve seu programinha aí, que ele começa às 15 para as 4. Pra...
0: Pera aí, programinha não. Programa, porque tem 2 horas.
1: Trabalhar na entrega do jornal na cidade de Mogi Mirim aqui.
0: Oi.
1: Um abraço pra você e todos os ouvintes da rádio. Massa!
0: Valeu, tá? Mais um que entrega jornal. Você viu que essa semana, acho que foi, quando foi, mano? Quarta-feira, né? Que a gente falou sobre jornal impresso, foi o dia do jornal impresso. Então, será que ainda tem alguém que entrega jornal? E na quarta-feira mesmo, alguém já mandou um recado pra nós que entregava jornal, sim. Continua valendo. Muitas cidades, e as capital mesmo, né? Ainda tem jornal impresso. Os jornais conhecidos e os pequenos das cidades continuam circulando. Não com tanta tiragem como já teve, mas continua rodando. De volta à Caixa Cozinha, café Pé na Estrada, trazendo pra você Rick Renner e a música pedida. Filha, vai lá.

0: Essa também marcou pra caramba, né, mano? Marcou pra caramba. Filha dele que quando fez 15 anos fez essa música, já deve estar com uns 35, acho, não sei. Porque já faz tempo que ele fez essa música. Talvez uns 40 anos já. É que tem a filha, não que tem a música. Tá ali, né? A música deve ter o quê? Uns 30 anos, 25 anos, talvez. Acho que sim, não sei. Mais ou menos isso. Tá aí, mas já marcou, viu? Tanto é que nós trouxemos aqui, porque o pessoal pediu que queria ouvir duas do Rick Renner. Então, aqui na Caixa Cozinha tem Rick Renner e o Café Pé na Estrada em dose dupla atrás pra você. Quer conhecer bem o Café Pé na Estrada? 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
0: 4h25, bom dia.
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1: Tudo bem com a vida, você também indo para onde, vindo de onde? Qual é a passarela? Qual é o palco do momento? Vai contando tudo para nós, olha, para em passarela e palco do momento, tem muitas notícias, né, que chegam pra gente no dia a dia. Uma das notícias que chegou pra gente, e eu já até comentei aqui, eu quero ver se eu consigo trazer alguém do CETESP, eles estão alertando para a pressão sobre o diesel e o risco do abastecimento. O CETESP é o Sindicato dos Transportadores de Cargas de São Paulo. E tem o FETESP, que é a federação. Eles fizeram uma pesquisa, um levantamento, com mais de 120 empresas transportadoras do estado de São Paulo. E as empresas trouxeram que o biodiesel, do diesel, da forma que está hoje, que já chegou aí a 15%, querem até 2030 chegar a 25%, mas já tem alguma corrente do governo querendo antecipar isso, que eu acho que deve ter um lobby pra caramba muito forte de empresas de biodiesel, né, em cima do governo, para que aumente o quanto antes, sem se preocupar com a saúde do motor de caminhão, sem se preocupar com o problema que vai vivendo cada dia o transportador e o caminhoneiro autônomo. Porque o motor, por mais tecnológico que ele é, se ele recebe um diesel como é o nosso, que tem uma contaminação, porque o biodiesel é para não ser. Como a qualidade do biodiesel não é lá muito boa, por conta da parte do biodiesel de origem animal, irão ter uma contaminação oficial. É isso que acontece. É a mesma coisa que o etanol na gasolina. Se você coloca um pouquinho, tudo bem, vai dar certo, pode dar certo, né? Então você coloca um percentual. Agora você vai aumentando o percentual de tal maneira que compromete todo o sistema de injeção. No caso da gasolina, chegou a 32%, vai para 35%, bicho. Não é brincadeira, você compra um tanque de gasolina e põe um terço do tanque é álcool. Você paga pelo álcool ou paga pela gasolina? E a mesma coisa do diesel. Você põe lá 15%, quer chegar a 25% de biodiesel no diesel, custa quanto um litro de biodiesel comparando com o diesel? Isso é complicado. Mais complicado é porque traz problemas para um motor que não é preparado para aquilo, para aquele tipo de combustível. E tá dando dor de cabeça. Então, a matéria completa sobre esse assunto também na nossa página Pé na Estrada. Com Pé na Estrada 4:29.
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1: Opa, tem mais recado chegando por aqui. Bora conferir comigo, Monange. Alô?
2: Fala, Trucão. Bom dia, Trucão. Bom dia, Monange.
3: Bom dia.
2: Chiquito de Saltinho, São Paulo.
1: Bom, Chiquito.
2: Aí, em busca de mau carregamento ali no Penápolis, Prementina. Carregamento do mel ali. Bom dia.
1: Bom dia.
2: Bom sábado a todos aí. Deus abençoe. Manda um café com serrote pra nós aí, Trucão.
1: Vai
2: Deus
1: saindo.
2: Abençoe.
1: Pra você também, que Deus te abençoe. Obrigado pela beira. Cafezinho rodando aqui. Mais um recado Pinto.
4: Bom dia, Pedro Trucão. Bom dia, Monange.
1: Opa.
4: Então, por cá aqui, ó, o foco do momento aqui é a Capital da Fumaça aí, tá
1: São
4: bom?
1: Paulo.
4: Fazendo aí o tal da entrega aí do francês aí, positivo? Aqui no, na região aí da Zona Leste, Zona Norte, Zona Sul, Zona Oeste.
1: Andei, meu.
4: Positivo? Que nós estamos aqui no HR aí. Pãozinho aí, tá bom? Carregadinho aí, tá bom? De pãozinho aí.
1: Boa.
4: Bom, aquele pãozinho que vocês fazem aí no passado no serrote.
1: Positiva?
4: Modão pra nós aí, pose.
1: Ó, aqui entre nós, se você faz a Zona Sul, Zona Tal, no centro você não faz assim, Avenida Paulista, você não passa? Com a Alameda Santos ali, Alameda Campinas, né? Acho que tem ali do lado, é isso, mano. Tá aí, nós estamos bem aqui, ó, 807 da Santos e 800, eu acho, não, anjo. 816, não sei, da Paulista, mesmo prédio da Jovem Pan. Passa aqui, cara. Vende pãozinho pra nós, mais barato, claro, né? Estamos aqui esperando, hein? Bora que bora.
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1: Você gosta de mate quente? Paulinho Mate Quente chegando? O bagual da sua vida. Tocou e pediu a gente, programa e a gente toca. Minha rádio é massa. Bom dia.

Eita, você que gosta de uma moda gaúcha ou uma vaneira, uma chonada dessa, toca pra nós, vem programando aí pra você também. Você pode pedir uma música do sul,

0: pressão que está recebendo aí as empresas de transporte por conta do biodiesel e a pressão que as empresas transportadoras estão fazendo em cima de alguns sindicatos, está pegando, viu? E isso é, tanto é que tem essa pesquisa que está mostrando o impacto do teor do biodiesel na manutenção de caminhão. Agora começou, por quê? Porque pegou pesado no bolso de transportadores. E os transportadores, como são mais pesados, têm mais, né, força, junto aos seus sindicatos, em cima de governos, eles estão pressionando para que o governo enxergue isso. Só que agora é época de eleição, tem eleição amanhã, então você sabe como é que é, né? Então isso tudo vai ficar lá para depois de novembro para dar uma olhada nisso. E até lá, nós vamos aí ainda sofrer muito com tudo isso. Bora que bora, Derek dele, minha rádio é massa. E aí, pulando? 4:36 agora.
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0: Bora comandar, você tocou e pediu? Bora aqui, Bruno e Marrone. Bora.

0: A dama de vermelho é pedido do ouvinte Massa, Bruno Marrone. Confere Massa e pé na estrada, indo pra onde? Coloca pra gente. Você tá na estrada? Avise a gente, tá tudo bem? Ou tem chuva? Barreira no caminho? Lama no caminho? Tá tudo liberado. Nos avise. WhatsApp tá aberto, 92.000-5454-11 é o DDD. Aquele abraço.
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0: Quem tá chegando, Monange? Bora aqui comigo, direto e reto.
2: Bom dia, Petrucão. Bom dia, Monange.
0: E aí?
2: Aqui é o Cafu de Piracicaba.
0: Cafu?
2: Saindo agora de casa.
0: Boa.
2: Sentido Nordeste.
0: Beleza.
2: Fortaleza é o destino.
0: Tocada
2: longa. Um cafezinho pra nós aí, com o pão de serrote.
0: Pronto. Um abraço
2: pra todo mundo, estradeiro.
0: Tá ali ouvindo a gente lá,

0: a nossa massa aí de Piracicaba. Daqui a pouco ele vai ouvindo a gente aqui por Campinas, vai pegar a Bandeirantes ou talvez ali a Anhanguera, Bandeirantes, talvez por onde ele vai ser, não sei. É, vai ouvir a gente depois em São Paulo, aí é 92,9. Depois ele vai pegar o caminho do Nordeste, ou ele vai pegar Fernão Dias num trecho, vai ouvir a gente até o sul de Minas, e depois vai ouvir a gente só lá pra cima depois, né? Mas se for aí pelas bandas de Resende, nos acompanha também, porque ali tem massa. Massa tá presente, são 93 emissoras em rede pelo Brasil. Minha rádio é Márcio que liga, é o pé na estrada. 4:40, pessoal.
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0: Agro em movimento, pra você que é do meio agro e nos acompanha pelo Brasil afora, ou além fronteira, sabe que tem muita gente do agro que rumou pro Paraguai, né? Olha, sabe que o Brasil perdeu pro Paraguai mais de 400 empresas, isso empresas. Produtor rural deve ter ido pra lá do Paraná, do Rio Grande do Sul, do Mato Grosso do Sul, também da Argentina, no mínimo uns 800, talvez 1000 produtores, produtores grandes. E por que que foram para lá? É muito mais fácil tudo, né? No caso de indústria, foi para lá porque é tudo mais barato, o imposto é muito mais baixo, é 7%, coisa assim, que o pessoal paga. O Brasil paga 20, 25, depende do que, né? E paga em escala, ainda escalado o negócio, é imposto em cima de imposto, né? O produtor rural vai para lá por quê? Porque ele compra lá tudo mais barato. Todos os insumos que ele precisa para os animais ou então para a agricultura mais barato, paga o imposto mais barato e consegue vender pelo preço internacional. E aí compete com o Brasil. Então tem produtor rural que ele é brasileiro, tem terras no Brasil, inclusive no Mato Grosso, Rondônia, Mato Grosso do Sul, Paraná, né? Rio Grande do Sul, e tem terras no Paraguai. Aí o que que ele faz? Faz um jogo. E esse jogo qual é? Tô precisando ganhar um pouco mais agora, o Paraguai vai me dar um melhor retorno. Porque o que ele produz no Paraguai tem dado mais retorno pro bolso do que é produzido no Brasil por conta de impostos que paga em todos os sentidos. E também no custo da produção no Brasil, que ficou muito mais cara por conta dos impostos que quem fornece insumos paga também. Então, claro que é uma migração muito grande. Você interessa também? Conta pra nós, você que tá aí ouvindo a gente no mundo agro, tá aí do lado do paraguaio e é brasileiro, o que mudou pra você? Fica à vontade pra contar pra nós, pode contar uma história, 1, 2, 3, 4, 10, vou até abrir um espaço pra isso aqui no programa, pra fazer um papo de bolé especial de agro, e você falar a respeito, tá bom? O WhatsApp tá aberto, viu? 92.000-5454-11 é o DDD.
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0: Bora, mano, tem recado chegando. Bora que bora, dele que dele. Alô.
3: Bom dia, Trucão.
0: Bom dia.
3: Bom dia, Monange.
4: Bom dia.
3: Eu por aqui, beleza? Sobrevoando aqui o Mondonope, sentido Jaru, na Rondônia.
0: Beleza.
3: Se quisesse, segunda-feira jogar pro chão lá. Domingo de tarde, nós estamos por lá. Serve um café pra nós aí,
0: bem sertanejo.
3: Capricho. Vambora, né? Toca uma moda aí.
0: Já, já.
3: Beleza, Trucão.
0: Conta com a gente.
3: Amigo.
0: Valeu. E olha, semana que vem, eu vou dar um pulo em Cuiabá, vou gravar alguma coisa com a Mob em Cuiabá. Eu tenho também, acho que, uma, duas ou três cidades no entorno de Cuiabá, mas ainda não tem. Quando tiver, eu aviso vocês. Paula Toco vai fazer ao vivo aqui, nesse dia, e ela avisa também. Barões, tocar e pedir música. Temos? Temos. Monetário e financeiro? Então vai lá. É o rei da escola. Bora. Minha rádio é massa. Bom dia.

0: gostou, rei da escola monetário financeiro. Minha rádio é massa, tá na massa. Você é um ouvinte e uma ouvinte massa. Bom dia, obrigado pelo carinho, pela audiência e pela beira na boleia do seu veículo aí, seja ele qual for.
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0: Minha rádio é massa, tudo bem por aí também, brigadão. Tem mais gente mandando recado, bora ouvir aqui, deixa eu ver quem tá lá.
2: Bom dia, Trucão.
0: Bom dia.
2: Aqui é Cris Lane, de São José dos Pinhais.
0: Oi, Cris.
2: Bom dia a todos, bom dia ao Monange.
3: Bom dia.
2: E estamos aqui com o pé na estrada, aqui na Argentina.
0: Na Argentina?
2: Chegando em Córdoba.
0: Opa.
2: Vamos fazer um descarregamento ali na Iveco.
0: Iveco de Córdoba.
2: Nosso amigo Adailson, da Fazenda Rio Grande.
0: Boa. Boa.
2: É isso aí, tudo de bom pra todos aí.
0: Pra você também, Crislane. Obrigado, viu, Cris? Olha, tá aí lá de São José dos Pinhais, tá em chão argentino, Córdoba. É a parada de destino, depois você torna pra casa. Iveco. Eu não tive aí gravando Iveco. Já tive em Córdoba gravando outras empresas também ligadas, porque esse região de Córdoba tem várias empresas automobilísticas, né? Já tive esse prazer, tá aí. Uma vez eu saí daí, fui até a cidade de Mendoza, depois subi a serra, desci a serra, lá nos Andes, fui parar em Santiago, e depois Santiago voltei quase tudo pela outra vez. Foi ótima viagem, uma das melhores que eu já fiz. Obrigado, viu? Um beijo no coração. Deve estar pelo aplicativo Massa ouvindo a gente. Bom dia. Acertando 4:48.
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0: Bora que bora, dele que dele, música chegando. Pediram? E a música é? É o Pela Estrada. Bora então.

0: E aí, gostou desse Pé na Estrada há 12 anos? Também tem, né? Tem a música Pé na Estrada do Chitão Chororó. Tem duas ou três outras músicas com o nome Pé na Estrada também. Tem a nossa Pé na Estrada, que é a nossa música do programa Abertura e Fechamento, que a gente toca de vez em quando. E a dos Serranos também, que você acabou de ouvir aí. Quer ouvir qual delas? Toca pra cá. O WhatsApp tá aberto, viu? 92054-5411 é o DDD. Conferindo, pessoal, 4h52.
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0: 4h55.
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1: Bora que bora, Derique Delivia, Rádio Massa, bom dia pra você. Acertando aí, 4h59.
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1: Minha rádio é massa, indo ouvindo. Qual é a parcela, qual é o palco do momento? Pediram música, Monange. Pediram Mocoque Paraíso. Bora.

0: Eita, que bom de cor de amor com o Vocal de Paraíso aqui na Massa.
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0: Direto e reto, bora que bora, dele que dele, tem recado chegando aqui, daqui a pouquinho tem papo de boleia. Bora aqui, Monange, vem quem tá por aqui. Ei, oi.
2: Ô, Trucão, bom dia.
0: Dia.
2: Monange, bom dia.
3: Bom dia.
2: Bom dia a toda a galera aí que tá sintonizada na Massa FM.
0: Boa, boa.
2: Aqui é o Alexandre, que é de bailarino,
0: balé
2: pros íntimos. Do Birigui.
0: Birigui.
2: Tá bom, Trucão? Carrega a meta aqui da Pruma, direcionada ali no... Na Baixada Santista.
0: E vem de onde?
2: Fazer mais um descarregamento ali na... Na Baixada.
0: Perfeito.
2: Tá bom, Trucão? Um abraço a todos. Com Deus aí, Trucão.
0: Eu
2: bom
0: também.
2: Dia.
0: Na outra oportunidade, me diga de onde você está trazendo a pluma. Você é de Birigui, né? Mas eu tenho certeza que Birigui não deve estar soltando pluma. Se tiver, para mim é novidade, tá? E de onde vem? Você que vai para Santos, é exportação. Mas me conta aí, tá bom? Aquele abraço. Pera aí, 5 e 3.
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0: Marcos Monange, Bregão do Castro chegando aí. Na estrada da beira. É, toca pra gente. Bom dia.
4: Mais uma composição.

0: Bregando Caster TV, marcando presença para você que nos acompanha aqui na Massa, na Estrada da Vida. Você é ouvinte Massa? Você é parceiro ouvinte Massa? É parceiro ouvinte Massa? Bom dia! 5:06, gente, bom dia!
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0: Hora do Papo de Boleia. Bom, né? O Papo de Boleia hoje vai comigo na tocada, porque hoje nós temos a nossa imersão Caminhoneiro que Lucra. Imersão que vai acontecer a partir das 8 horas agora da manhã, em São Paulo, ali bem no comecinho da rodovia Raposo Tavares, sabe, no primeiro quilômetro que a gente sai da Raposo para o interior, da capital para o interior, no primeiro quilômetro ali, do lado direito, ali tem um bairro, e ali tem um auditório legal, que nós conseguimos na primeira alugar ali, e na segunda edição também. Então é o segundo encontro, né, e a segunda imersão. Então, Paulo Toco tá por lá, eu vou fazer uma abertura às 8:15 mais ou menos, vai ter um cafezinho antes, né, 8:30, mas eu faço a abertura. Nesse bate-papo eu vou colocar um pouco do que é importante pra gente tocar a vida, outro colocar um pouco do que eu vivi, do que eu já passei também, é pra poder chegar onde eu cheguei, e muita gente pode chegar, inclusive, na profissão de caminhoneiro, que ela é muito, muito, a partir de agora então, mais do que nunca, né, importante, importante, e o pessoal tá muito atrás de caminhoneiros preparados, é aqueles que investem neles mesmo. É aquele cara que se valoriza, aquela pessoa, aquela menina que se valoriza, que faz cursos, que vai atrás de tudo que é novidades para o meio do transporte, especialmente para quem toca um cargueiro. Porque a profissão caminhoneiro, ela não desaparece. Ela pode mudar de nome, né? Porque a tecnologia vai mudando tudo. Como eu já falei aqui, um dia nós tínhamos o transporte que era de tropeiro. Ficou mais de 200 anos. Depois veio o carroceiro, mais uns 100 anos. Depois o caminhoneiro, já tem quase 120 anos no Brasil. Na verdade, 100 anos aqui no Brasil. Pouco mais, 110, né? E daqui pra frente, continua caminhoneiro por mais uns 10, 15, 30, talvez 40. Dali pra frente, talvez tenhamos um outro profissional que vai tocar o transporte, ou rodoviário, ou aéreo, ou digital, ou fluvial, ou seja lá o que for. Alguém vai conduzir o transporte, não tem jeito. Mas só vai fazer isso quem se prepara para isso. E o nosso trabalho é justamente isso. Você é parte do trecho, que o transporte continua, que não para, que você tem que buscar qualificação. E a gente dá os caminhos para qualificação e dá os caminhos para você encontrar onde tem hoje, nos dias de hoje, empresas transportadoras que estão interessadas nisso, em ter no seu corpo de trabalho, seus colaboradores, os melhores qualificados. E para isso, tem que pagar bem, tem que dar condições de trabalho, mas você tem que enxergar isso, valorizar e ser valorizado. Isso é fundamental. Então, quem não teve a oportunidade de participar esse ano, nesse segundo encontro, ano que vem vai ter outro. E a gente vai te chamar outra vez todo mundo para participar. Mas é bom ficar atento que depois do outro domingo, nós vamos colocando em doses homeopáticas, né? O que rolou nesse encontro do dia 3. Você está convidado a acompanhar a gente aqui no rádio e lá na TV também. Papo de Bola é Massa FM.
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0: Tem cara chegando aqui, mano. Para não, é um atrás do outro, meu irmão. Deixa eu ver quem tá por aqui agora.
3: Bom dia, Pedro Trucão. Bom dia, Monange.
4: Bom dia.
3: Aqui, sabadão aqui, hein?
0: Boa.
3: Passando aqui pra 376, isso aí, marido. Doutor Alcária.
0: Na Alcária.
3: Da capital das Morenas. Grande final do contrato. Se Deus quiser, aqui na Lulina, nós estamos por lá. CBT, barriga de aço. Estamos acelerando aqui.
0: Acelerando.
3: 376, é o palco do momento.
0: Valeu.
3: Ouro. Pista abandonada, tudo limpo,
0: tranquilo,
3: nem um QRM, graças a Deus, e não vai ter.
0: Valeu, cara, obrigado, viu? E boa viagem pra você. Bora, Monange, manda pintão no pedaço. Tocar e pedir o Zé Neto e Cristiano. Pátio do posto. É pedido massa.

0: Machado.
1: E aí, gostou? Gosta de Zé Neto e Cristiano? Qual das músicas? Pode pedir mais, viu? Daqui a pouco tem mais aí, tem Mato Grosso e Matias ainda, Ana Castela, Chitãozinho Chororó, tem muita gente boa. WhatsApp tá aberto, 92.5454-11 é o DDD. Toca pra gente.
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1: É isso aí, direto e reto, minha rádio é massa. Tem mais recado chegando? Alô, câmbio.
3: Bom dia, Trucão. Bom dia, Monange. Bom dia, todo amigo que nos ouve. Aqui é o Antônio Sambaqui.
1: Sambaqui.
3: O contrato inicial foi ali em Itajaí. O final vai ser lá na Serra do Espírito Santo Positivo.
1: Boa.
3: Trucão. De
1: valeu.
3: Curitiba até aqui, São José dos Pinhais, uma graça de Deus. Tudo libertado por aqui, meu amigo.
1: Muito bom.
3: Bom final de semana a todos. A proteção divina e pressão da turbina.
1: É isso aí, garoto. E olha, quando chegar em Chão Capixaba, ali na 101, você tem emissoras para massa ali, representa, quem retransmite o programa da gente, desde ali da divisa de Antônio Vivacuá até lá em cima, lá na divisa com a Bahia. Tem muitas emissoras, tá legal? Acompanha a gente lá também. Marcando aqui, 5:14.
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1: Minha rádio é massa, tudo bem aí também? Direto e reto, hora acomoda, não tem recado primeiro, bora ouvir? Oi.
4: Bom dia, Trucão. Bom dia, Monange. É Alexandre, do Biguaçu, Santa Catarina.
1: Você tá bom, Alexandre?
4: Nesse momento agora aqui passando Jundiaí, São Paulo.
1: Você viu que eu estive aí em Biguaçu esses dias, né, Alexandre? Você tava lá, não? Fui lá com o pessoal da Móvel ali no Ampeçã, aquele Praia Mar, né? Acho que é isso, o Mar Praia, não sei, acho que é isso. Que ali na 101, parei lá, é um posto de bandeira Ali. Tá crescendo um número de postos de bandeira Ali pelo Brasil, viu? Tem várias pintando por aí.
4: Bora aí. Vou deixar uma bronca aí.
1: Deixa.
4: Para Artérias da Regis, situação da Regis Pintecu aí, Curitiba, São Paulo, tá tenebrosa, hein?
1: Tá feio.
4: Chama o Brão aqui pra Artérias Regis Pintecu.
1: Perfeito. E olha, deixa eu colocar uma coisa pra você, sabe que a Regis Pintecu tava sendo administrada pela Artérias. A Artérias perdeu a concessão por não cumprir contratos que tinha que cumprir, tomou lá umas multas, assim mesmo não cumpriu, perdeu a concessão. Teve um novo leilão, eles tentaram também buscar um novo leilão, não conseguiram, e tem uma outra empresa que vai assumir. Eu acho que essa empresa vai assumir só depois aí para ou novembro ou dezembro. Então até lá, com certeza a Artérias não vai fazer lá grande coisa ou quase nada, porque ela só tá lá agora administrando algumas coisas tipo o pedágio, também quando ocorre uma ocorrência, um acidente violento, precisa tirar o pessoal logo da pista, ou se há algum tipo de desabamento de pista, de ponte, terra que desce, coisa do gênero, eles têm que fazer. Agora, recuperar a rodovia, tirar buraco, essas coisas todas, pode contar que só vai tocar quem ganhou ali o trecho. Que já tem uma nova concessionária, não lembro agora, mas alguém ganhou sim. E a partir de dezembro, acho que dezembro que alguém assume, aí tem aquele tempo todo, né? É os 100 dias para poder começar mexer na pista, depois mais 2 anos para poder mexer legal e depois estruturalmente fazer alguma coisa mais pesada depois do terceiro ano. E a rádio é mais.
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1: Bora comandar, Mato Grosso e Matias pintou por aqui. Tentei te esquecer a música e é pedido do ouvinte, mas bora na massa, direto e reto. E a rádio é massa, liga, é o Pé na Estrada.

0: Gostou? Tentei de esquecer com Mato Grosso e Matias? Bora que bora! Gente, 5:20.
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0: E aí, vou pegar as dicas de carga hoje, oportunidades, olha o que temos por aqui hoje. Gente, atenção. A Arauco, eu falei da Arauco faz poucos dias, né? Arauco é aquela empresa, é uma empresa chilena, né? Que até o pessoal da Arauco teve com a gente ao vivo aqui. Foi o Sérgio, se me lembro, não lembro quem foi que falou com a gente. E eles estão lá. Trucão, dá uma luzinha pra nós, esquece não, tá? Que a gente continua na pegada muito forte aqui na Arauco, contratando motoristas. Ou aqueles que querem ser motorista ou trocar de categoria. Então, nas datas 1, 2 e 3, hoje é dia 3, né? Agora de outubro, lá no Cercenate de Três Lagoas, está acontecendo uma chamada daqueles que querem fazer curso com a gente. Então, isso tudo vai rolar no Cercenate, lá de Três Lagoas, Mato Grosso do Sul. E hoje é o último dia de inscrição. Para você passar lá, faz a sua inscrição, de repente vai se dar muito bem. Legal? Tem categoria E? Legal. Não tem? Vai lá para se capacitar. Bate um papo lá com eles. Bora que bora. Tem mais aqui. A REC Transportes de... Olha, o telefone é de Belo Horizonte. Estão precisando de motoristas, categoria E. Mas que para trabalhar em Jundiaí e região. Então as vagas é para Jundiaí e região. Mas para tratar, conversar com o pessoal do RH, lá da REC Transportes. 31 é o DDD 2342-2132. 31 DDD, fala com o pessoal de RH, tá? 2342-2132.
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0: E você tá numa picape ouvindo a gente? Qual a picape que você tá aí agora? Boa, falar em picape, cara, eu não sei se vocês viram. Como tá vendo aí uma busca do mercado brasileiro e do agro especialmente, é pelo o mundo picapeiro, os chineses estão chegando com muita coisa aqui no Brasil. E agora, quem era primeiro lugar de venda sempre foi a Toyota, né, com a Hilux dela. Aí tinha as demais, aí tinha a Nissan, né, com a como é que é? Esqueci o nome dela, né? Tinha também a Fretline, né, também com, que é da Nissan. Tinha também a Ford com o Ford Ranger e outros. Tem também, né, tinha, não, tem também a Chevrolet com a S10. E agora, como a Toyota, quando chegou, começou a perder mercado pra caramba, aqui mesmo da brasileira, né, principalmente a Ford e a S10, começou a comer a Toyota, aí chegaram os japoneses, os chineses, detonaram aí o mercado da Toyota, a Toyota resolveu revidar. Ela acabou de lançar uma picape agora, apresentou a semana agora, uma Hilux, lá no Japão, que deve ser lançada no Brasil até dezembro de 2026. Muito, muito bonita, diferente pra caramba, não é propaganda, nem conheço ela ainda, mas é um baita motor. É um 2.8 turbo diesel, com tecnologia de ponta, e uma coisa que tem, eu já tive veículos diesel aqui no Brasil, e picapes, principalmente motor 2.8, né? E o motor 2.8 que eu tive até então, eram motores que era assim, primeiro tive um aspirado, um inferno e ruim, depois um turbinado, melhorou, e tive também um Hilux, e esse carro ele fazia em média de 9, 10, estourando 11 km por litro de diesel na rodovia. E aí começaram a chegar os outros veículos, melhorarem, e melhorou muito, e nessa melhorada muito, o chinês chegou detonando com veículos que pode fazer até 1.100 km com 1 litro de combustível, e o combustível gasolina, ou mesmo diesel, mas vindo híbrido. E aí, bicho, pegou. Segundo eles, esse veículo que vem agora é muito mais econômico. Não fiquei sabendo qual é essa economia que eles tanto falam. Mas é um veículo com muita tecnologia também e com uma pegada muito diferente. A ideia é fazer transporte de carga até 500 quilos, que ela vai levar com facilidade, muito conforto para até 5 pessoas e um baita de uma estrutura de chassi. E muito conforto e muita tecnologia. Agora, o que não ficou claro ainda para mim é a economia, que é o motor 2.8, é meio beberrão, mas eu acho que os motores novos agora, espero que seja um motor totalmente novo, para que a gente consiga ter um motor silencioso, que é importante. Você vê um Ford Ranger hoje, é bem silencioso. Dá para ser silencioso e econômico. Vindo para cá, eu vou tentar testar e mostro para vocês. Conferindo 5:25.
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1: Você tá de bem com a vida? Por aqui tá tudo em ordem. Indo ouvindo, qual é a passarela? Qual é o palco do momento? E conta aí porque você pode tocar pra cá e participar também. A bronca, dica, recado, alerta. Manda pra nós. O WhatsApp está aberto. 920-5454-11-DDD. Relógio marcando, 5:27.
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1: Bora que bora, Ana Castela chegando. Você tocou e pediu, Ana Castela? Boa noite, então vai lá. Participação do Léo e Rafael? Bora então. E as meninas da pecuária? Simbora, bora comigo, minha rádio é massa. E o que liga, Trucão? É o pé na estrada.

0: Ana Castela, participação de Léo e Rafael. Você gosta de Ana Castela ou prefere um Chitão e Chororó? Simone Simari ou um Jean Giovanni? Só toca pra gente.
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0: E aí, tudo bem contigo também? Abraço estradeiro. Ô, Trucão, sabia que a DAF tá vendendo caminhão pra FedEx? Eu tenho informação assim disso. Não me pega não, alguém tá querendo me pegar aqui. É, porque quer saber qual que é a empresa que tá comprando aqui. Não é no Brasil isso, não é fora do Brasil. Porque a FedEx saiu do país, não tá mais fazendo a tocada de longa distância aqui no Brasil. E os caminhões que eles compraram, tudo caminhão para longa distância, né? Caminhão para rodar 500, 600, 1.000, 2, 3 mil quilômetros, né? E a FedEx, sim, realmente ela fez uma encomenda para a DAF holandesa, viu? É, de mais de 130 caminhões para fazer as operações lá em 3 países europeus. Então, é muito provável que você vai ver esses caminhões novos da DAF, os últimos, né? Que é o CG. Mas, acho que é isso, né? Você vai ver esses caminhões rodando pela FedEx, não só na Holanda, como também na França e no Reino Unido. Então, esses caminhões vão rodar por aí, com certeza. E esses caminhões são caminhões normais, né? Nada de tão diferente. Então, eles vão ter várias unidades em aplicações diferentes, mas da FedEx. Não é aqui no Brasil, não. No Brasil não vai rolar, não. Trocar mais caminhões que estão levando, qual é? Olha, só pra você ter uma ideia, eu sei que estão negociando lá, né? O XD 450 cavalos, que é o XD, um outro modelo. Também o XF 480, o Sleeper, que eles também estão comercializando. E também tem um volume de o XG 480, também tá nesse pacote. Só pra você ficar sabendo, tá bom? Aquele abraço, você que tentou me pegar. Bom, Périco para a estrada, 5h32.
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0: Para amanhã, de Chitão e Chororó. Alô? Estamos aqui, viu? Fala comigo, sou seu amigo. Toca pra cá, o WhatsApp tá aberto. 92.5454.

0: Gostou do Destino de Jornal?
1: Beleza, então. Bom dia.
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1: Bom, gente, lembrando que amanhã é dia 4 e amanhã é dia 4 tem eleições, né? Então nós vamos aí para as urnas e vamos votar em presidente, governador, senador, deputado estadual, federal e deputado estadual. É muito importante, você que vai votar, tá consciente. Leva uma cola, se você por acaso não recorda o nome e muito menos o número daquele candidato que você vai votar nele ou nela, não importa. Olha, uma coisa é fundamental, leve a cola e guarda essa cola. Guarda o número e guarda o nome do candidato, especialmente quando se trata de deputado estadual, deputado federal e senadores. Por quê? Porque é muito comum da população esquecer o nome desse povo. Quando esquece, você não tem ideia o que ele está fazendo lá. E quando tem aquelas coisas que, olha, o cara aprovou, olha, foi aprovada uma lei que eu não concordaria.

0: Conferindo 5:38.
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0: Bora que bora, dele que dele, minha rádio é massa. Hoje, dia 3, tem a imersão Pé na Estrada com a Paula Toco, eu e toda a equipe Pé na Estrada, hein? São 63 estradeiros que estarão lá fazendo essa imersão com a gente o dia inteirinho. Sabe da última, Paula? Sabe da última, Monange? Eu consegui alguém pra patrocinar o almoço da gente. É, alguém vai pagar o almoço pra galera toda. Legal, bora que bora. Malda pintou, Simone e Simária. Amor, é, pedido ali, então. Vai lá.

0: Tá na massa, minha rádio é massa. Gostou do Amoreco? Simone Simaria, matando saudades com a gente, né? Você tá na massa? Bom dia.
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0: Olha, um dia desse eu tava pedindo, aí vou pedir, né? A gente vai criar aqui histórias do trecho. Vamos criar um quadro chamado História do Trecho. Para você que nos acompanha, você que é motorista, você que é ajudante, você que trabalha num ponto onde para motoristas, numa rodovia, e tem histórias no trecho. Ou você que tem uma picape, um carro, tem a viagem de vez em quando, viaja sempre, mas tem uma história legal no trecho para contar para nós, tá legal? Isso é para quem se movimenta na cidade e nas estradas. Tem uma história boa de alguma coisa que aconteceu contigo ou com a família, enfim, no trecho. Pode começar a mandar para nós. Uma história que não seja muito longa, você pode resumir. No máximo, umas 3, explodindo 4 minutos. Manda para nós pelo WhatsApp, pode mandar aqui mesmo, 92.5454.11 é o DDD. DDD, estou aguardando. Acerte com o Trucão em Pé na Estrada aqui na Massa, 5h42.
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0: Boa noite, tem recado chegando, bora ver comigo aqui.
2: Bom dia, Petrucão. Boa. Bom dia, Monange. Aqui é o Daniel de Capivara de Baixo, Santa Catarina. O palco do momento é Florianópolis.
0: Boa.
2: Fazer uma puxadinha ali de piso pro Itajaí, depois voltar pra casa. Pose.
0: Pose, garoto.
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0: Olha, você é de Capivari de Baixo. Eu não sei se existe Capivari do Alto. Existe? Porque eu conheço a cidade de Capivari, aqui no Sudeste, aqui em São Paulo. Não conheço Capivari de Baixo ainda, e muito menos, nem sei se existe Capivari de Alto, do Alto. Tem? Me avisa aí, viu? Tem mais recado, boa noite. Para não, mais um aqui rapidinho. Bora comigo.
3: Fala, Trucão! Bom dia a todos aí.
0: Bom dia.
3: Emerson por aqui.
0: Vai,
3: passando aqui por...

0: Santa Bárbara do Oeste, indicado e direcionado ali pro tal do Piracicaba fazer uma entrega.
1: Boa.
0: De combustível. Positivo?
1: Pose.
0: Uma semana abençoada pra você, pro Monange, pra todo mundo aí. Fiquem com Deus.
1: Tchau, é isso tchau. Aí, bota café pra ele, Monange. Capricha, que a gente vai tocar moda, garoto. Pediu pra nós, a gente tá preparando aqui, ó. Jean Giovanni. Bora aqui, bora. De liquidez.

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1: É Giovanni, pra você que tocou e pediu, a gente tocou 7 dias. Gostou? Pede mais, viu? Pede mais.
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1: 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Amanhã, dia da eleição, dia 4. Espero que você vá lá votar. Se você não vai votar, justifique. O pessoal falou uma coisa que eu achei muito importante essa semana. E quem falou foi o caminhoneiro mesmo. É muito engraçado. Se manda urnas eletrônicas para tudo quanto é canto do Brasil, que é muito importante, e manda-se urnas eletrônicas para os presídios do Brasil, praticamente todos, porque o cara que está preso lá, ele ou ela, vote. Agora, por que que não tem urnas nos postos, nas rodovias? Por que que não elege 2 ou 3 postos nas principais rodovias, o teu grande fluxo, e coloca urnas para a gente votar lá? Espero que deputados, deputadas, senadores, ouça esse apelo da turma da estrada e faça isso. Coloque urna pra turma votar também, tá? 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
1: É na estrada de massa, 5h50.
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1: Monange, tem mais recado chegando a tempo? Dá, é pra dar, né? Então vamos rapidinho. Alô, câmbio.
4: Bom dia. Bom dia. Um abraço pro senhor aí, apertado no cabo de aço aí. Pula de cá, japonês.
1: Japonês.
4: Um grande MS, já vai ficando no retrovisor. Opa. Busca do Paraná. Um abraço a todos aí.
1: Valeu.
4: Tudo bom.
1: Japonês no trecho, cortando a 163. Deixou Campo Grande, já ficou no retrovisor. Já vai arrumado sentido Dourados. Bora que bora, meu irmão. Boa tocada até o Paraná. Mais um.
5: Ó, Pedro Trucão, bom dia.
1: Boa.
5: Zacarias Angatuba.
1: Opa, Zacarias.
5: Silvana Raposo Tavares, que passando a divisa entre Paranapanema e Angatuba.
1: Boa.
5: E vamos pra colheita da batata.
1: Eita.
5: Vamos pro puxa da batata.
1: Me fala qual é o. De onde você tá carregando? Porque eu tô assim, querendo fazer uma matéria sobre a produção e o transporte da batata. Quem sabe? Já estive em Angatuba 2 vezes na região sul aí, mas não deu pra fazer ainda. Quem sabe se eu não consiga, né? Bora que bora, Ananja. Reta final. É o Guilherme Santiago? Solteiro sim. Sozinho ou não?

0: Santana. Ô, Mauro, que tá na hora? Lembrando que hoje tem imersão, a segunda imersão, Caminhoneiro que Lucra. Segunda-feira, com certeza, vamos falar muito sobre isso aqui no programa e ao longo da semana também. E domingo tem, claro, eleições, além do Pé na Estrada de manhã, no SBT tem eleições. A gente vai acompanhar tudo, vai acompanhar bem pertinho, que tem um monte de gente prometendo muita coisa para o transporte e logística. Eu tô de olho para ver o que vem de novo por aí. Um abraço, Ladeiro, obrigado, bom final de semana. Nos encontramos a qualquer momento no SBT amanhã, né? Ou na segunda-feira às 4 horas da manhã, tá bom? E a turma que vai pra imersão, nos vemos lá. Tchau, turma, simbora, tchau, Morango.
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1: Bom dia!
0: Bom dia! E aí, tudo tranquilão?

0: Chegando, senhoras e senhores. É isso aí, ó. Animação, boa música. É, notícia não pode faltar aqui nessa manhã delícia. Eu sou o Cazão e você quem é? Alô, Molange. Alô, Trucão, aquele abraço. Alô, Paula Toco, um beijão pra você. O Pé na Estrada. Ei, programa líder de audiência aqui nas manhãs da Master FM. Bom demais. Ah, bom. Ah, bom. E atenção, atenção, senhoras e senhores. Hoje, atenção. Pera aí, vou pegar um café. Cadê meu café? Agora sim. Ah, que delícia. Hoje, Dia Mundial do Dentista. Alô, alô, você que é dentista, é o Dia Mundial do Dentista. Alô, alô, Dia Nacional da Abelha. Olha, Dia Nacional da Abelha, Dia do Profissional de Organização, Dia do Engenheiro de Energia, Dia do Petróleo Brasileiro. Aplauso para esses dias.
1: Muito bom.
0: Bom, gente, é o seguinte, você pode mandar o seu alô, você pode mandar o seu bom dia também no 11-3509-9290. Vamos ser felizes, solta a voz, quero sentir o calor da sua voz, a sua emoção, a sua alma e coração. E você ligado aqui no nosso Bom Dia Massa e tem música boa? Tem sim, senhor!
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0: Ó, começar bem aqui, hein? Zezé de Camargo e Luciano, paz!

0: 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Alan e Aladim, agora 6:06.
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0: A pergunta é: por que brigamos tanto? 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

0: todos os apaixonados.
1: Márcia FM para todos os apaixonados, sim senhor. Mato Grosso e Matias, enquanto o sol brilhar, ele brilha firme e forte, como sempre. Vamos falar dos outros? Vamos, cantinhas aqui da massa.
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1: Mas é bom, olha, gente, todo mundo orando aí, muita força pro cantor Netinho de Paula, viu? É isso aí, não sei se vocês estão sabendo que o Netinho de Paula, ele falou sobre o diagnóstico de câncer durante um show do projeto Samba 90 Graus, que faz ao lado do Krigor e também do Márcio Arts. Netinho disse que resolveu falar sobre este assunto, já que a informação se espalhou na mídia, mesmo sem o seu consentimento, né? Porém, para tranquilizar os fãs, ele contou que está muito bem e que pretende suspender os compromissos profissionais por cerca de 30 dias para passar por uma cirurgia. Então, olha, muito boa sorte para ele, saúde e paz para esse grande artista que é o Netinho de Paula, não é? Que o Brasil inteiro, o mundo conhece e está passando por esse momento delicado, mas tudo vai dar certo, viu, Netinho? Pensamento positivo, estamos aqui em oração para que você volte logo, rápido aos palcos, tá bom? Agora 6:14.

0: FM, Itaí, Peão Carreiro, Zé Paulo, Porta do Mundo, 6:25. Alô, Eliane Pavão. Eliane Pavão, Pavãozinha, tá na terra da 51. Tá lá em Pirassununga. Ligada com a gente através do aplicativo da Massa. Obrigado, Eliane. Sempre conectada, né? Olha, a Ilka Chaves diz que ela já tá faxinando a casa e que o amorzão dela, o Love, né? O Love tá trabalhando, não é isso? Ô, Ilka, tá no trabalho aí, menino? O Love tá trabalhando? E mais à noite é só Love, né? Ah, Ilka Chaves, muito obrigado pelo carinho, viu, querida? Forte abraço pra você. Quem mais tá conectado com a gente?
1: Bom dia, Casão. Aqui é José Maria. Todo sábado eu assisto seu programa, escuto seu programa aqui na Rádio Mar. Deixa um abraço pra todos. Sábado abençoado pra vocês e sua equipe aí.
0: Valeu. A gente agradece aqui. Muito obrigado pelo carinho, meu irmão. É isso aí. Tamo junto. Oxe. Tamo junto, Zé Maria. Olha, ela tá com a gente, tá em Osasco, mas tá conectada com a Massa, não é?
2: Bom dia, Casão. Seja bem-vindo. Que você tenha um programa fantástico. Um Obrigado. Bom final de semana. Opa. Com muita saúde e paz. Que Jesus te abençoe, meu ídolo, cada vez Obrigado. Mais. Eu tô daqui te ouvindo na Massa FM. Um bom dia para todos vocês. Beijo, gente. Tchau. É a Zena de Osasco.
0: Eu sei, Zena. Obrigado aí pelo carinho. Obrigado por estar conosco sempre. Não é? Ô, minha amiga, tudo bem com você?
3: Bom dia, Casão. Bom dia a toda a família Massa. Um excelente sábado para todos nós, meu querido. Okay. Sou Rebeca Andrade, de Colatina, Espírito Santo. Bom dia para nós. Que saudade, Casão. Beijo.
0: Tava com saudade, tá bom, eu também. Gosto muito quando vocês participam, quando vocês estão aqui conosco. Vamos lá, quem mais tá por aqui? Quem mais? Deixa eu ver essa moça, Alice. Fala, Alice, bom dia.
4: Bom dia, Massa FM.
0: Você tá bem, Alice?
4: Eu sou Alice de Suzano.
0: E aí? O que que você me conta?
4: Beleza, um sábado abençoado.
0: Mas
4: aí.
0: Sempre.
4: Toca pra mim, por favor, Rick Renner.
0: É
4: Céu de Setembro.
0: Céu de Setembro.
4: Muito obrigado, ofereço pra vocês da Massa FM.
0: Tá bom.
4: Beijo.
0: Maria Perondi também tá com a gente. Maria Perondi, beijão pra você. Muito obrigado, é um rápido intervalo. Já voltamos.
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0: Massa tá em milionário, José Rico. Quem disse que eu esqueci? Esqueci nada, menino. Deixa eu mandar um abraço pra ele, Tadeu. Santa Isabel Domingos Martins, Espírito Santo. Ô, Tadeu, aquele abraço, meu irmão. Obrigado aí pela sua participação, pelo seu carinho, viu?
1: Bom dia, que alegria, que hoje é sábado, Casão.
0: Eita.
1: E eu saio da minha casa pra ouvir você.
0: Sério?
1: Massa FM, oh, Casão. Bom dia, é Mônica de Jardim São Paulo.
0: Oh, Mônica.
1: Como é bom ouvir música de manhã.
0: Eita.
1: Somente música, coisas gostosas. Beijo, beijo, beijo.
0: Valeu, meu bem, obrigado pela participação.
2: Bom dia, meu Casão. Matheus, atravessando Pinto de Neves. Espírito Santo, foi um calor esse dia, meio que uma chuvinha aqui, né, pra refrescar um pouco. E você aí, da Massa Aliança, eu tenho a três, já estive aí sempre, viu? Bom fim de semana, boa eleição também no nosso domingo.
0: Valeu, forte abraço, amigo.
3: Oi, olá, bom dia, Casão, bom dia a todos da Rádio Massa. Eu e José Aparecido, tô passando por aqui para desejar uma boa programação. Ótima manhã e um excelente sábado a você e a todos os ouvintes. Sensacional, hein, show? Muito bom de ouvir a Massa, é sempre, sempre uma delícia. Valeu, tchau, tchau.
0: Ai, ai, delícia. Ai, te contar, viu? Oh, meu Deus do céu. Bom, bom, bom. Bom demais, viu?
4: Bom dia, Casão. Aqui é Balneário Rincão, Santa Catarina, ligado na sua, na minha, na nossa Rádio Massa. É o alemão do Balneário Rincão.
0: Alemão. Quem tá com a gente também é a Soninha. Oi, Soninha.
5: Bom dia, gente linda da Rádio Massa.
0: Tudo bem, Soninha?
5: Massa Florianópolis.
0: E aí?
5: Ligadinho em vocês.
0: Cada
5: um beijo.
0: Tá bom, beijão, obrigado. Quem mais tá aqui?
6: Bom dia, Casão. Aqui é Regina de Vila Garrido.
0: Oi, bem.
6: Tá chovendo aqui em Vila Velha. Tá aqui em Vila Velha.
0: Oxi.
6: Tá mesmo? Desejo um ótimo sábado pra vocês aí, pra você, tá bom?
0: Tá.
6: Um beijão pra você, fique com minha rádio e com a minha rádio é massa.
0: Obrigado.
6: Até atropelei na palavra. Um bom dia pra vocês aí.
0: Tá bom,
6: fique com Deus.
0: Você também, viu? O vovô Josuel. Vovô Josuel tá ligado com a gente. Vovô, aquele abraço, vovô. Obrigado, viu, vovô? Olha aí, vovô, o que que você anda aprontando, vovô? 6h44, um abraço, turma. Ei, vovô. Vovô Josuel tá sempre ligado.
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0: Sérgio Reis.
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0: chama-se O Romance no Deserto. Ô, oh, música linda, vou te falar, meu rapaz. Bom, o seguinte, você quer matar saudades? Daqui a pouquinho temos um Massa Retro.
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5: Um ótimo dia para você ligado aqui na Massa. BR-277 com trânsito calmo em direção ao litoral. Não há registro de obras ou ocorrências nesse momento entre São José dos Pinhais e o acesso da BR-508. O tempo de viagem entre Curitiba e Paranaguá é de pouco mais de uma hora. 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

0: bom dia, Curitiba. Tudo bem com você? Tá frio, né? Ó, eu vi agora há pouco aqui a temperatura, 12 graus em Curitiba. Tá uma friaca danada, mas a gente vai esquentar a sua manhã com muita música boa e prêmios incríveis aqui, viu? Prazer, eu sou a Lu Bonorino, a partir de agora te fazendo companhia e você também aqui através do WhatsApp da Massa, nos fazendo companhia aqui na Massa, hein? Então tô esperando sua mensagem de bom dia pra poder mandar um bom dia pra você também, pra poder retribuir esse carinho gostoso, né? Você participa aqui no 3297-3297, tá bom? Presta atenção no prêmio que nós temos hoje aqui, hein? Seu final de semana merece o quê? Sabor, praticidade, churrasco, que delícia. Final de semana a gente sempre pensa nisso, né? Um churrasco com a família, com os amigos. E aí, o que pode ajudar você nesse processo todo é um liquidificador Turbo Power Mondial. É aquele aliado para deixar o dia a dia muito mais prático. E o que que ele tem a ver com o churrasco? É para você fazer a saladinha, para você fazer a maionese da sua saladinha de batata, né? Que delícia! Além de um suco delicioso também. Enfim, você faz molhos e muito, muito mais. Vitaminas. Tá precisando de um liquidificador novo aí na sua casa? Então a hora é agora, tá? Já manda um áudio falando sabadão turbinado é massa que eu tô te esperando aqui, beleza? Então manda aí no 3297-3297. Bora começar o nosso Massa Retrô de hoje, matando saudades do passado com eles.
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0: Márcia FM te fazendo companhia onde você estiver. Bom dia.
1: Bom dia, Márcia FM. Sabadão, tudo nada é massa. Vamos ganhar esse liquidificador. Bom dia.
0: Bora, lindona. É a Roseli, né? A Roseli de Fátima Gomes. Ô, Roseli, um beijo pra você, querida. Ótimo final de semana. Obrigada pela companhia e boa sorte, tá?
2: Oi, Rádio Massa.
0: Oi.
2: Tudo bom?
0: Bom.
2: Eu sou o Paulo do César Rodonis, do Graziele Tamandaré.
0: Uhum.
2: Gostaria de ganhar o liquidificador da Rádio Massa. Rádio Massa, aqui em casa, só dá vocês.
0: Ai, coisa boa.
2: Obrigado, um bom dia.
0: Bom dia, que coisa boa. Obrigado pela companhia também, viu?
3: Bom dia, Lu.
0: Bom dia.
3: Neste sabadão, turbinado, massa aqui, boa. Pelo Rio Grande também tá 12 graus.
0: É, né? Tá frio.
3: E ouviu-se dizer que dá pra fazer uma salada de batata nesse liquidificador.
0: Dá
3: pra fazer.
0: Maionese.
3: Nós aqui no Domingão fazemos uma maionese com liquidificador desse. Vai facilitar muito, né?
0: Foi o que eu disse.
3: Beleza?
0: É.
3: Então, toca pra nós nesse, nessa retrospectiva aí do passado, uma música do Guilherme Arantes, Meu Mundo e Nada Mais,
0: lindo.
3: Se for possível, se não for, tudo bem.
0: Tá bom.
3: Beleza? Um abraço aqui do João Malinowski, da Fazenda Rio Grande.
0: Abraço, João. Boa sorte pra você. Pertinho do meio-dia já rola o resultado desse liquidificador aí, viu?

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minha Rádio Massa, Sérgio Reis, Ventos Uivantes. Ótimo sábado pra você. Hoje, 3 de outubro. Gente, Dia das Crianças tá chegando aí, né? Já temos que nos preparar pra deixar essa garotada feliz da vida. Porque eles já ficam na expectativa. Já começa o mês de outubro, não sei aí na sua casa como é que é. Mas já começa o mês de outubro, a gurizada já fica de olho no Dia das Crianças, né não? 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

0: colado aqui, responde a pergunta, arruma uma resposta bem criativa aí pra você se dar bem, viu? Bom dia!
1: Bom dia, Lu, bom dia, galera da Massa FM, hein? Aqui é o Nonoel, motorista do Barriga de Aço, hein?
0: Oi, Nonoel.
1: De Pinhais, Paraná, hein?
0: Opa.
1: Tamo aí ligadinho na melhor da Massa FM, meu sabadão, turbinado é massa, hein? Quero participar da promoção do liquidificador aí, quero ganhar, hein? Manda um alô pra nós e toque um modão pra nós aí.
0: Bora, modão é o que não falta aqui na Massa FM, hein?
2: Bom dia, Lu, Enilson de Colombo.
0: Oi, Enilson.
2: Só pra confirmar a audiência, meu sabadão, turbinado é massa, meu rádio é massa, um beijão pra você.
0: Boa, Enilson, ótimo dia pra você, ótimo sábado, bom final de semana.
3: Bom dia, minha amiga.
0: Dia.
3: Um ótimo dia a todos.
0: Obrigado.
3: Um sábado animado. Aqui é o Fábio Berbeck do Fani. Eu gostaria de ganhar o liquidificador da massa. Tá chegando o dia das crianças e eu sou uma eterna criança. Preciso de um presente, um liquidificador.
0: Boa sorte pra você, então.

FM, minha rádio é massa, Edson e Hudson, bye bye tristeza, tô esperando sua participação aqui no 3297-3297, até porque temos muitos prêmios pra você, hein? Daqui a pouquinho, Manhã da Massa chegando com a previsão do seu signo.

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2: Bom dia, Léo.
3: Bom dia, Luciana. Um ótimo sábado para quem tá ligado aqui na Massa. Na região do Jardim Botânico, Dário Lopes dos Santos e Afonso Camargo com trânsito mais lento na altura do viaduto Capanema. Quem está ali pela região da rodoviária é obrigado a reduzir mais a velocidade. Por ali não vale desvio, fica apenas o alerta ao motorista. 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
0: Pra você que tá de ouvido colado aqui na massa, já tá de olho nas promoções, que eu sei. 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Arruma um tempinho aí nesse sábado. Eu sei que você fica na correria, mas arruma um tempinho. Tá dirigindo, estaciona o carro, né? Quando você tiver uma folguinha aí, manda esse áudio pra gente. Até o meio-dia tem tempo suficiente pra você participar. Se você tá em casa, tá na correria aí da sua casa, organizando as coisas, arruma um tempo também e manda essa mensagem pra cá, tá bom? Tô te esperando aqui, hein?
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0: E a mensagem de hoje fala o seguinte: mude, recomece, permita-se ser a pessoa extraordinária que você nasceu para ser. Só você conhece a sua história, os obstáculos que você enfrentou e os medos que você precisou superar. Talvez tenham dito que você não conseguiria, né? Mas olhe quantas coisas incríveis você já conseguiu conquistar. Olha para você mesmo, olha para sua vida e reflete. As tempestades passam, os desafios são superados e as novas oportunidades surgem. E como surgem? Então, não tenha medo de mudar, de recomeçar e de escolher aí um novo caminho para você, né? Você já venceu tanta coisa. Continue acreditando em você e faça da sua história e da sua vida uma história linda para contar.

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2: Áries.
0: Bom dia, ariano. Receba o dia de hoje com bom humor, viu? É hora de vencer os medos e estar preparado para um novo ciclo que vem aí. A cor para hoje é branca e o número é o 15.
2: Touro.
0: Ô, taurino, é hora de priorizar as pessoas certas. O dia pede mais olhar para o futuro e também para fazer planos novos. É um bom momento. A cor é marrom e o número é o 79.
2: Gêmeos.
0: A longo prazo. É preciso exercer a sua liderança de maneira inteligente e de maneira expressiva também. A cor é roxa e o número é o 4.
2: Câncer.
0: Ô, canceriano, é hora de aprender. Esteja aberto a novos conteúdos e não deixe de se reciclar, né? De se renovar, de aprender coisas novas. A cor é cinza e o número é o 7.

0: Massa FM, acerta a hora aí, 8:20.
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2: Leão.
0: Bom dia pra você, leonino. Vire páginas sem medo. O céu pede renovação e vontade de seguir em frente. Só evite tomar decisões radicais sozinho, viu? Conte com apoios, isso é sempre muito bom. Cores de tons claros e o número é 82.
2: Virgem.
0: Faça as coisas em parceria também, virginiano. É importante falar o que você pensa, mas ao mesmo tempo manter a sua comunicação bem direcionada e empática. A cor é azul e o número é 16.
2: Libra.
0: Ô, libriniano, hora de se organizar. O dia promete ser bastante atribulado, mas também traz aí a oportunidade para você se realizar. A cor é rosa e o número é 34.
2: Escorpião.
0: A sua criatividade está em alta, escorpiano. Aproveite para fazer as coisas que você gosta e investir também no seu bem-estar. Aproveita o fim de semana. Cor amarela, número 44.

0: É massa, Zezé. É Zé Neto e Cristiano, na verdade. Estado decadente. É que eu tava vendo aqui, gente, Festival Histórias, que vem aí com uma turma sensacional, né? Mas daqui a pouquinho eu conto pra você. E Zezé de Camargo e Luciano são uma dessas atrações. Mas pera, que já já eu te falo melhor a respeito disso. Por enquanto, eu quero aproveitar aqui e mandar um beijo pra essa turma que tá ligada na massa, né? O Ayrton Corrêa do Santa Felicidade, tudo bem aí, Ayrton? Maria Aparecida do Campo Comprido, um beijo pra você, lindona. E a Jaqueline Rúbia, tá lá no sítio cercado, ligada aqui na massa também. Se você não mandou seu oi pra gente ainda, salva o número da massa aí pra ficar fácil. Inclusive, é fácil pra você participar das promoções, porque é através do nosso WhatsApp que você participa. Salva esse número aí, hein? É o 3297-3297, tá bom?
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2: E aí, Léo, conta pra gente como é que tá a situação do trânsito em Curitiba, região.
3: Luciana, temos registro de um ponto de retenção na linha verde sentido Bairro Alto, logo antes do acesso para Francisco de Rosso. Não há informações sobre ocorrências por ali, mas o motorista deve sim reduzir a velocidade e redobrar o cuidado ao passar pelo trecho. Já no sentido Pinheirinho, a linha verde flui sem problemas. 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
3: Massa FM 28 para as 9.
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0: ótimo dia pra você. 20 pras 9.
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2: Sagitário.
0: Ô, sagitariano, dê atenção à sua intimidade. É hora de você cuidar aí do seu universo interno e trocar com as pessoas mais próximas.

0: Mas cor prata, número pra você hoje é o 28.
1: Capricórnio.
0: A sua mente está acelerada. Invista todas essas ideias aí de maneira criativa, mas sem perder o foco. Cor laranja, número 13.
1: Aquário.
0: Bom dia, aquariano. Organize os seus recursos e evite gastar tempo e dinheiro com extravagâncias. É hora de você se concentrar no essencial. E a sua cor para hoje é verde, o número 24.
1: Peixes.
0: Cuide de você. É hora de usar a intuição para saber quais os melhores caminhos em direção aos seus objetivos. A cor é preta e o número, anota aí, 18.

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0: Morning, a Rádio Massa, Gia Giovanni, César Menotti, Fabiano, Caçador de Corações.
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0: Ei, Léo, dificuldades no trânsito aí, né?
4: Luciana, o trânsito segue lento na linha verde sentido Bairro Alto, logo antes do viaduto da Francisco de Rosso. Ainda não há informações sobre ocorrências por ali, mas o motorista encontra 1,5 km de fila, em média 10 minutos para passar. Vale sim utilizar a via marginal da linha verde para ganhar tempo no trajeto. 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
0: 8h58 aqui na Massa. E aí, Franklin?
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0: Cristiano Araújo, Maus Bocados, Evandro do Butiato Vinha, tudo bem com você, Evandro? O Josildo Augusto junto com a gente também, Franciele do SIC, tá mandando um beijo pro namorado Carneiro, dizendo que ama muito, o Nico da Lapa, mais uma vez com a gente aqui, Nico, um abraço pra galera da Lapa aí, e a Nathalie, ou Nathalie Zanon, tá junto com a gente também, né? Um beijo pra essa turma. Tem gente mandando áudio já aqui também, porque se você manda um áudio pra gente, falando Sabadão Turbinado é massa, lá pertinho do meio-dia você pode faturar um liquidificador novinho pra sua cozinha aí, viu?
1: Bom dia, Lu.
0: Dia.
1: Tudo bem? Aqui é a Luciane Zorone, do SIC, tudo bem por aí? O meu Sabadão Turbinado é massa, isso. Massa, massa, seja no frio ou no calor, a minha rádio é massa.
0: Um beijo pra você, lindona, boa sorte.
2: Bom dia, Massa FM.
0: Bom dia.
2: Sabadão Turbinado é na massa, que é o Marcos, motorista de aplicativo do bairro Orleans, a melhor rádio da cidade. Um abraço. Abraço, massa.
0: Abraço, bom trabalho, obrigado pela carona aí também, né?
3: Bom dia, Lu.
0: Bom dia.
3: Passando pra te desejar um ótimo sábado.
0: Pra
3: tô
0: nós.
3: Aqui trabalhando, mas curtindo a massa e meu sabadão turbinado, com certeza é na massa. Beijo grande, Lenir Guedes do Campo Comprido.
0: Beijo, Lenir. 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

0: Chitãozinho e Chororó, porque brigamos. Você já mandou sua mensagem pra cá? Falando sabadão turbinado é massa? Daqui a pouquinho tem um liquidificador Turbo Power de presente pra você da Mondial. 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Liquidificador novinho de presente pra você, tá bom?
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0: É, o Léo continua com a gente trazendo aí as informações do trânsito.
4: Luciana, na região do Jardim Botânico, Dário Lopes dos Santos e Afonso Camargo seguem com o trânsito um pouco mais lento nessa manhã, na altura do viaduto Capanema. A recomendação para quem trafega ali pela região da rodoviária é reduzir um pouco mais a velocidade. Por ali não vale desvio, fica apenas o alerta ao motorista. 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
0: E o Franklin está presente em uma festa muito bacana e segue trazendo as informações pra gente aqui na massa. Bom dia, Franklin!
8: Alô, alô, bom dia, Lu, voltamos! 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

0: música boa, né? Guilherme Santiago jogado na rua, essa é demais, minha gente. Ó, se você tá afim de curtir a sua música preferida, manda um oi pra gente, até pra gente saber, né? Pra eu saber onde é que você tá, poder te mandar um abraço, um beijo, né? Manda aí seu áudio pra cá, falando Sabadão Turbinado é massa. É assim que você concorre ao nosso prêmio de hoje, que é um liquidificador Power Turbo da Mondial. Boa sorte pra você. Bom dia.
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0: Boa! É isso aí, hein? Frase tá certa. Não pode errar não, tá? Sabadão Turbinado é massa. Manda a frase certinha aí.
2: Bom dia, Lu. Dia. Abençoado sábado a todos.
0: Amém.
2: Sabadão Turbinado, só na massa. Sandra Felizari, bairro Alto.
0: Sandra, um beijo pra você também, boa sorte.
3: Bom dia, Lu.
0: Dia.
3: Aqui é Cristina Matos, de Araucária.
4: Eloá Matos.
5: E o Ebert Gisleri, de Araucária.
3: Meu sabadão turbinado é massa, queremos ganhar os prêmios. Minha rádio é massa. Beijo, Lu.
0: Beijo, ah, que lindo, gente. Família toda, né, ligada aqui na massa. Super beijo pra vocês, um ótimo final de semana, aproveitem.

0: Rádio Massa, Gupena e Gabriel, morro de saudade. Fica de ouvido colado aí, porque o Massa Tarde 10 tá chegando e tem presente especial pra você também.
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0: E aí, Léo, o que que você conta pra gente?
3: Luciana, BR-277 entre Curitiba e São José, com o trânsito fluindo bem nesse sábado, desde a região do Jardim Botânico até a região do bairro Guatupê. Eu lembro que por lá seguem obras de ampliação da rodovia. Apesar disso, o motorista não encontra problemas nessa manhã, pode seguir tranquilo. 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
0: E aí, Franklin, de volta. Me conta uma coisa boa, hein?
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0: Bom dia. dia, Marcinho.
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massa da de 10 chegando. Sempre tem um presente especial pra você, né? Ó, fica de ouvido colado aí, porque você tem que anotar a sequência das 10 músicas pra se dar muito bem aqui na massa. E como é que você faz? Você vai escutando, vai anotando as músicas e aí depois, no final, você manda pra gente as músicas que você anotou, a sequência certinha, pelo 3297-3297, que é o nosso WhatsApp aqui da Massa FM. O que que nós temos de presente pra você, um Massa da de 10, meu povo? Vou te contar agora. É uma Alexa Echo Dot. Já imaginou essa assistente inteligente aí dentro da sua casa? Se você não tem uma Alexa, agora você vai ganhar. Ela é compacta, moderna, cheia de funções. Com ela você pode ouvir suas músicas favoritas, podcasts, notícias. Você pergunta pra ela sobre o clima, ela te fala também. Cria alarmes, lembretes, enfim, gente, é um espetáculo à parte. E essa Alexa pode ser sua, tá? Então anota a sequência do Massa da de 10 aí.

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Rádio Máscara, João Bosco e Vinícius Curtição. Muito bom, né? Seguinte, tá anotando aí a sequência do Massa da de 10? Segue anotando que ainda não acabou. Até porque, minha gente, no finalzinho, ou melhor, à tarde, né? Não é no finalzinho da manhã. No finalzinho da manhã, na verdade, a gente tem o sorteio do liquidificador no nosso Sabadão Turbinado. O sorteio dessa Alexa Echo Dot que nós temos aqui no Massa da de 10 vai ser à tarde também. Então, boa sorte pra você. Então, nós temos assim, ó, essa edição que rola agora de manhã e tem a edição das 4 horas da tarde do Massa da de 10. Às 4 horas é que vai rolar o resultado. Então, segue anotando aqui que ainda não acabou a sequência do Massa da de 10. Quando você terminar de anotar, quando acabar a sequência do Massa da de 10, já corre pro WhatsApp da Massa, manda a sequência que você anotou com seus dados pra você concorrer a essa Alexa Echo Dot, sua assistente inteligente, maravilhosa, que vai pra sua casa. Boa sorte pra você. We'll be right back.

0: FM, minha rádio, é a massa Xande, avião Henrique e Juliano, não é o lugar, é a pessoa. E aí, anotou a sequência do Massa da de 10? Boa sorte pra você. Hoje, a partir das 4 horas, tem o resultado dessa Alexa Echo Dot maravilhosa de presente pra você. É o seu sonho ter uma assistente inteligente dessas aqui? Então chegou a hora, tá? Se você anotou a sequência do Massa da de 10, já manda pra cá no 3297-3297 com seus dados.
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3: Gabriel Garuti também tá junto com a gente nessa manhã, trazendo novidades. Bom dia, Gabriel.
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0: rádio. Massa, João, Gustavo e Murilo, lençol dobrado. Cadê você que não mandou sua mensagem ainda pra cá, hein? Ai, ai, ai. 3297-3297 tá liberadíssimo. Aproveita o final de semana, mas arruma um tempinho aí pra falar com a gente, né? Manda um oi. Conta pra gente se você quer parabenizar alguém que tá de aniversário. E não esquece de, no meio de tudo isso, falar a frase sabadão turbinado é massa, porque o presente hoje também é pra você. Afinal de contas, pertinho do meio-dia, a gente vai divulgar o nome do sortudo ou da sortuda que vai levar o nosso prêmio do Sabadão Turbinado, que é um liquidificador Turbo Power Mundial. Valendo esse liquidificador lindão, praticidade aí na sua cozinha. Tá precisando de um liquidificador novo, né, meu amigo? Né, minha amiga? Então a hora é agora. Você manda um áudio pra gente falando Sabadão Turbinado é massa e boa sorte pra você. Aliás, deixa eu conferir aqui, porque tem gente que já mandou. Deixa eu colocar alguns áudios no ar, algumas participações aqui, né?
1: Bom dia, Lu. Aqui é a Rita Cula de Araucari. Tanta massa e fazendo faxina na casa. Meu Sabadão Turbinado é massa. Toca Leandro Leonardo, Talismão. Beijo.
0: Beijo, minha linda. Tá anotado o pedido. Boa sorte pra você. Falou a frase certinha, né? E aí?
2: Oi, Lu. Aqui é o Nilson de Castro. Oi, Nilson. Paraná. Sabadão Turbinado é massa.
0: Isso.
2: Vamos concorrer aos prêmios de hoje. Um abraço a todos os ouvintes e um ótimo sábado para todos.
0: Bom sábado para você também, Nilson.

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0: Coisa linda, que letra, esse, né, gente? Cleiton e Romário, chuva de bênçãos. Pra você que tá ligado aqui na Massa FM, um final de semana muito abençoado, cheio de coisas boas e, claro, muitos presentes, que é o que a gente tem aqui pra você. Daqui a pouco temos o resultado desse liquidificador Power Turbo da Mondial, maravilhoso. Hoje à tarde tem o resultado da Alexa Echo Dot no Massa da de 10. Ainda temos as 5 estrelas da Massa FM daqui a pouquinho desfilando por aqui. Daqui a pouco eu te conto que presente a gente tem também. Então fica ligado aí que tem muita coisa boa, viu?
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0: Bora nessa, Marcinho!
18: Muito bem, Lu! 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

0: Massa FM, minha rádio é massa. Lucas Igor Flash. Bom dia, Altamir Ribinski. Tudo bem com você? Lu Morosa do Pinheirinho, um abraço. E a Fran Cristina de Campo Magro tá junto com a gente também, né? Tá afim de participar? Manda mensagem pra cá também no 3297-3297. Oi!
1: Bom dia! Meu sabadão é massa. Sou a Anair do Boqueirão e estou ouvindo o Sabadão Massa. Tenha um bom dia. Tchau!
0: Bom dia, Anair. Obrigada. Um ótimo sábado pra você.
2: Bom dia, Lua, toda da Rede Massa. Aqui é Pedro de Campo Largo, Vila Pompeia. Sabadão turbinado. Minha rádio é massa.
0: Boa, tá valendo um liquidificador turbo da Mondial, maravilhoso.
3: Bom dia, Lu.
0: Bom dia.
3: Sou Célio Carvalho, de Araucara. Meu sabadão turbinado é massa. Abraço a todos os ouvintes aí.
0: Abraço, abraço também pro César Garcia do Boqueirão, tá junto com a gente. Elizabeth de Lourdes Guimarães, no Alto Boqueirão. A Silvana Ferreira da Silva, em São José dos Pinhais. E também o Calir Henrique, que tá aproveitando pra mandar um beijo pra esposa, Almira Gonçalves Cordeiro, que tá de aniversário hoje. Parabéns, minha querida, muitas felicidades pra você, viu?
4: Bom dia, Lu. Bom dia, galera massa. Eu sou Augusto Ferreira, do bairro Fazendinha. Tô aqui ligadão na melhor rádio do Brasil.
0: Oba.
4: Meu sabadão turbinado é massa. Uhul! Beijo!
0: Arrasou!

0: chegando às 5 estrelas da Massa FM. Presta atenção, porque você vota na sua música preferida pra concorrer, sabe o quê? Ingressos pro show do Moacir Franco. Está chegando aí, a Massa FM vai te levar. Prepare-se pra essa noite especial com muita música, emoção, grandes sucessos de um dos nomes mais marcantes da música brasileira. E você pode viver esse momento ao lado de quem gosta, porque você vai levar aquela pessoa especial. Você vai ganhar hoje aqui par de ingressos. O show acontece no dia 11 de outubro no Guairão. Então já se prepara, presta atenção nas 5 estrelas e vota aqui, ó, através do 3297-3297, tá? Primeira estrela de hoje, Maiara e Maraíza, 9010. Chitãozinho e Chororó, segunda estrela, página de amigos. Gustavo Lima, Eu Não Iria, é a estrela de número 4. E a estrela de número 5, Israel e Rodolfo, Jorge Mateus, marca evidente. Então, a partir de agora, você vota na sua estrela preferida e boa sorte pra você.
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0: Os 10% a gente deixa pro garçom, né não?
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5 estrelas, valendo pra você ingressos pra curtir esse show maravilhoso, né? Showzaço do Moacir Franco, vai ser no dia 11 de outubro no Guairão. Tá a fim de faturar? Então segue votando na sua estrela preferida, você que não votou ainda, ó. Vou relembrar aqui quais são as estrelas de hoje. Começamos com a estrela lá, Maiara e Maraíza, é a de número 1, 9010. A estrela de número 2, Titãozinho e Chororó, página de amigos. A de número 3, acabamos de curtir, Matheus e Cauã, Cerveja, Sal e Limão. A estrela de número 4 tá chegando aí com Gustavo Lima, Eu Não Iria. E a estrela de número 5, Jorge e Matheus, Israel e Rodolfo, Marca Evidente. Você vota no 3297-3297, WhatsApp da Massa.

0: dia, meus amores.
1: Falou,
0: essa é a nossa última estrela de hoje, hein? Israel e Rodolfo, Jorge, Matheus, marca evidente. Agora vota na sua estrela preferida aqui no WhatsApp da Massa e boa sorte, que depois do intervalo a gente vai saber quem leva o presentão de hoje e também a música mais votada.
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2: Amarelinho da Massa rolando e Gabriel Garuti tem mais informações pra gente.
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Vamos saber então o resultado das 5 estrelas da massa de hoje? Atenção, hein? Já vou rodar aqui a estrela mais votada, mas antes, bora saber quem vai curtir o show do Moacir Franco, que tá chegando aí no dia 11 de outubro no Guairão. E a sortuda da vez é de Araucária. Final do telefone 5392 foi a nossa querida Denise Baja. Denise, parabéns, hein, lindona? Vai curtir lá os grandes sucessos com um dos nomes mais marcantes da música brasileira, Moacir Franco. Tá bom, lindona? Parabéns! E vamos saber qual foi a estrela mais votada de hoje.

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0: tarde. É Massa Henrique e Juliano, briga feia.
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0: Chegou a hora, meu povo. Bora saber quem fatura esse presentão de hoje aqui. É esse liquidificador Power Turbo da Mondial, maravilhoso pra você colocar na sua cozinha, fazer maravilhas.
2: Sabadão Turbinado é massa. Vanessa do Cicercado, curtindo a massa como sempre. Um beijo.
0: Aê! Parabéns, Vanessa, hein? Se deu bem, tá ligada na massa, já faturou o presentão. E claro que o nosso Sabadão Turbinado continua com
3: sempre
0: a Mauri.
3: Tudo bom, Lu?
0: Tudo ótimo.
3: Ah, que bom, que bom, que bom.
0: E a partir de agora você fica na companhia dele, então, e o Sabadão Turbinado continua rolando. Você continua mandando aí a frase Sabadão Turbinado pra cá, tá bom?
3: Boa, Lu, é isso aí.
0: Bom trabalho,
3: Mauri. Obrigado,
0: Mauri.
3: Querida, bom descanso.
0: Obrigada.
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3: Muito bem, meu querido Gabriel Garuti. Ele chamou a Lula, não tem problema, porque a Lula tava aqui até agora mesmo. Então fala, meu garoto.
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Maravilhoso, senhoras e senhores, com muita música, claro, tem presente pra você também. É, o negócio é o seguinte, tem que mandar aquele áudio bacana pra gente falando meu sabadão turbinado é massa, porque tá valendo presente e tá valendo um espremedor de frutas da Mondial. Ei! E depois tem o seguinte também, né? Hoje sai resultado do nosso Massa da de 10. É, quer levar aquela Alexa Echo Dot pra casa? Dá tempo de participar, viu? 3297-3297, começamos muito bem, mas eu quero saber seu nome, seu bairro, o que que você tá fazendo, onde é que você tá escutando a Massa FM e por que que o seu sabadão turbinado é massa. Manda aí, 3297-3297. Começou o batidão. A minha rádio massa, simbora! Zezé de Camargo Luciano pra começar. Mexe, mexe, mexe, mexe!

0: Mix FM, a minha rádio é massa, Natanzinho com Menos Demais pela última vez. E aí, me conta o que você tá fazendo aí, hein? Onde é que você tá ouvindo o Batidão da Massa? Ah, já mandou aquele áudio pra gente falando meu sabadão turbinado é massa? Se não mandou, tá bobeando, porque ó, já cheguei querendo dar presente pra você e quero dar um espremedor de frutas Mundial Premium Black. Bonitão, hein? 110 volts. Com ele você pode fazer suco, vitamina, molho. Oh, é uma beleza, rapaz. É uma beleza. Fala comigo, gente.
1: Boa tarde, meu amigo Amaury.
0: Olá.
1: Beleza?
0: Eu tô bom.
1: Aqui é o cantor Doni Paulo, do TikTok. De Tatuquara, Curitiba.
0: Valeu.
1: Passando aqui pra desejar a todos um ótimo final de semana aí.
0: Uhum.
1: E eu quero participar também das promoções aí,
0: claro.
1: Beleza? Quero ganhar os ingressos aí também pra... Pro Beto Carreiro, viu?
0: Tá bom. Tá concorrendo.
1: E...
0: Ah, que mais?
1: Toca uma música pra nós aí, beleza?
0: Deixa comigo, meu filho. Vamos tocar várias, tá bom? Fica ligado.
2: Boa tarde, Amaury. Aqui é a Fábio do Uberaba.
0: E aí,
2: passando
0: guria?
2: Pra dizer que meu sabadão é massa.
0: Muito bem.
2: Juntamente com a Rede Massa, morrendo de saudades do Alexandre do Uberaba.
0: Pecado. Tadinha, sofre não, minha filha, sofre não.

0: Massa FM, a minha rádio é Massa Wesley Safadão. Eu já tava bem, eu tava bem mesmo, agora tô melhor ainda. Eu sei que você tá aí do outro lado, ligado, curtindo a Massa FM. E claro, claro, claro, concorrendo a presentes, é ou não é? E por falar em presente, e esse presentão que a Massa vai dar pra você, ó?
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0: Mas FM, a minha rádio é massa. Meio-dia e 32, anotaram? Por que, Mauri? Uai.
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0: 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Para embarcar no navio do Daniel com a Massa FM. Resultado, dia 30 de novembro. Anotaram direitinho aí? 12:32, Daniel passou, né, Daniel? E passou com a moreninha linda. Tá solteiro, não, meu filho? Ah? Ei, garoto! Massa FM, a minha rádio é Massa, é o batidão rolando.

0: Márcia FM, a minha rádio é massa, que parceria em Roberta Miranda com Maiara e Maraíza. Vá com Deus! Tcharará. E o Batidão da Massa continua? Claro que continua. Aí continua também rolando o nosso Sabadão Turbinado Massa. Bom, você já mandou seu áudio pra cá? Aí não consigo mandar áudio, Amaury. Manda texto, não importa. Tá concorrendo aos prêmios, tá bom? É, hoje aquele espremedor maravilhoso pra você. Você pode fazer suco, molho, vitamina, o que você quiser. É teu, se você quiser ou não é. Então vamos lá que eu quero saber quem tá comigo.
1: Amaury, bom dia, queridão.
0: E aí?
1: Estamos aí, curtindo a melhor das melhores.
0: Ah,
1: fazendo
0: que
1: uma
0: bom.
1: Mudancinha, finalizando a mudança da patroa e curtindo a melhor. Porque o nosso Sabadão Turbinado é massa,
0: aí,
1: tá bom?
0: Beijos. Tá bom.
1: Tamo aí confirmando a audiência. Fabiano Michel
0: Cercar. Valeu, Fabi, um beijo enorme pra você, ajuda na mudança aí, né?
2: Fala, meu amigo.
0: Falo.
2: Eu gosto de fazer um suquinho, hein? Um sucozinho.
0: Que louco.
2: Thiago Rezume aqui de Colombo, me chama aí pra participar dessa promoção. Abraço.
0: Não precisa ser humilde, pode ser um sucuzão também, grande, né? Ah, com um copão bem gigante, pode ficar à vontade.
3: Boa tarde, Amaury.
0: Oi.
3: Aqui é o Evandro do Xaxim, tô ligadinho na massa.
0: Ah, Alevandro.
3: Meu sábado turbinado é massa FM.
0: FM, é isso mesmo, meu querido, é isso mesmo.

Márcia FM, a minha rádio é Márcia Mateus e Cauã, segunda opção. Márcia FM é a primeira opção de todo mundo que gosta de boa música, de presente. É, ué, e daquela parceria, a gente é parceiro, e somos mesmo. Deixa eu mandar um oi aqui pro Charles lá de Pissarras, ligado com a gente. Fala, garoto. E aí, tudo sossegado, tudo tranquilo, meu velho? Oi, Mauri, Everaldo Francisco do bairro Tatuquara ligado com a gente. Obrigado, meu irmão. Um abraço pra você, uma boa tarde. O Andreizão, só na correria dos aplicativos, ligadão na massa. Só de ouvido, né, Andrei? Boa sorte aí pra você, meu querido. Um abraço e bom trabalho também, viu?

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7: 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Boa tarde, Fran.
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0: Mix FM, minha rádio é massa. Guilherme Benuto com Luan Santana e o quarto 67 passando por aqui. E por falar em passar, quem é que tá passando aqui? Deixa eu ver. Boa tarde.
1: Boa tarde, é Mauri, que é a Cristina Mello de São José das Pinhais, ligadinho aí pra concorrer o prêmio. E estamos aqui nas torcidas e vamos ganhar esse prêmio aí. Muito eu bem. E a Cecília na torcida aqui, São José dos Pinhais. Tá. Uhul! Minha rádio é massa.
0: Um beijo pra você e pra Cecília, então, na torcida aí. Também estamos torcendo por vocês, viu?
2: Boa tarde, Amorim. Boa tarde, rádio massa. Meu sabadão turbinado é massa. Fala. Aqui é o Celso Alves do São Dimas. Um ótimo dia a todos.
0: Pra você também, Celso, um abraço enorme. Obrigado pelo carinho de sempre.
3: Boa tarde. Maurício. Oi. É o Pedro Schleide do SIC.
0: E aí, Schleide?
3: Sabadão turbinado é massa. Tamo junto, meu piazinho. Um abraço e tenha um ótimo sábado e um ótimo domingo pra você. E essa família maravilhosa da massa. Abraço.
0: Valeu, querido. Um abraço enorme pra você também. Bom final de semana, meu garoto.
4: Vem comigo!

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0: Massa FM, a minha rádio Massa Teodoro Sampaio, e se a casa cair, cai nada, rapaz, aqui não cai nada, aqui só sobe, sobe de bope, sobe na audiência, sobe na amizade, é coisa boa, e nos prêmios, claro, claro, ó lá, ó.
1: Boa tarde, Maurício.
0: Oi.
1: Conceição do Buqueirão, minha rádio Conceição. Combinada Massa. Tamo junto?
0: Sempre, meu anjo, tamo junto sempre, obrigado por esse carinho.
2: Boa tarde, Maurício.
0: Boa tarde.
2: Casa ligadinha no Sabadão Turbinado. Nina Alves de Colombo, muitos beijinhos.
0: Pra vocês também, um beijo enorme aí, obrigado pelo carinho, tá?
3: Boa tarde, Maria.
0: Oi,
3: aqui é Pedro de Campo Largo, Vila Pompeia, Sabadão Turbinado, minha rádio é massa.
0: Ei, menino. Ó.
4: Aqui é a Rosana do Novo Mundo, minha rádio é massa.
0: Obrigado, Rô, um beijo enorme pra você, obrigado pelo carinho.
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0: Rádio é massa. Henrique Jolini, aquele gordinho saliente. E aí, você tá de boa? Muito bem, ó. Quer ficar gordinho? Gordinho não, com saúde, né? Então vamos fazer vitamina? Vamos fazer suco? Vamos fazer molho pra carne, pra churrasco? Dá pra fazer tudo nesse presentão que a massa tá dando nesse sábado turbinado pra você. É um espremedor de fruta mundial. Ah, mas dá pra fazer só fruta? Claro que não. Dá pra fazer o que você quiser. Ah, dá pra fazer tudo que eu falei, rapaz. Coisa boa, né? E o povo que tá concorrendo, tá mandando mensagem, tá participando, tá mandando recado.
1: Boa tarde, Amaury.
0: Boa tarde.
1: Curtindo a massa nesse dia maravilhoso.
0: Tá mesmo.
1: Quero participar do sorteio.
0: Já tá,
1: minha
0: já tá.
1: Minha rádio
0: tá.
1: Turbinada é massa. Aí, Dalvina do Barreirinha.
0: Ô, Dalvina, um beijo enorme pra você, obrigado.
2: Fala, meu grande amigo Amaury Santos. Eu sou Petrusa do Novo Mundo.
0: E aí?
2: Aqui hoje eu e o meu amigo Matheus trabalhando aqui na aviação São José.
0: Olha que legal.
2: Pertinho aqui na rádio e da Rede Massa. E estou passando aí pra dizer que o meu sabadão turbinado é massa.
0: Boa!
2: Um abraço pra galera aqui da gestão São José.
0: Um abração pra todos aí, tá? Obrigado pelo carinho de sempre.
2: Fala, meu grande amigo Amaury Santos. Eu sou Petrusa do Novo
0: Mas já
2: Mundo.
0: Foi, porque duas vezes a mesma coisa, rapaz. Tudo bem, então quer mais um abraço? Pronto, sintam-se abraçado duas vezes, pronto, aí tá tudo certo.

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1: Massa FM, a minha rádio é massa. Amanhã de Maraísa e eu bebo. É, mas aproveita beber hoje que amanhã não pode, viu? Aliás, deixa eu fazer um convite muito especial pra vocês, gente. Amanhã a Massa FM vai estar fazendo a cobertura ao vivo das eleições, viu? Então fica sintonizado na Massa a partir das 5 horas da tarde, transmissão ao vivo do resultado das eleições no Brasil inteiro. Então fica ligadinho com a gente, tá bom? Fechamos por aqui nosso batidão da Massa, porém é o seguinte... O Sabadão Turbinado não acaba, não. Você continua mandando mensagem com seu nome, seu bairro, dizendo o que você tá fazendo e não esquecendo daquela frase. Meu Sabadão Turbinado é massa, porque tá valendo esse espremedor de frutas da Mondial. Presentaço pra você. Agora a gente vai pro intervalo e depois é você que vai me ajudar a fazer a programação da massa. Vem aí o Alô da Massa.
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esse é um dos programas que eu mais gosto de apresentar, de verdade, porque você me ajuda a fazer a programação aqui na Massa FM. É a sua opinião, dando aquele show na programação da Massa. Bom, quero saber o seu nome, a música que você quer ouvir, o bairro onde você tá, pra quem que você oferece. E claro, não esqueça de falar aquela nossa frase mágica, né? Meu sabadão turbinado é massa, porque tá valendo pra você no sabadão turbinado, aquele espremedor de frutas da Mondial. Fechou? Vamos começar bem demais com o Matheus e Cauã, te assumir pro Brasil. Massa FM, a minha rádio é massa, o alô tá no ar.

0: Márcia FM, a minha rádio é massa. Diego e Vitor Hugo, moça pra casar. Eita, e o povo ligado comigo? Fala, boa tarde.
1: Boa tarde, Amauri. Aqui é Andréia Floriano de Colombo. Ligadinha em vocês. Ah, meu obrigado. Sabadão turbinado é massa. Quero concorrer a esses prêmios.
0: Já tá concorrendo, viu? Boa sorte.
2: Boa tarde, Amauri.
0: Boa tarde.
2: Aqui é Araucária, do bairro Cachoeira. Opa. Curtindo a Massa FM com a minha amiga Rosi Clara aqui no supermercado Santa Catarina.
0: Opa, que legal.
2: Porque o nosso sabadão turbinado é massa.
0: Eita.
2: Próximo fim de semana, Amauri. Beijo.
0: Beijo.
3: Boa tarde.
0: Boa tarde.
3: Da Rede Massa. Boa tarde, Amauri.
0: Tudo bom?
3: Fábio do Uberaba.
0: E aí, Fábio?
3: Passando aqui pra pedir aquela música maravilhosa. De Jorge Mateus, duas metades.
0: Oh, maravilhosa mesmo.
3: Amor da minha vida, Alexandre. E também a minha rádio é massa e a minha tarde turbinada na massa. Obrigado.
0: De nada, a gente que agradece.
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0: Massa, minha, minha rádio é massa, Luan Santana cantada. E você já ficou para o café? Vem aí, estamos combinando o cafezinho da tarde, nós dois juntos, eu, você, ei, coisa boa, e a massa, claro, né? Bom, vou atender mais um pedido musical do Douglas e Flamaurizão. Tô aqui no trabalho, velho, trabalho no hospital, não falo o nome, não posso falar, tá bom, não vou falar, porque se você estiver ouvindo lá, supervisor, souber que ele tá trabalhando, mandando mensagem, pega ele. Ô Douglas, vai no banheiro lá rapidinho, na tua hora de café, fica à vontade, né? E fala pro supervisor, fala, pô, deixa eu trabalhar ouvindo a massa, trabalho mais feliz. Mas ele me pediu, Danilo e Davi, não mexe nas minhas gavetas, e tá oferecendo pra esposa dele, a Sulamita. Ô Sulamita, Douglas tá na área mandando um beijão pra você, viu?
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1: Massa FM, minha rádio é massa. Natanzinho Lima, até quando? Eita, aqui tá todo mundo ligado com a gente aqui, ó. Gente, eu quero mandar um abraço muito especial aqui pro Rodrigo, tá ligado com a gente no São Brás. Fala meu nome, é Mauri. Ô, Rodrigão, tá mandado um abraço. Oi, Mauri, beleza? Roberto Carlos, ligadinho com a gente no Veisópolis, em Pinhais. Ô, meu querido, um abraço pra você, obrigado pelo carinho também. Amanda, tá ligado com a gente? Sabe onde? Em Araucária. Valeu, Amanda, um abraço. Márcia de Fátima, lá do bairro Alto, tá todo mundo sintonizado. Gente, amanhã eu quero fazer um convite muito especial, hein? Amanhã é dia de eleições no Brasil inteiro e a Márcia vai estar aqui ao vivo a partir das 5 horas da tarde, dando todos os resultados para você. Então, fica ligado, participa com a gente, fica ouvindo, porque vamos informar sobre tudo, tudo, tudo que acontecer. Então, fica ligado aí, tá bom? 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
6: Massa FM, faltando 21 para as 3.

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0: Massa FM, a rádio é massa. Agora 2:42, 14:42. Vamos anotar o Daniel mais uma vez, tá passando por aqui, ó.
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0: E olha ele passando. Vou repetir, 14:42, pra você que ama Daniel, que gostaria, imaginou? Realizar um sonho e viajar com esse cara aí? Ah, rapaz, vou dizer. A mulherada ama, mas a rapaziada também gosta, porque ele é gente boa demais. Eu não sei quantas vezes já entrevistei o Daniel em toda a minha carreira. Mas assim, ó, é um cara muito gente boa, de um astral maravilhoso, uma energia muito positiva, tá? Então imagina como é que vai ser nos dias 8, 9, 10 e 11 de janeiro. Ah, e na faixa, né? 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

0: Massa FM, a minha rádio é massa demais, Marcos e Belucci, pena que seja namora. Olha, eu vou atender um pedido musical de umas das músicas assim que eu acho mais bonitas que já foram feitas, de verdade. Tem tanta música bonita no sertanejo, mas essa aqui tem uma letra, ah, tem um peso emocional muito grande, pelo menos pra mim. Eu sinto assim, ó. Ó, eu acho a coisa mais linda essa música. Mas vamos ouvir o povo primeiro.
1: Boa tarde,
0: boa tarde. Tudo
1: eu
0: bem?
1: Eu sou a Roseli de Araucária. Estou aqui faxinando a minha casa com a Rádio Massa ligada.
0: Ah,
1: meu
0: senti.
1: Sabadão é turbinado com a massa.
0: Boa, garotinha.
1: E coloque aí nesse sorteio que eu quero participar. Uhum. E um beijão a todos vocês aí.
0: Obrigado.
1: Eu muito vocês. E tenha um ótimo final de semana.
0: Você também, meu anjo. Um beijo enorme. Aí depois descansa um pouquinho. Fica ouvindo. Ó, senta no sofá, põe as perninhas pra cima, faz um suco, um cafezinho e fica ouvindo a massa pra dar aquela relaxada, viu?
2: Lá, Rádio Massa.
0: Oi.
2: Sou o Ademar, Rádio Massa de Campo Largo.
0: Tudo bom, Ademar?
2: Curtindo o Sabadão, turbinado, Massa FM. Um abraço a todos da Rádio Massa.
0: Pra você também, campeão. Agora, aquele pedido musical que eu acho linda essa música.
3: Fala, pessoal da Massa.
0: Oi.
3: Da Ilse aqui de Fazenda Rio Grande.
0: E aí, meu rei?
3: Motorista de aplicativo. Passando aqui pra desejar um bom final de semana pra todos.
0: Pra você
3: e
0: também?
3: E pedir uma música aí do Jades e Jades de participação, Vitor e Léo. O nome da música é Colo, porque meu sabadão turbinado é massa. Quero participar aí do sorteio.
0: Já tá, meu garoto. E pra você, sinta-se no colo, hã? Da massa. No nosso carinho, no nosso abraço. E pra você que tem alguém do ladinho aí, ó, abraça e ouve juntinho, que essa música aqui é aquelas que quando termina a gente tem que dar um beijão. Olha lá, ó.
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0: Márcia FM, a minha rádio é massa. Paula Fernandes com Simone Mendes e o Circo. E aí, você já pediu sua música? Se não pediu, tá bobeando, gente? Pede música, fala aí, meu sabadão turbinado é massa, porque daqui a pouquinho, depois do Massa da de 10, tem resultado de presente pra você. Boa sorte.
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2: Márcia FM, agora 3:05.

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0: aqui especial pro Douglas, tá ligado com a gente. Ô, Douglas, beleza aí, meu querido? Ah, garoto, hein? Tá sempre ligado.
1: Boa tarde, Marcelo.
0: Boa tarde.
1: Eu tô meio vivinho aqui do bairro do Boca. Estamos curtindo a massa nesse sabadão terminado. Minha rádio é massa.
0: Muito bem, aí é bonito, gostei de ver. Fala comigo e você quem é, hein? Quem é que tá aqui? Ah, olha aqui, ó. Olá, boa tarde.
2: Bom dia, Maurício.
0: Boa tarde,
2: Jacqueline. Tudo bem? Aqui tudo. É Jurema de Santa Cruz.
0: Ô, Jurema.
2: Meu sabadão turbinado é massa.
0: Muito obrigado.
2: Sempre. Beijo.
0: Beijo pra você também. E o Osvaldo, meu garoto, pediu na linha do tempo. Tá lá, diz que debaixo do cara não... A mulher dele que mandou mensagem. Manda a música que o meu marido Oswaldo tá aqui, ó, embaixo do carro, trocando aqui as pastilhas. Tá na oficina, meu irmão, vai trocar em casa, que é perigoso, hein, Oswaldo? Se cuida, Oswaldo. Pediu na linha do tempo, bora?
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0: Massa FM, a minha rádio é Massa Henrique Castro, com menos é mais, nem pagando, e o povo tá ligado, é, mas nem precisa pagar mesmo, é só ficar ligado que já tá valendo, vai ganhar, é, não é?
1: Boa tarde, Maurício, Marido de Tatuquara, meu sábado turbinado é da massa.
0: Opa, obrigado, um beijo enorme pra você, obrigado pelo carinho, viu?
2: Boa tarde, Maurício, só de Wilson Rocha, que da Fazenda Rio Grande, construção civil não para, mas não hoje para. Nós paramos.
0: Ah, que bom.
2: Estamos descansando e agora é só segunda-feira.
0: Ai, graças a Deus,
2: né? A nossa rádio aqui é massa e sabadão turbinado é massa.
0: Boa.
2: Sempre foi, né?
0: Sempre.
2: A melhor rádio.
0: Ah, obrigado.
2: Beleza, um abração, tamo na escuta.
0: E sabe por que tem a melhor rádio? Porque nós temos os melhores ouvintes, é por isso.
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11: Massa FM, agora 3:32.

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Massa FM, a minha rádio é Massa Gustavo Milti. Ó, ó, ó, ó, pedido de socorro rolando por aqui. E a galera tá como? Tá participando do Sabadão Turbinado é Massa. Quero lembrar vocês que hoje tem presente também no Massa da 10. Sai aquela época.

0: mandou um abraço, mandou um recado, mandou. Ah, Maurinho, mas o meu áudio não foi pro ar, daí eu não vou concorrer. Claro que vai, é que a gente não consegue colocar todo mundo, né, gente? É muita gente, é muita gente, é muita gente, vocês não têm noção. Mas mesmo que não vá pro ar, mesmo que você não mande áudio, mandou só um oizinho, já tá valendo sim. Boa sorte, tá?
1: Boa tarde, Mauri. Oi. Que é César do Boqueirão, tudo bem? Toca pra mim a Zeneta Cristiano e Mulher Maravilha. Garoto. Meu sabadão turbinado é massa.
0: Bora tocar essa Mulher Maravilha poderosa, rapaz.

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0: Sempre será o melhor ouvinte do mundo. É, você que ouve a massa, você que participa, você que manda recado, você que manda abraço, beijo e que concorre a presentes também. Muito bem. Fala em presentes, vamos pro intervalo comercial. Já a gente volta com Massa da de 10, que tem um presentaço pra você. E logo depois do resultado do Massa da de 10, eu vou dizer quem é que se deu bem, vai levar pra casa esse espremedor de frutas também, hein? Boa sorte pra você, boa sorte.
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E como é bom, né? Ouvir muita música, nada de intervalo comercial e além de tudo ganhar presente. Ah, fala sério, só na Massa FM pra rolar isso, né? Bom, e hoje sai resultado, então. Ah, mas não vai dar tempo de anotar, Mauri. Dá sim, anota rapidinho lá, ó. E depois manda pra cá, 3297-3297, valendo aquela Alexa Echo Dot. 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Ih, tem tanta coisa bacana. E é o seguinte, hein? Vamos rolar por aqui Zé Neto e Cristiano, vai ter Diego e Vitor Hugo, vai ter Zezé de Camargo Luciano e a gente vai começar, sabe com quem? Com Jorge e Matheus Sosseguei.

0: 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Essa moda é linda demais, viu, gente?
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2: Ó.

0: Zé Neto e Cristiano, quase todo dia. Ei, coisa boa! E é hora de anotar mais uma passagem do nosso querido Daniel aqui na programação da Massa FM, ó.
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0: Passando do Daniel, às 4:16, 4:16. Você sabe, né? 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Daniel passou às 4:16 por aqui.

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0: Minha rádio é massa, ela na Castela, é que eu não te esqueci, nem a gente esqueceu de você. Chegou a hora de saber quem é que se deu bem e vai levar pra casa essa Alexa Echo Dot compacta, moderna, cheia de funções, uma maravilha, hein? Com ela você pode fazer tanta coisa, gente, perguntar sobre o clima, ouvir podcasts e coisa boa demais. Chegou a hora, simbora, quem se deu bem, quem se deu bem, quem se deu bem. Muito bem, quem leva essa Alexa Echo Dot e mora, sabe aonde? Na Fazenda Rio Grande. Final do telefone 3258 e o nome dela é Roseli Lima Santos. Se deu bem, Roseli, a produção vai entrar em contato com você segunda-feira, tá bom? Agora não fica triste não, porque já depois do intervalo comercial vou rolar duas músicas e já venho com o presentão do Sabadão Turbinado Massa, que vai dar pra você esse espremedor de frutas da Mondial. Muito bem, segunda-feira começamos de novo com Massa da de 10 e mais um prêmio sensacional. Já tem Michel Teló.
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0: Sabe aquela sequência de músicas que você ama sem intervalos comerciais?

0: Massa FM, a minha rádio é massa. Jean Giovanni, olha, amor. E agora chegou a hora, eu sei que vocês estão ansiosos, né? Muito bem, senhoras e senhores, que rufem os tambores, que venham a vinhetinha, porque é a hora do nosso prêmio do Sabadão Turbinado da Massa, aquele espremedor de frutas mundial.
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0: Muito bem, quem se deu bem, mora no SIC, final do telefone 7061, o nome dele é Samuel. E aí, Samuca, se deu bem, garoto?
2: Fala, Maurício. Opa! É o Samuel aqui do SIC, motorista de aplicativo. Meu sabadão turbinado é massa.
0: Boa! Uhul! E agora com o espremedor, hein? Se deu bem, menininho. Parabéns, a produção vai entrar em contato com você na segunda-feira, tá bom? Gente, ó, quero já, de antemão, lembrar você que daqui a pouquinho tem hora massa, uma hora só de música e nada de intervalos comerciais. Então, fica ligado aí na Massa FM. Agora tem ele, Michel Teló.

0: Sorocaba pra gente curtir. Bom, gente, obrigado pelo carinho, pela audiência, pela paciência, um beijo no coração de vocês, bom final de semana, amanhã, ó, consciência, e não esqueça que a Massa vai estar aqui a partir das 5 horas da tarde, transmitindo o resultado das eleições do Brasil inteiro, tá bom? Bom, daqui a pouquinho, hora massa, quem quiser me seguir no Instagram, @amaurisantos.oficial. Beijo no coração, a gente se encontra a segunda-feira, 2 da tarde.
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12: 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Massa FM 5 e 2. Bom sábado pra você. Massa. Continuo por aqui. Rafael Moretti na área. Até.

disse, uma hora inteira só de músicas pra você, só com as melhores da nossa programação. E no final do Hora Massa, já sabe, vai sair o resultado da sanduicheira elétrica. Você quer que eu sei, né? Então manda mensagem pra gente, 11-3509-9290, pra você concorrer. Sanduicheira elétrica novinha vai deixar aí, né, os seus lanches ainda mais saborosos. Manda mensagem pra você concorrer, a gente começa com Bruno e Marrone, um clássico. Por um minuto.

0: Massa FM, Eduardo Costa, ainda tô aí, musicão, né? Esse é o Hora Massa, uma hora inteira só de músicas pra você. E também o Danilo e o Davi, Eu Não Sou Terapia, Simone Mendes, Bruno e Marrone. E tem muito mais por vir. E continua valendo o Sanduicheira Elétrica. Ah, é muito bom, né? A gente fazer aqueles lanches deliciosos pela parte da manhã, na parte da tarde, aquele misto quente. À noite também, tem gente que não gosta de jantar, não, né? Comida, assim, aquelas coisas pesadas. Aí faz um lanchinho. Então cai muito bem essa sanduicheira aí na sua casa, na sua cozinha. Pra você concorrer, 1135099290. No final da Hora Massa vai sair o resultado.
1: Boa tarde, Rafael. Oi. Eu tô aqui fazendo minha faxina e te ouvindo.
0: Boa.
1: Parecida com o Antônio. E você sabe, meu netinho também chama Rafael. É, eu amo ele demais. Beijo a todos.
0: Beijo pra você aí, boa faxina. Pra você que tá fazendo faxina também agora aí, preparando já a casa pra amanhã, domingão. Dia de votação, né? Você aí já preparou a sua colinha pra votar? São muitos candidatos, hein? Pois é, né? Muitos candidatos, então não dá pra você perder tempo, não. Faz a sua colinha pra, na hora ali, não perder muito tempo. E já ir pra casa logo curtir aí, né, o domingão. 5:18 agora. Felipe Araújo com Jorge Mateus. Chave cópia.

0: Massa FM, Rick e Juliano, evento cancelado, essa machuca, hein? Lucas e Igor, Flash, teve também o Chitãozinho e Chororó. Aqui o sistema é bruto, é, aqui no Hora Massa o sistema é bruto demais mesmo. Uma hora só de músicas pra você e no final da Hora Massa vai sair o resultado da nossa sanduicheira elétrica. Ela é muito legal, muito bonita, vai facilitar muito a sua vida aí, a vida da criançada também, o pessoal. E criançada gosta, né, de um misto, né, de um queijo quente pela manhã, facilita muito a vida, muito ágil aí pra você resolver a sua vida logo cedinho. Manda mensagem pra gente pra você concorrer, daqui a pouquinho vai sair o resultado. 11-3509-9290.
1: Oi, Rafa.
0: Oi.
1: Boa tarde.
0: Boa tarde.
1: Ligadinho na massa, tô aqui na minha casa aqui, sentada com minhas amigas, tomando um cafezinho com bolinho de milho. Nem imagino.
0: Eu
1: que
0: quero.
1: Delícia. E eu vim na massa, minha rádio é massa.
0: Beijo pra vocês aí então, ó, separa um pedacinho pra mim aí, viu? Nessa hora da tarde, um cafezinho, um bolinho, vai bem demais, fala a verdade.
2: Roda aí, playboy.

0: E curiosa, ele contou que por causa da dificuldade financeira dos seus pais, sua mãe ficava chateada por não poder comprar bolachas para ele e para sua irmã quando eles eram pequenininhos. E um dia, buscando confortar a dona Nadine, o pequeno Neymar prometeu que um dia compraria uma fábrica de bolachas ou biscoito, como queira. Agora, com sua própria marca, o jogador disse que está realizado. Pois é. Já viu a bolacha ou o biscoito do Neymar por aí? Eu ainda não. Mas muito legal, né? Fazer isso, realizar esses sonhos.
1: O violão, uma catuaba.
0: Que mais?
1: E o Jorge.
0: Opa, aí ficou bom, hein?
1: Bora comigo!
0: Bora!

existe uma teoria que se chama 90-10, onde uma pessoa tem 90% daquilo que você procura em alguém, só que você foca naqueles 10% que falta. Aí você sai pra rua, se aventura, e realmente você encontra aqueles 10%, mas não se deu conta que perdeu os 90%.

0: Márcia FM, a minha rádio é massa. Mari Fernandes, telefone sem fio. Telefone sem fio não dá, né? Edson Hudson, esqueça que eu te amo. Maiara e Maraíza 9010. Agora hora de resultado. Você mandou mensagem pra gente. Concorreu aqui a nossa sanduicheira. É, vai sair agora a sanduicheira antiaderente para você fazer aqueles lanches deliciosos a qualquer hora do dia. Então, que rufem os tambores. Parabéns, Elaine Melo! Se deu muito bem, Elaine Melo! Final do telefone, 4263, 4263, Elaine! A produção da Rádio Massa FM vai entrar em contato com você para você retirar a sua sanduicheira, tá bom? Na sequência tem um prêmio, eu tenho certeza que você vai mandar mensagem pra gente aqui para você concorrer, viu? Eu quero esse próximo prêmio, já já eu conto qual que é.
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0: Massa FM são 6 em ponto. Excelente sábado pra você. Bom comecinho de noite. Que bom que você escolheu a Massa pra te fazer companhia.
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0: A minha rádio é massa. E atenção, atenção, atenção, porque a partir de agora, mais prêmios pra você que manda mensagem, que interage aqui com a gente no 11 35 09 92 90. A partir de agora tem um aquecedor portátil. Eu avisei que você ia gostar e que você ia concorrer também, viu? Aquecedor portátil, a partir de agora, ele é 3 em 1. Ele aquece, circula o ar e desumidifica também, além de ser mais silencioso, vai dar mais conforto pra você e pra sua família, principalmente você que tem bebê em casa aí, né? Quando dá o banho, tem que ter um ambiente ali aquecido, né? 11-3509-9290, eu vou lançar uma pergunta a partir de agora. Aí na sua região, na sua casa, que maneira, o que você faz pra se aquecer nos dias mais frios, já que você não tem um aquecedor aí na sua casa? Alguma dica infalível? Compartilhe com a gente aí. Zé Neto e Cristiano, quem é que tem cadeira cativa na sua vida, hein?
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Classe FM, Ana Castela com o Péricles. Simplesmente acontece, são 6:14 agora. Lembra dessa aqui? Fred e Gustavo. Então valeu!

0: Morse FM, Daniel, tá no coração. Teve também Fred e Gustavo, então valeu. São 6h20 agora, bom comecinho de noite pra você de sabadão. Sabadão aí, a noite tá só começando. O que que você gosta de fazer, hein? Me conta. E também a gente tá aqui fazendo uma pergunta, né? Porque tá valendo aqui no nosso WhatsApp, no 11 3509 9290, um aquecedor portátil. Ele é 3 em 1. Ele aquece, circula o ar, desumidifica também, silencioso, para dar conforto aí para sua família, pra deixar aí o seu ambiente mais quentinho. E eu quero saber, na sua região aí, o que que você faz nos dias frios para se aquecer, já que você não tem esse aquecedor aí na sua casa, mas para você que tem aí, você usa esse aquecedor, né? Mas a pergunta é para você que não tem aí como se esquentar direito, o que que você faz aí na sua região? Conta pra gente. Oi.
1: Boa noite. Boa noite. Que é Francelina. Gente, no frio, a melhor forma de se aquecer é todo mundo dormir junto. Opa! Tem melhor coisa que contato humano? Não tem, né?
0: Verdade,
1: então, é eu,
0: verdade.
1: Marido e os dois filhinhos aqui, todo
0: bom.
1: Mundo junto. É no sofá, é na cama. Esse é o jeito. Beijos. A minha rádio é massa.
0: Beijão, tá concorrendo. Tem razão. Manda sua mensagem pra gente também. Quero saber. Natanzinho Lima agora, pra animar, pra agitar a sua noite de sabadão.

Classe FM, Luan Santana, cê topa. Vamos agora para o ano de 1991. Só nessa introdução, você já sabe que música que é, né? Não preciso nem falar o nome. 6:26.

0: 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Eu tô na Massa FM. 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
2: Essa moça é pra casar, hein?
3: Vocês estão falando besteira.

0: Massa FM, a minha rádio é massa, Guilherme Benuto, pulei na piscina. É, teve também o Léo Magalhães, Meu Mel, sucesso aí de Marquinhos Moura, Diego e Vitor Hugo, Moça pra Casar, são 6h39 agora. Conta pra gente aqui, ó, no nosso WhatsApp, tá valendo um aquecedor portátil 3 em 1, e a gente tá perguntando aí na sua região, na sua casa, de que maneira você faz aí, que você faz pra se aquecer nos dias mais frios? Alguma dica aí infalível pra contar pra gente? A Kátia compartilhou aqui, ó, no frio eu me aqueço ligando e secando o secador de cabelo, colocou aqui, né? No frio, eu ligo o aquecedor de cabelo embaixo da coberta. Boa dica essa daí, viu? E você?
1: E aí, pessoal da massa, muito boa noite. Cara, a gente, pra se aquecer aqui, a gente tem uma lareirinha gostosa que a gente acende uma lenha e fica maravilhoso dentro da sala. Valeu, tamo junto.
0: Valeu, aí não tem jeito, né? Quando liga essa lareira aí a casa inteira fica quente, né? 6h39, conta pra gente aí, tá valendo então um aquecedor portátil 3 em 1, ele é sensacional, bem compacto aí na sua casa, vai ficar bem bonito. Ele aquece, circula, desumidifica o ar também, silencioso, vai dar mais conforto pra você e pra toda a sua família. Chegando agora o Matheus e Cauã, que sorte a nossa. Ótima noite pra você.

Massa FM e o eterno Rick. Volta pra cá. Eternamente os nossos corações. Rick Renner, a força do amor. São 6:52. Já já tem o Massa Retrô. Mas agora tem o Michel Teló.

0: Mas FM, a minha rádio é massa, Michel Teló, Metamorfose Ambulante, sucesso de Raul Seixas, né? 5 minutinhos para 7 horas da noite, já já, Massa Retrô, hein, galera?
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0: 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Massa FM, são 6h58. Uma ótima noite pra você de sábado. Muito obrigado pela sua companhia. Rafael Moretti por aqui. A rádio é massa e vai começar.

Começando então a segunda edição do Massa Retrô de hoje, momento onde vamos destravar muitas memórias, vamos abrir o baú da nossa programação. Lembrando, continua valendo, tá? O nosso aquecedor portátil, 3 em 1, ele aquece, circula, desumidifica o ar, silencioso, vai te dar muito conforto aí nos dias frios pra você e pra sua família. Só mandar mensagem pra gente, tá bom? Tem alguma música que marcou a sua vida no passado aí? E que você gosta até hoje? Também pode contar pra gente no WhatsApp, tá bom? 11 3509-9290. A gente começa com essa música, que foi lançada pelo Tião Carreiro e Pardinho em 1960. E foi considerado o primeiro registro em disco do chamado pagode sertanejo.

Morse FM. Que encontro, né? Gustavo Lima com Jorge Mateus, inventor dos amores. Vamos agora para o ano de 2008. Milionário e José Rico lançavam essa daqui, ó. Ahu, ahu.

0: Massa FM, esse é o Massa Retrô. Quantas recordações, né? Hugo e Thiago, Aguenta Coração, versão original, é do José Augusto, né? Foi lançada em 1990, foi o tema de abertura da novela Barriga de Aluguel, lembra? Muita gente assistiu essa novela, né? A gente recorda muitas canções como essa aqui no Massa Retrô e continua valendo. Um aquecedor portátil, 3 em 1, aquece, circula, desumidifica o ar, muito silencioso, vai aquecer você e a sua família aí. Me conta, o que você faz para se aquecer nos dias mais frios aí na sua casa? Compartilha com a gente.
1: Boa noite, Massa FM. Aqui quem fala é o José Luciano. E sabe o que eu faço para aquecer os dias frios?
0: Conta.
1: Eu faço um cafezinho quentinho, um leite quentinho, para aquecer o frio, né?
0: Boa!
1: E vou ouvir a Massa FM, né? A minha Raider Massa. Valeu, um beijo.
0: Valeu, abração para você. A gente continua aqui com o nosso Massa Retrô. Nesse ritmo aqui, ó. Para animar, para

Morada FM, Henrique e Juliano. Separa, namora, separa, namora. 7h19 agora, aqui no Massa Retrô, vamos falar de uma dupla formada em 1980 na cidade de São Paulo por Aldair Teodoro da Silva e Gentil Aparecido da Silva. Já captou qual que é a dupla aí? Lançaram o primeiro disco em 1981, mas o reconhecimento nacional veio só em 1984, com o terceiro álbum, impulsionado pelo grande sucesso da música Vestido de Seda. Estou falando de Teodoro e Sampaio. Essa daqui foi lançada em 2002. Aqui pra ela.

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2: 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Continua o nosso Massa Retrô com a Thaíde Alexandre. Tá nervoso? Vai pescar. Não esquenta a cabeça, não.

0: Morse FM, Marcos e Belucci, solteiro apaixonado, antes teve Bruno e Marrone, bijuteria, 7:39 agora. E aí, como é que tá sendo a sua noite? Muito obrigado pela sua companhia. Amanhã, gente, já sabe, né? Tem que votar. Tem que votar. Vai ouvir esse barulhinho aqui, ó. Pois é, já fez a sua colinha aí, com vários candidatos, para você não ser pego de surpresa aí. Já leva tudo anotado com você, lembrando que não pode entrar celular lá na cabine de votação, né? Deixa tudo no esquema, num papelzinho e pronto. E ó, tá valendo o nosso aquecedor portátil, tem tanta gente querendo, viu? Regiões aí que faz muito frio, né? Ele é 3 em 1, ele aquece o ambiente, circula o ar, desumidifica também, silencioso, muito conforto pra sua família deixar aí, né? O seu bebê, você que tem criança pequena em casa, sai do banho, é difícil, né? Se o ambiente não tá quentinho ali, é complicado. Me conta aí, na sua região, na sua casa, como que você faz pra lidar com o frio?
1: Eu costumo esquentar a água e coloco numa garrafa pet.
0: Boa
1: aí
0: dica.
1: Coloco, testo direitinho, né? Aperto bem. E coloco dentro de uma fronha fininha.
0: Muito bem, gostei dessa dica. Vou fazer em casa quando tiver frio, viu? Muito boa. Edson Hudson.

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1: 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Eita, radinha boa, viu? Já faz uns 6 meses que eu tô acompanhando vocês aí, ó. O trem é bom demais, hein? Rapaz do céu, tá bom demais. E vamos que vamos, hein? Eu tô cansado da fazenda de ver cara do boi, hein? Eu vou pra onde?

0: FM, a minha rádio é massa, finalizando Massa Retrô desse sabadão. Amanhã tem mais, mas você pode continuar participando, tá? Mais uma horinha pra você concorrer ao aquecedor portátil 3 em 1. No 11-3509-9290. Vou ficando por aqui, na sequência tem o Massa da de 10, 10 músicas na sequência pra você. Ótima noite pra todo mundo.
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0: Henrique Diego, participação do MC Guimé, suíte 14 por aqui. Opa! Fechando mais uma edição do nosso Master da de 10. Obrigado pela sintonia. Agora 8h26, boa noite.
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1: Boa noite, cidadãs e cidadãos brasileiros. Amanhã, todos nós temos o mesmo compromisso: escolher as candidaturas que julgamos mais aptas para comandar os destinos do nosso país. Nestas eleições, teremos 5 cargos em disputa e 6 votos a serem registrados na urna. Acompanhe comigo. Primeiro, deputado federal, são 4 números. Depois, deputado estadual, com 5. Em seguida, o primeiro nome ao Senado. Na sequência, a indicação para a segunda vaga ao cargo de senador, ambos com 3 números. Finalmente, com 2 números, escolheremos quem ocupará os cargos de governador, presidente da República e seus vices, nessa ordem. Já deu para perceber que memorizar tanta informação não é uma tarefa fácil. A Justiça Eleitoral recomenda que você, antes de ir à sessão de votação, anote em um papel os nomes e os números das suas candidaturas escolhidas. No site do TSE e de cada TRE, existe um modelo de cola eleitoral. Basta imprimir. Para facilitar, acesse o QR Code na tela. Você também pode fazer a sua como achar melhor. O importante é lembrar de levar. Essa atitude simples garante a certeza do voto e ajuda a diminuir o tempo de votação. É importante lembrar que nenhum tipo de aparelho eletrônico pode ser levado para a cabine, inclusive o celular. Isso porque nossa Constituição estabelece que o voto é direto, secreto e tem valor igual para todos. Da mesma forma, é mandamento constitucional levar cada brasileira e cada brasileiro até a urna. Nesse sentido, instituímos de maneira inédita o programa Seu Voto Importa, que buscará em casa pessoas com deficiência ou mobilidade reduzida e as que vivem em comunidades remotas, incluídos os povos indígenas, os quilombolas e as comunidades tradicionais que já se cadastraram. Também investimos na qualidade das informações dirigidas à cidadã e ao cidadão. Formulamos um manual para o eleitor e o traduzimos para várias línguas indígenas. Isso porque tem uma convicção de que você, eleitora ou eleitor, deve estar no centro da atenção da Justiça Eleitoral. Trabalhamos todos os dias para cumprir essa missão. O voto é direito fundamental e o principal instrumento de participação na vida pública. Por meio dele, cada cidadã e cada cidadão dá a sua contribuição para definir os rumos do país. Lembre-se, a decisão pertence exclusivamente a quem vota. A urna eletrônica, que há 30 anos integra a experiência democrática brasileira, garantirá mais uma vez esse direito. Nosso sistema de votação, que se atualiza a cada pleito, reúne mecanismos de segurança, transparência e auditabilidade únicos no mundo. Nestas eleições, convidaremos os últimos 2 eleitores aptos a votar em cada sessão eleitoral do país para acompanhar o encerramento do processo de votação. A ele será entregue um boletim de urna com todos os votos registrados na sessão. O documento traz um QR Code que permite a comprovação do resultado por meio do aplicativo BU na mão. Faço agora um chamamento às candidatas, aos candidatos e seus apoiadores. Amanhã é o dia da liberdade do voto. Ameaças, assédio ou tentativa de interferência na vontade do eleitor, em qualquer de suas formas, serão prontamente reprimidas. Peço ainda o compromisso de todas as brasileiras e de todos os brasileiros com a qualidade das informações que circulam neste momento. Em caso de dúvida, recorram aos canais oficiais da Justiça Eleitoral. Checar antes de compartilhar é uma atitude simples e eficaz e que está ao alcance de todos. Registro agora meu agradecimento ao empenho das magistradas e dos magistrados, das promotoras e dos promotores, das servidoras e dos servidores da Justiça Eleitoral durante todo esse período, e especialmente das mesárias e dos mesários que voluntariamente dedicarão o seu domingo à democracia. A você, eleitora e eleitor, reitero o convite para comparecer amanhã à sua sessão de votação com o seu documento de identificação com foto e a cola eleitoral de papel preenchida. A Justiça Eleitoral estará pronta para receber você. Vote, exerça seu direito. Muito obrigado e excelentes eleições a todos.
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0: Cefinha, minha querida Berica One, mil adjetivos, a resenha na fazenda, perfeita pra mim. Agora 8h41, pois é, sabe, aquecedor portátil, né? E tem a pergunta, viu? Tem uma perguntinha aqui. Diga aí na sua região, de que maneira você faz pra aquecer assim naqueles dias frios? O que você faz aqui, hein? Alguma dica infalível? Conta aí pra gente, dá tempo ainda, tá bom? Dá tempo ainda, vai lá. Não participou, participe. Faça como fez a nossa amiga aqui, a Cidinha, ô Cidinha. Ela falou, nada melhor no dia de frio? Um cobertor de orelha, meu filho. Um cobertorzão de orelha e ouvindo, claro, a massa. Olha! Danada você, hein? Danada você. Quem tá ligada com a gente é Claudiana Barros de Branca. Oi, Claudiana, tudo bom? O meu amigo tá que tá falando aqui, rapá. O que você tá reclamando, rapá? Me fala. Quem? Não é ele, é ela, a Viviane Almeida. Devorado, oi, Vivi. Tudo bom? Ela falou assim, eu quero esse aquecedor, eu preciso estar aquecida. Olá, boa noite, massa. Nos dias de frios, para aquecer eu uso 3 cobertores. Fábio Eduardo Gaeta. Ô, Fabião, 3 cobertores? Você é friento, hein? Mas tu é friento, hein, rapaz? Que isso, menina? Quem mais tá por aqui? Vamos lá.
1: Boa noite, casão. Maria Rita do Jardim São Luís. Tô aqui na Bete, como desditado, em pleno sábado, sozinha.
0: É sério?
1: Abandonada.
0: Que isso? Tô
1: abandonada não, tem?
0: Não, você tá com a gente.
1: 7 meses que meu marido faleceu.
0: Oh, meu Deus.
1: Aí.
0: Entendi.
1: Tô sentindo muita falta dele.
0: Entendo, né? Certo. Mas
1: como diz o ditado, a gente só dá valor às pessoas quando as pessoas partem, né?
0: É, né?
1: E tô aqui, escutando a massa.
0: Tá bom, Maria.
1: Dando risada sozinha, eu e Deus. Ainda bem que eu não bebo, não fumo e não me drogo.
0: Exato.
1: A única coisa que eu amo de paixão é a vida e a massa FM.
0: Tá certo.
1: Boa noite, casão. Me coloca aí no sorteio aí. Beijo, certo, beijo.
0: Tá bom, Deus te abençoe.
1: E se vai... der, toca a música do Rick Renner.
0: Rick Renner, né?
1: Escolta de um Vagalume.
0: Olha lá, estão falando aqui, eu quero esse aquecedor, aqui tá frio hoje, casão, mas olha o que eu fiz, esquentando na chaleira ali, ó. Meu Deus do céu, é arro, porro, meu Deus do céu, você não para quieto, hein, menino? Que é isso, que é isso?
2: Ei, casão.
0: Oi, bem.
2: Boa noite, meu querido.
0: Boa noite.
2: Eu aqui, na minha cidade, né, Vila Velha, Espírito Santo, Sim. Não é muito frio, mas eu sou muito friorenta. Então é meia no pé.
0: Meia no pé.
2: Calça comprida, bem quentinha. Oxi. Blusa de frio.
0: Certo.
2: E uns 3 cobertores em cima.
0: Eita,
2: aí eu durmo bem quentinha.
0: Aí,
2: um
0: quente.
2: Beijo, Elisete.
0: Valeu, querida. Obrigado pela sua participação, pelo seu carinho. É, tá certa mesmo.
3: Casão, sabe o que eu faço pra esquentar o frio, menino? Eu
0: garro
3: no pescoço do mozão e não sorte não, sabe por quê?
0: Olha.
3: Se eu largar, a vizinha pega, bicho. O bicho tá pegando, a maré não tá pra peixe não. Se eu largar, a vizinha cata.
0: A vizinha cata. Se largar o pescoço do mozão, a vizinha vai lá e crau, meu Deus do céu.
4: Boa noite, casão.
0: Foi bem.
4: Então, aqui é Marisa Dias.
0: Oi, Marisa.
4: Eu ligo o meu lençol térmico

0: Mix FM, Daniel, tem a participação do Fernando Sorocaba, aquele rosto molhado. Ó, daqui a pouquinho tem um sorteio aí, já sabe, do aquecedor. A Estela tá querendo o aquecedor, Estela? Conta essa história dele, você falou que tá passando calor. Como é que você quer aquecedor, Estela? Me explica direito essa história, menina, vai.
1: Boa noite, casal, Estela de Colatina, no Espírito Santo. Aqui a minha cidade chama Colatina, mas o apelido é Carlotina, porque faz muito calor.
0: Ah, sério?
1: Mas hoje tá assim, friozinho, tá? Um aquecedor desse caía bem, viu? É, me bota aí no sorteio também, tá bom? Que eu tô ligada aqui na massa. Tá. Beijos.
0: Bom. Valeu. Bora, a Damaris de Balneário. Tá falando assim, olha, a melhor coisa pra esquentar é trabalhar, meu amigo. Parabéns aí pela programação da massa. Valeu, Damaris. Muito obrigado, Damaris, pela participação, viu, querida?
2: Boa noite, casão. Minha rádio é massa. Me coloca no sorteio aí do aquecedor.
0: Você quer o sorteio do aquecedor? Tá certo. Ô, meu amigo, o meu amigo Plínio Tabatini Júnior de São Bernardo tá mandando um alô pra esposa Thelminha e pras filhas Mariana e Bianca. E também pra mamãe Jaci. Ok, obrigado pela sintonia, viu? Ah, estão dizendo aqui, olha, eu pra esquentar eu tomo um banho fervendo. Caramba, coloca a touca e já deito nas cobertas. É o Ideli Jaziulis. Ok? Jaziulis. Caramba! Ideli Jaziulis. Enrolei tudo aqui. Tá bom, ela é de Vila Santa Clara. Tá bom, lindona. Valeu. O pessoal tá dizendo aqui que pra esquentar toma uma quentinha. É, cada um tem o seu ritual, não é verdade? Tá bom, já saiu o sorteio. Aguenta aí, viu? É rapidão.

0: Hits FM, Clayton e Romário aproveita agora faltando 5 minutos para as 9 da noite, senhoras e senhores. Alô, alô, você. É a Sônia da Silva. Oi, Soninha. Tudo bom? Sônia da Silva conectada com a gente. Muito obrigado. Tá? Mandando aquele alô, aquele abraço. O Wellington também. Wellington, tudo bem? É o Wellington de São João, de Duas Pontes, interior de São Paulo. Tá ligadão com a gente, obrigado. Mas, senhoras e senhores, vamos saber quem vai levar um aquecedor portátil. Meu Deus do céu. Ah, vamos saber. Preparados? Então, lá vai.
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0: Gente muito feliz aqui acompanhando. A gente fez até uma perguntinha, né? Ah, o que que você faz nesse tempo, quando tá muito frio? O que você faz para se aquecer, né? E olha, ela teve uma resposta bacana. É o fone final 7381. É a Jéssica Nogueira. Jéssica Nogueira. Ela faz, ela prepara o chocolatinho quente dela, né, Jessi? Chocolatinho quente, vai debaixo do cobertor e vai curtindo o som da massa. Ah, pela noite adentro, em madrugada, e assim vai, né, Jéssica? Jéssica Nogueira, pelo final 7381, ela vai levar o aquecedor portátil. Olha que bacana, aquecedor portátil 3 em 1. É? Aquece, circula e também desumidifica o ar. Além de ser silencioso, e dá mais conforto para você e sua família. Muito bem. A produção da massa entra em contato com você, Jéssica. Não se aperreie, menina. Fique tranquila. Valeu.
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